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3: 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As notícias do governo federal que movimentaram o país no dia de hoje.
4: Boa noite.
5: Boa noite para você que nos acompanha em todo o país.
4: Quinta-feira, 28 de maio de 2026.
5: Vamos ao destaque do dia. Emprego.
4: Brasil tem o menor desemprego para o trimestre encerrado em abril desde 2012.
5: Em abril foram geradas mais de 85 mil novas vagas de trabalho formais. Luana Karen.
6: O Brasil encerrou abril com mais de 47 milhões e 800 mil empregos com carteira assinada.
4: E ainda, presidente Lula sanciona projeto que cria a Universidade Federal Indígena.
5: Será a primeira instituição de ensino superior do país voltada aos povos originários.
7: Aos poucos a gente vai ensinando o mundo a compreender que é possível, de forma civilizada, a gente garantindo a todos aqueles que habitam o planeta até os seus direitos.
4: Você vai ouvir também, combate ao crime organizado.
5: Nova operação avança na asfixia financeira e no fim das fraudes no setor de combustíveis.
4: Ação também impede que gasolina adulterada seja repassada aos consumidores.
5: Na apresentação da Voz do Brasil, hoje, Mariana Jungmann e Luciano Seixas.
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5: O emprego no Brasil continua em crescimento.
4: No mês de abril, foram criados quase 86 mil postos de trabalho com carteira assinada.
5: E a taxa de desocupação no país é a menor desde 2012.
6: Em abril, a atendente Willy da Silva conseguiu uma posição em um restaurante no centro de Brasília. Ela estava desempregada há 6 meses e buscava uma oportunidade de trabalho que permitisse que ela tivesse mais tempo com os filhos.
8: Porque eu curto muito as crianças agora, né? Final de semana eu estou em casa com eles, é feriado, eu não trabalho. É uma coisa garantida, né? Ter um emprego fechado. Com a carteira assinada e tudo, eu vou ter todos os meus direitos, um dia eu sair e tudo mais.
6: Assim como o Willy, milhares de brasileiros conseguiram um emprego no país este ano. Cenário captado pela Pesquisa Nacional por Amostra de Domicílios. De acordo com a PNAD Contínua, a taxa de desocupação no trimestre encerrado em abril foi de 5,8%, o menor nível da série histórica iniciada em 2012 para o período. No mesmo trimestre do ano passado, o percentual de pessoas procurando emprego no Brasil estava em 6,6%. A taxa de desocupação calculada pelo IBGE inclui apenas pessoas desempregadas que estão disponíveis para trabalhar e tentando encontrar uma posição. A coordenadora de pesquisa por amostra de domicílios do IBGE, Adriana Beringui, comentou o resultado.
9: O nível da ocupação

0: segue em patamares elevados, né, mostrando que a capacidade de geração de trabalho e renda no mercado brasileiro segue de forma sustentada.
1: Outro dado que mostra o bom momento por que passa o mercado de trabalho no Brasil é o Cadastro Geral de Empregados e Desempregados, o CAGED, que mede a quantidade de trabalhadores com carteira assinada. Segundo o CAGED, em abril, foram criados no país 85.888 empregos formais. 3 dos 5 grupos da atividade econômica monitorados tiveram saldo positivo: serviços, construção e indústria. Já entre as unidades da federação, 24 das 27 criaram empregos em abril, com destaque para São Paulo, Rio de Janeiro e Minas Gerais. O ministro do Trabalho e Emprego, Luiz Marinho, destacou que o país deve continuar gerando empregos formais.
2: O potencial da economia brasileira é de crescimento. Ele vai continuar crescendo, portanto, creio que nós teremos mais de 1 milhão de empregos gerados como positivo esse ano.
1: De acordo com o CAGED, o Brasil encerrou abril com mais de 47 milhões e 800 mil empregos com carteira assinada. O salário médio de admissão em abril foi de R$ 2.386,56. Reportagem Luana Karen.
3: Em suas redes sociais, o presidente Lula destacou a aprovação na Câmara dos Deputados do fim da escala de trabalho 6x1, sem redução de salário.
4: Segundo ele, as 2 folgas semanais significam mais tempo para estudar, se divertir, cuidar da saúde e ver os filhos crescerem.
3: Hoje, o presidente comemorou a aprovação durante encontro com a presidente do Suriname e disse que é uma conquista da sociedade brasileira.
5: Quem sabe um dia a gente consiga fazer com que as pessoas trabalhem o suficiente para sobreviver, o suficiente para enriquecer a economia brasileira, mas o suficiente para que eles possam ser felizes no mundo do trabalho.
4: Durante o programa Bom Dia Ministro, produzido pela Empresa Brasil de Comunicação, Paulo Pereira, do empreendedorismo, da microempresa e da empresa de pequeno porte, comentou o impacto sobre as mulheres.
6: Vou pegar um exemplo, as trabalhadoras domésticas, né, que vão ser muito afetadas pela escala 6x1. Nós temos 1,5 milhão de trabalhadoras domésticas. A mulher trabalha 6 dias, chega em casa, vai fazer o quê? Trabalhar, cuidar dos filhos, cuidar da família. Então, o impacto sobre as mulheres, sobre os setores menos escolarizados, sobre os setores de menor renda é muito grande para que essas pessoas possam ter uma vida melhor, cuidar melhor das suas famílias e, como eu estava dizendo, estudar mais, empreender mais. É importante ressaltar isso, o impacto econômico vai ser bom para muitos segmentos. E aqueles segmentos que podem ter um impacto diferente, nós vamos cuidar, nós vamos achar soluções.
3: A proposta do fim da escala 6x1 segue agora para avaliação do Senado Federal.
4: Um passo inédito para o futuro dos povos indígenas no Brasil.
3: O presidente Lula sancionou agora há pouco a lei que cria a Universidade Federal Indígena, a primeira do país.
4: Com sede em Brasília, a nova universidade terá camping em diferentes regiões e vai oferecer cursos de graduação e pós-graduação.
7: Prevista para entrar em atividade no próximo ano, a UNIND, Universidade Federal Indígena, será destinada a valorizar os saberes dos povos originários e práticas ancestrais. O ministro dos Povos Indígenas, Eloy Terena, é formado em Direito e diz que a Universidade Federal é um sonho de lideranças indígenas visionárias. Ele relata que a iniciativa será o maior investimento na escolarização dos povos indígenas.
8: A universidade será composta por indígenas em seus quadros e irá retratar essa pluridiversidade étnica que é o nosso país.
7: A Universidade Federal Indígena atenderá inicialmente 2.800 estudantes. A sede será em Brasília, mas unidades descentralizadas serão construídas em outras regiões do Brasil de acordo com a demanda e concentração dos povos indígenas. O ensino será voltado para a formação nos níveis de graduação e pós-graduação. Os cursos terão ênfase em gestão ambiental e territorial, políticas públicas, sustentabilidade socioambiental, línguas indígenas, saúde, direito, agroecologia, engenharias e tecnologias e formação de professores. Para o presidente Lula, o Brasil não pode abrir mão dos saberes milenares dos indígenas.
5: Aos poucos a gente vai ensinando o mundo a compreender que é possível, de forma civilizada, a gente garantindo a todos aqueles que habitam o planeta a ter os seus direitos. E a gente não pode prescindir do conhecimento milenar que o povo

0: povos indígenas acumularam ao longo de tanto tempo nesse país e no mundo. Cabe agora ao Estado brasileiro pegar o prédio, prepará-lo para que a gente possa, no menor prazo de tempo, fazer uma festa com os novos alunos que vão entrar.
1: A Uninde vai contribuir para a formação de profissionais especializados em educação intercultural e garantir a preservação das 274 línguas faladas pelos 305 povos indígenas do Brasil. Reportagem Graziele Bezerra.
2: O presidente Lula recebeu hoje a presidente do Suriname, Jennifer Gerling Simons.
3: No encontro, os dois líderes assinaram acordos de cooperação e se comprometeram a estreitar laços entre os países.
4: Durante visita oficial, a presidente do Suriname, Jennifer Gerling Simons, chegou ao Brasil acompanhada de mais 5 ministros. Durante encontro com o presidente Lula, os líderes assinaram 13 acordos de cooperação em áreas como defesa, segurança pública, comércio, energia e proteção da Amazônia. O Suriname vive um momento de crescimento econômico após a descoberta de grandes reservas de petróleo e gás natural. Lula afirmou que o Brasil quer ampliar ainda mais o comércio bilateral. Mesmo com um crescimento de 25% desde 2023, o presidente afirmou que ainda existe potencial para esse aumento.
0: Como vocês agora vão se transformar em grandes produtores de petróleo, a Petrobras pode trabalhar com vocês. Aí a gente vai poder equilibrar a balança comercial, porque nós vamos importar um pouco de petróleo de vocês para compensar a nossa colaboração com o Suriname.
4: Na área ambiental, os dois países pretendem ampliar ações conjuntas de combate ao desmatamento e ao crime organizado na Amazônia, como afirmou o presidente Lula.
0: Estamos unindo esforços regionais no enfrentamento ao narcotráfico, ao tráfico de drogas, pessoas e armas de fogo. O novo acordo com a Polícia Federal vai ampliar nossa cooperação no combate a ilícitos transnacionais, com destaque aos crimes ambientais e de mineração.
4: Os governos também assinaram acordos para ampliar as conexões aéreas e marítimas entre os dois países e avançar no chamado Anel das Guianas, projeto de integração regional que liga o norte do Brasil aos países vizinhos da região amazônica. Reportagem Raquel Mariano.
2: Quase 60 mandados de busca e apreensão foram cumpridos hoje na Operação Fluxo Oculto.
3: A ação conjunta entre o governo do Brasil e estados tem como objetivo desmantelar fraudes e lavagem de dinheiro no setor de combustíveis.
5: Nesta nova fase da Operação Carbono Oculto, foram cumpridos 59 mandados de busca e apreensão em 5 estados: São Paulo, Paraná, Mato Grosso do Sul, Minas Gerais e Rio de Janeiro. A ação, batizada de Fluxo Oculto, contou com a participação de órgãos federais e estaduais. O alvo é um esquema criminoso no setor de combustíveis, envolvendo fraudes, sonegação e lavagem de dinheiro. As investigações identificaram 6 novas fintechs, empresas voltadas para serviços financeiros digitais, que, na verdade, operavam como bancos paralelos das organizações criminosas. O ministro da Fazenda, Dario Durigan, destacou a grande movimentação financeira das fintechs no esquema.
6: Uma movimentação total de R$ 26 bilhões em 6 fintechs nos últimos anos, o que acende o sinal de alerta para os órgãos de inteligência, que a gente espera avançar no combate ao crime organizado, da maneira que importa, da maneira inteligente, que é fazendo asfixia financeira.
5: Em outra frente de atuação, os agentes cumpriram mandados contra empresas e pessoas que atuavam na adulteração de combustíveis. Somente com um esquema que utilizava nafta petroquímica, os prejuízos aos cofres públicos atingem a marca de R$ 200 milhões em 2 anos. De acordo com o diretor da Agência Nacional do Petróleo, Gás Natural e Biocombustíveis, Júlio Nishida, a operação vai impedir que milhões de litros de gasolina adulterada sejam repassados aos consumidores.
7: A Agência Nacional do Petróleo, em etapas anteriores, interditou e apreendeu pouco mais de 2,5 milhões de litros de gasolina adulterada com essa nafta, e com o trabalho de hoje, a gente impede de outro quantitativo igualmente danoso chegar ao consumidor, chegar à sociedade, em fraudes que envolvem qualidade, dano ao consumidor, dano ao erário, lavagem de dinheiro e vários outros danos à sociedade.
5: Participam da operação

0: fluxo oculto 135 servidores da Receita Federal, além de dezenas de servidores dos órgãos parceiros. Com locução de Graziela Mendonça, reportagem Gabriela Noronha.
1: Em 2015, com o rompimento da barragem do Fundão em Mariana, Minas Gerais, despejou-se resíduos tóxicos e lama no Rio Doce, contaminando a água em Minas Gerais e no Espírito Santo.
2: Desde então, a água do rio vem sendo monitorada. Inicialmente, esse trabalho era feito pela Fundação Renova, que foi extinta em 2024.
1: Agora, com o novo acordo do Rio Doce, o monitoramento passa a ser feito pela FUNASA, a Fundação Nacional de Saúde, ligada ao Ministério da Saúde.
2: Esse mês, a FUNASA começou a segunda etapa de verificação e testagem da qualidade da água em 173 pontos dos dois estados.
1: Mais cedo, nós conversamos com Lenildo Moraes, presidente da Fundação, sobre esse trabalho e também sobre a segurança hídrica proporcionada pelo programa Cisternas, na região do semiárido brasileiro. Acompanhe.
2: Presidente Lenildo Moraes, um prazer ter o senhor com a gente aqui na Voz do Brasil. Vamos começar falando do trabalho que a FUNASA vem desempenhando no monitoramento da qualidade da água do Rio Doce. Isso é necessário ainda por causa das consequências do rompimento da barragem do Fundão em Minas Gerais em 2015. Como é que é feito e onde é feito esse monitoramento?
3: Boa noite a todos os ouvintes da Voz do Brasil, boa noite Mariana, boa noite Luciano Seixas. Olha, a Operação FUNASA presente no Rio Doce começou com três frentes simultâneas, né? De monitoramento da qualidade da água em 32 municípios de Minas Gerais e do Espírito Santo. A operação começou com 173 pontos de monitoramento ao longo da bacia do Rio Doce. É importante dizer que a primeira frente foi no município de Mariana e no Vale do Aço. A segunda percorreu cidades do Médio Rio Doce e da divisa entre Minas Gerais e Espírito Santo, incluindo Governador Valadares, Conselheiro Pena, Resplendor e Aimorés. E a terceira e última frente foi nos municípios capixabas, lá no Espírito Santo, com coletas em Aracruz, Linhares, Colatina, São Mateus, Conceição da Barra e Marilândia. A FUNASA disponibilizou a nossa equipe, né, três unidades móveis, junto com as equipes, para coleta da qualidade, né, identificar a qualidade da água, além de carros, apoio de equipes técnicas especializadas. Os laboratórios móveis permitiram a realização de análises físicas e químicas e microbiológicas, né? Isso foi importante, porque a partir daí nós podemos identificar a real qualidade, né, e necessidade de futuras ações que a gente precisa fazer a partir dessas análises.
1: Presidente, quando é que os resultados desse monitoramento serão divulgados, especialmente para as comunidades atingidas pela contaminação lá de 2015?
3: As análises já estão em fase final de análise, né? Devemos entregar nos próximos dias. Mais tardar a próxima semana, nós já estaremos com todos esses dados monitorados para que a gente possa apresentar para toda a sociedade.
2: E esse monitoramento, ele vai ser permanente, presidente? Como é que vai ser a periodicidade desse acompanhamento?
3: Vai ser permanente. Nós já temos um acordo de cooperação técnica assinado com a AGESUS, que é a Agência Brasileira de Apoio à Gestão do SUS, e ele vai permitir que o governo, através da FUNASA, Fundação Nacional de Saúde, através de seus técnicos, possa fazer esse monitoramento de forma permanente.
1: E existe um outro trabalho desempenhado também pela FUNASA em relação à segurança hídrica, que é o programa Cisternas. Como é que ele atua para garantir água para as famílias de regiões secas ou semiáridas?
3: A iniciativa permite acesso regular à água potável para consumo humano por meio da captação e armazenamento da água da chuva. É importante que as populações do semiárido que estão nos escutando já sabem como funciona. Então, na realidade, nós, na prática, o programa ele funciona como uma instalação de reservatórios, né? Os reservatórios têm capacidade de 16 mil litros conectados aos telhados das residências, né? Então, nos períodos das chuvas, a água é captada, filtrada e armazenada para ser utilizada nos meses de estiagem.
2: O presidente, quantas famílias já são atendidas pelo programa atualmente? Há previsão dele ser ampliado?
3: Olha, nós estamos atendendo agora 20.976 famílias, quase 21 mil famílias. E a ideia é que a gente faça essa ampliação ainda, tá certo? Os estados beneficiados nessa primeira etapa

0: são Bahia, Ceará, Minas Gerais, Paraíba, Pernambuco, Piauí, Rio Grande do Norte e Sergipe, né? Os investimentos chegam a 250 milhões de reais.
1: E quais são os critérios de seleção das famílias atendidas pelo programa de cisternas?
0: Olha, boa pergunta, Luciano. Olha, o edital estabelece alguns critérios obrigatórios para participação. Por exemplo, as famílias precisam viver em comunidades rurais do semiárido, não ter acesso regular à água potável, por rede de abastecimento, e não ter sido atendido por programas de cisternas. Além, é claro, das residências ter as condições mínimas para instalação do equipamento. Telhado adequado, a captação da água e da chuva, é importante que se tenha espaço suficiente no meio do terreno, né, para poder ter essas condições técnicas necessárias. Outro dado importante é que os critérios são situação de vulnerabilidade social, a pessoa tem que estar inscrita no CadÚnico único, as famílias chefiadas por mulheres têm prioridades. A presença de pessoas com deficiência também. Se é um deficiente na família, um deficiente físico, no núcleo familiar, tem prioridade também. E, obviamente, e um dado muito importante, que está se dando como prioridade também as populações de comunidades quilombolas.
2: Agora, presidente, as famílias que tiverem interesse em receber esses equipamentos, elas devem fazer o quê? Procurar a prefeitura, a FUNASA diretamente, preencher um cadastro? Como é que funciona?
0: Olha, essas 20.976 cisternas já foram feitas a partir de um critério já estabelecido pela FUNASA. A prefeitura fez o levantamento inicial e encaminhou a superintendência, né, da FUNASA, e as pessoas agora devem procurar a prefeitura para poder saber quais os locais. A prefeitura previamente já tem todas as comunidades que vão ser beneficiada. E nós da FUNASA também, nós vamos divulgar todas as comunidades que foram pré-selecionadas pelas prefeituras.
1: Muito bem, nós conversamos com o presidente da FUNASA, a Fundação Nacional de Saúde, Lenildo Moraes. Muito obrigado por sua entrevista aqui, a Voz do Brasil.
0: Obrigado, Mariana. Obrigado, Luciano. Boa noite a todos os ouvintes da Voz do Brasil.
2: O Ministério da Previdência Social e o INSS realizam nesse fim de semana um grande mutirão para atendimentos em diversas regiões do país.
1: São mais de 59 mil vagas destinadas a perícias médicas e avaliações sociais do INSS. As etapas obrigatórias para concessão de benefícios previdenciários e assistenciais.
2: O secretário de Regime Geral de Previdência Social, Benedito Brunca, disse que o tempo de espera vem caindo e destacou a importância do agendamento.
3: No Brasil, o tempo médio de espera no mês de abril estava em 40 dias. Na parcial que tiramos esta semana, esse tempo médio já caiu para 30 dias, o que é uma evolução de 10 dias. É importante que as pessoas que estão aguardando os atendimentos possam entrar em contato ou com o 135 ou no próprio aplicativo do meu INSS para poder fazer a confirmação e antecipar seu atendimento, porque isso vai abreviar o tempo da decisão do seu benefício.
1: Hoje, dia 28 de maio, é comemorado o Dia Internacional da Dignidade Menstrual.
2: No Brasil, dados do IBGE indicam que 15% das adolescentes deixaram de ir ao menos um dia na escola por falta de absorvente.
1: Para tentar mudar essa realidade, o governo do Brasil promove o Programa de Proteção e Promoção da Saúde Menstrual.
2: Em 2 anos, mais de 3 milhões de pessoas foram beneficiadas com itens de higiene e ações educativas.
4: A mineira Mariana Soares conta que menstruou pela primeira vez aos 13 anos de idade e desde então sintomas como fortes dores e enjoo são comuns para ela. Hoje, aos 22 anos, ela luta para que mais mulheres possam falar sobre saúde menstrual.
5: Eu sei que tem muitas vozes de meninas que sofrem como eu, mas não têm a oportunidade de, às vezes, saber que ela pode viver melhor. Isso é um direito nosso.
4: Combater preconceitos e tabus é um dos objetivos do festival Alana Ideia Fest 2026 para tratar sobre dignidade menstrual e proteção de meninas e adolescentes, como explica a diretora executiva do Alana, Flávia Dória.
6: 6 entre cada 10 meninas têm a rotina escolar abalada por essas dores menstruais e 4 em cada 10 meninas chegam a faltar na escola pelo menos uma vez por mês por causa dessas dores, que muitas vezes são incapacitantes. A gente precisa falar sobre isso.
4: A programação faz parte das ações do Dia Internacional da Dignidade Menstrual, comemorado nesta quinta-feira. Desde 2023, o governo do Brasil distribui de forma gratuita absorventes por meio do Programa de Proteção e

0: promoção da saúde menstrual. Em 2 anos, mais de 500 milhões de unidades já foram distribuídas, de acordo com a Coordenadora Geral de Atenção à Saúde das Mulheres do Ministério da Saúde, Mariana Seabra, além do fornecimento de produtos, ações educativas.
1: O programa tem um eixo de dispensação desses absorventes, né, através do programa Farmácia Popular. E hoje é possível retirar essas autorizações para as beneficiárias que são inscritas no Cade Único através do aplicativo Meu SUS Digital. A segunda forma é através do programa Pé de Meia e a terceira forma é justamente na Unidade Básica de Saúde, onde além da autorização, ela vai poder também ter todo o leque de informações.
0: Lembrando que o absorvente é distribuído de forma gratuita e o benefício é destinado a pessoas com idade entre 10 e 49 anos, inscritas no Cade Único e com renda mensal de até R$ 218,00, estudantes da rede pública de baixa renda e pessoas em situação de rua. Reportagem Gabriela Noronha.
2: Amanhã é o último dia para fazer a declaração do imposto de renda.
3: A Receita Federal já recebeu mais de 37 milhões de declarações e a expectativa é chegar a 44 milhões de documentos.
2: Quem entregar fora do prazo estará sujeito à multa.
3: E essas foram as notícias do Governo do Brasil.
2: Uma realização da Secretaria de Comunicação Social da Presidência da República.
3: Com produção da empresa Brasil de Comunicação.
2: Fique agora com as notícias do Poder Judiciário e do Congresso Nacional. Boa noite.
3: Boa noite para você e até amanhã.

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2: STF homologa acordo para viabilizar operação de crédito ao BRB.
3: STJ define que qualificadora de violência de gênero também se aplica a agressões contra a mulher em relação homoafetiva.
2: Semana na conciliação. Trabalhadores de empresa de tratamento de água e saneamento de Campinas fecha um acordo de mais de 7 milhões de reais.
3: Boa noite, eu sou Marcela Luiza.
2: E eu sou Walter Lima.
3: O Supremo Tribunal Federal homologou nesta quinta-feira um acordo entre a União, o Governo do Distrito Federal, o Banco Central e o Banco de Brasília para viabilizar uma operação de crédito destinada ao reforço financeiro do BRB.
2: A decisão foi tomada durante a audiência de conciliação conduzida pelo ministro Luiz Fux. Marcelo Della Libera.
4: O acordo permite que o Distrito Federal contrate um empréstimo junto ao Fundo Garantidor de Crédito para capitalizar o banco. A operação terá garantia de um sindicato de bancos e contragarantia vinculada às verbas do Fundo de Participação dos Estados e do Distrito Federal e do Fundo de Participação dos Municípios.
3: O Comitê Nacional de Inteligência Artificial no Judiciário aprovou duas medidas para ampliar a segurança da inteligência artificial usada pela Justiça.
2: Coordenada pelo Conselho Nacional de Justiça, a manifestação técnica validou os riscos de inserção de comandos escondidos em documentos processuais e instituiu um Programa Nacional de Segurança para capacitação e com suporte e prevenção de riscos.
3: A manifestação técnica é a primeira medida nacional de orientação sobre o tema e deve ser submetida ao plenário do Conselho.
2: As medidas fazem parte das prioridades definidas pela gestão 2025-2027, coordenada pelo presidente do CNJ e do STF, ministro Edson Fachin.
3: Qualificadora de lesão corporal praticada contra a mulher pela condição do sexo feminino também se aplica em relação homoafetiva entre mulheres.
2: Essa é a conclusão do STJ. Fátima Uchoa.
5: Uma mulher foi acusada de insultar e agredir fisicamente a ex-companheira por ciúmes. O Ministério Público ofereceu denúncia por lesão corporal qualificada, considerando que a agressão foi cometida contra a mulher pela condição do sexo feminino e no âmbito doméstico. A Justiça de Santa Catarina condenou a acusada só pelo crime de lesão corporal em contexto doméstico. Já a sexta turma do STJ deu provimento ao recurso especial do MP. Segundo o ministro relator Rogério Schietti Cruz, basta o vínculo doméstico familiar ou de afetividade e a condição de mulher da vítima para aplicação do sistema protetivo, sendo presumidas

0: a vulnerabilidade e, consequentemente, a motivação de gênero.
1: Trabalhadores de empresa de tratamento de água e saneamento de Campinas fecham acordo de mais de 7 milhões de reais.
2: A conciliação foi fechada durante a Semana Nacional da Conciliação Trabalhista. Rafael Oliveira.
3: O acordo encerra uma ação coletiva de 2018 sobre gratificação paga a motoristas da Sanasa, empresa de economia mista de tratamento de água e saneamento de Campinas. 54 trabalhadores vão receber mais de 7 milhões de reais em valores líquidos. O acordo também prevê o recolhimento de 600 mil reais em FGTS e 2 milhões de reais em encargos previdenciários para a União. As negociações vinham sendo realizadas desde o início do ano.
1: Justiça recebe denúncia contra organização criminosa internacional por garimpo ilegal em Roraima.
2: Na ação, o MPF pede a condenação dos 6 integrantes do grupo e fixação de, no mínimo, 200 mil reais em multa por danos morais coletivos. Vanessa Pereira.
4: Segundo a denúncia, o grupo negociava ouro e diamantes extraídos ilegalmente no Brasil e no exterior, usando contatos e negociações no Peru para comercializar os minerais sem autorização. As investigações apontam investimento de 350 mil reais na compra de ouro e negociações de pedras avaliadas em mais de 100 mil dólares. O MPF pede a condenação dos 6 acusados por exploração ilegal de recursos minerais da União, organização criminosa transnacional, contrabando e lavagem de dinheiro, além de multa mínima de 200 mil reais por danos coletivos e sociais.
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1: Uma boa noite.
2: E até amanhã.
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7: Eu sou Paula Groba.
8: E eu sou Ricardo Nakaoka.
7: E estes são os destaques de hoje do Jornal do Senado, que começa agora.
8: Senado aprova retomada de benefícios fiscais para o terceiro setor e isenção de IPI para pessoas com deficiência.
7: Escala 6x1, Senado vai analisar proposta aprovada pela Câmara.
8: Segue para a sanção presidencial política nacional para estudantes com superdotação.
7: Boa noite.
8: Boa noite.
7: Hospitais filantrópicos, entidades assistenciais e organizações sociais podem voltar a ter acesso a benefícios tributários suspensos nos últimos anos. O Senado aprovou um projeto que retoma incentivos fiscais para instituições do terceiro setor e também garante a isenção do IPI na compra de veículos por pessoas com deficiência.
8: A proposta segue agora para análise da Câmara dos Deputados. Mais informações com o repórter Alexandre Campos.
9: Os benefícios referentes ao Imposto sobre a Renda das Pessoas Jurídicas, Contribuição Social sobre o Lucro Líquido e COFINS, atualmente assegurados por uma lei complementar apenas às organizações da sociedade civil de interesse público e organizações sociais, vão se estender também a todas as entidades do terceiro setor, como afirmou a relatora do projeto, senadora professora Dorinha Seabra, do União do Tocantins.
10: Infelizmente, no formato que está hoje, a Paz e outras instituições já consolidadas na área social perderiam esse benefício.
9: O texto aprovado ainda reverteu outras reduções de benefícios. Um incentivo que passará a valer se a proposta virar lei será o referente à doação ou destinação para patrocínio de parte do imposto de renda devido por empresas para projetos esportivos, culturais e sociais, como os voltados para crianças, adolescentes e idosos. Também foi retomada a isenção total de IPI na compra de veículos por pessoas com deficiência.
7: E os municípios com pendência fiscal já estão autorizados a receber recursos de emendas parlamentares. A publicação que garante essa mudança já saiu no Diário Oficial.
8: Esse e outros dispositivos tinham sido vetados pelo presidente Lula, mas o veto foi derrubado pelo Congresso. Repórter Marcela Diniz.
11: Com a promulgação de 4 dispositivos da Lei de Diretrizes Orçamentárias de 2026,
7: que tiveram veto presidencial derrubado.

0: pelo Congresso, ficam permitidas doações de bens e valores no chamado defesa eleitoral, que começa 3 meses antes e vai até o final das eleições. Outro dispositivo autoriza municípios de até 65 mil habitantes que tenham pendências fiscais a celebrar convênios com o governo federal, receber recursos de programas e ter acesso a emendas parlamentares. Na sessão que derrubou o veto, o presidente do Congresso, senador Davi Alcolumbre, assinalou que essas demandas fizeram parte da marcha dos prefeitos à Brasília.
1: São estradas, são rodovias, são escolas, são unidades de saúde, são creches, são praças, enfim, são obras muito relevantes para os municípios brasileiros.
0: As outras duas regras reinseridas na LDO autorizam o uso de recursos da Lei Orçamentária Anual em despesas que estão fora da competência da União e são relativas à malha hidroviária brasileira e à construção e manutenção de rodovias estaduais e municipais destinadas à integração de modais de transporte ou ao escoamento produtivo.
2: Você sabe o que é ludopatia?
3: Ludopatia é o vício em jogos de azar. Essa compulsão provoca perda de controle, endividamento e impactos graves na vida familiar e emocional dos apostadores.
2: Muita gente vem se conscientizando de que essa atividade pode ser destruidora. Em meio ao avanço das bets no país, mais de 570 mil brasileiros já recorreram à plataforma de autoexclusão criada pelo Ministério da Fazenda para bloquear voluntariamente o próprio CPF em sites regularizados.
3: O crescimento do endividamento de famílias por conta do vício em jogos acendeu o alerta no Senado. Os detalhes com o repórter Rodrigo Rezende.
4: Pelo menos 570 mil pessoas já fizeram cadastro na plataforma de autoexclusão para acesso a sites de apostas. O sistema do Ministério da Fazenda traz a possibilidade do bloqueio voluntário em todas as bets legalizadas no Brasil. De acordo com o Ministério, do total de cadastrados, 207 mil usuários apontaram a perda de controle sobre o jogo e os impactos na saúde mental como principais motivos para a autoexclusão. O vício em jogos de azar, conhecido como ludopatia, atinge milhares de brasileiros, como alerta o senador Humberto Costa, do PT de Pernambuco.
5: Dados da Organização Mundial da Saúde apontam que a taxa de dependência em jogos de azar pode variar de 1% a 3% da população adulta. Se aplicarmos essa proporção ao Brasil, estamos falando de até 4 milhões de brasileiros já em situação clínica de vício.
4: Caso você deseje bloquear o seu próprio acesso aos sites e sistemas regularizados de apostas no Brasil, basta acessar autoexclusãoapostas.fazenda.gov.br. Lembrando que o exclusão é sem o tio. Você deve ter uma conta gov.br para fazer a solicitação e seu CPF será bloqueado em todas as casas de apostas.
2: Secas mais severas, chuvas intensas e eventos climáticos extremos podem marcar os próximos meses no Brasil com o fortalecimento do fenômeno El Niño.
3: Diante do risco de impactos na agricultura, no abastecimento de água e até no aumento de desastres naturais, o Senado reuniu hoje no plenário autoridades e especialistas para discutir medidas de prevenção e preparação. Os detalhes com o repórter Márcio Maturana.
6: O climatologista Carlos Nobre alertou que para este ano se espera uma intensidade maior.
7: Agora, maio, junho, julho, já temos 92% de probabilidade de começar um El Niño e outubro, novembro e dezembro desse ano, a probabilidade é 98% desse El Niño ser forte ou muito forte. Então, nós temos que nos preparar muito.
6: O senador Hamilton Mourão, do Republicanos do Rio Grande do Sul, disse que é preciso aprimorar o Plano Nacional de Proteção e Defesa Civil de 2012, tornando obrigatórias simulações anuais nos municípios.
8: Se não treinar, nós não vamos conseguir executar na hora que a catástrofe acontecer.
6: O senador Hermes Klan, do PL de Santa Catarina, acredita que o trabalho do Senado para fortalecer o planejamento dos municípios em áreas de risco é fundamental, mas não é suficiente.
9: Muitos municípios brasileiros, especialmente os menores, não têm estrutura técnica, equipe permanente ou capacidade de acessar recursos federais com rapidez. O município sofre a tragédia, mas o sistema público só chega depois da água baixar. Enquanto isso, seguimos repetindo o ciclo: desastre, reconstrução, novo desastre.
6: A sessão de debate

0: debates foi pedida por todos os líderes partidários, com primeira assinatura de Esperidião Amin, do PP de Santa Catarina.
1: E a proposta que acaba com a escala 6-1 foi aprovada na Câmara dos Deputados na noite de ontem. O próximo passo agora é a análise dessa PEC pelo Senado.
2: Senadores, no entanto, divergem sobre a PEC, que garante aos trabalhadores 2 dias de descanso semanal remunerado. A proposta divide opiniões entre parlamentares e setores da economia. O repórter Douglas Castilho tem mais informações.
3: Uma das vozes contrárias à redução da escala 6-1 para de 5-2 foi o senador Oriovisto Guimarães, do PSDB do Paraná. Segundo ele, trata-se de uma medida demagógica.
4: O Brasil já tem o maior Bolsa Família de toda a história. Já tem auxílio gás, já tem benefício de prestação continuada. Não tem cabimento, não houve aumento de produtividade, não houve investimento em máquinas.
3: Mas o senador Irajá, do PSD do Tocantins, destacou que a nova jornada é uma tendência internacional fruto justamente da modernização tecnológica.
5: Se a tecnologia já flexibilizou a jornada de 40 horas para os setores corporativos de tecnologia, é um contrassenso condenar o trabalho do comércio a um modelo rígido de aprisionamento de 6 dias por semana.
3: O senador Hamilton Mourão, do Republicanos do Rio Grande do Sul, considera a medida uma intervenção indevida do Estado.
6: Então, se eu vou trabalhar 1 dia, 2 dias, 3 dias, 4 dias, 5 dias, 6 dias, 7 dias, é uma decisão minha numa negociação com aquele que está me contratando.
3: O senador Rogério Marinho, do PL do Rio Grande do Norte, concorda com a livre escolha e apresentou uma nova PEC que será analisada pelo Senado em conjunto com o fim da escala 6-1. A proposta prevê a negociação entre trabalhador e patrão quanto à quantidade de horas trabalhadas e o pagamento proporcional às horas efetivamente cumpridas.
2: Com edição de Paulo Agroba e trabalhos técnicos de João Lira, o Jornal do Senado fica por aqui. Acompanhe agora as notícias da Câmara dos Deputados. Boa noite.
1: Boa noite e até amanhã.
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8: Parlamentares reduzem a jornada de trabalho semanal para 40 horas.
9: Proposta votada estende imunidade tributária de entidades religiosas.
8: Plenário amplia incentivos para a indústria brasileira de fertilizantes.
9: Cobertura de mais doenças com teste do pezinho avança na Câmara.
8: Boa noite. A Câmara examina projeto que organiza a ampliação do número de doenças que poderão ser detectadas pelo teste do pezinho. Vamos ouvir a reportagem de Maria Neves.
10: A Comissão de Saúde da Câmara dos Deputados aprovou o projeto que estabelece os prazos para ampliação dos problemas de saúde incluídos no teste do pezinho. Uma lei de 2021 lista 13 doenças a serem detectadas no exame. A legislação determina ainda que o Programa Nacional de Triagem deve ampliar a testagem em 5 etapas, mas não estabelece a data para início de cada fase. Hoje, o Sistema Único de Saúde testa os recém-nascidos apenas para 7 condições previstas na primeira fase, que inclui hipotireoidismo, toxoplasmose e hiperplasia adrenal. Pelo texto aprovado, a segunda etapa de ampliação do teste do pezinho, que inclui a detecção de doenças raras genéticas e metabólicas, deverá estar em vigor até 2027. As demais etapas deverão ser implantadas a cada 2 anos depois de concluída a segunda fase. A relatora, a deputada Rosângela Moro, de São Paulo, ressalta que a triagem neonatal é uma das formas mais eficazes de prevenção em saúde infantil. Ela lembra que a detecção precoce de enfermidades permite intervenções terapêuticas antes da manifestação de sintomas.
11: A triagem, ela faz o diagnóstico de doenças antes mesmo delas se manifestarem. É extremamente importante que as mães exijam, levem os seus neonatos para fazer a triagem neonatal. Quanto antes diagnosticado, você trata, até impede o desenvolvimento da doença. Um dos exames, por exemplo, ele impede o retardo mental das crianças, se for diagnosticado e tratado dentro do devido prazo.
10: Ao apresentar o projeto, o deputado Eduardo da Fonte, do PP de Pernambuco, afirmou que as doenças raras atingem cerca de 13 milhões de pessoas no Brasil. Segundo o parlamentar, 75% dos acometidos por essas enfermidades

0: são crianças e 30% delas morrem antes dos 5 anos de idade. Na opinião do deputado, ainda que as doenças raras não tenham cura, a detecção precoce é importante porque permite o tratamento adequado, que reduz as complicações e o risco de morte. A proposta, que estabelece datas para ampliação do teste do pezinho, ainda será analisada pelas comissões de Finanças e Tributação e de Constituição e Justiça. Da Rádio Câmara de Brasília, Maria Neves.
1: Saúde.
2: Hugo Leal, do PSD do Rio de Janeiro, critica o entendimento da Justiça Federal, que, segundo ele, pode dificultar a avaliação de pessoas com autismo leve e restringir o reconhecimento de direitos. Para ele, a medida contraria avanços aprovados na proteção às pessoas com deficiência.
3: O deputado também manifesta preocupação com possíveis impactos no acesso a benefícios sociais por famílias atípicas. Hugo Leal informa ainda que solicitou audiência pública para discutir os efeitos da medida e cobrar esclarecimentos sobre o tema.
1: Direitos Humanos.
2: Em defesa do Bolsa Família, Benedita da Silva, do PT do Rio de Janeiro, afirma que o programa é um instrumento de dignidade e combate à fome. Segundo a deputada, a maioria dos beneficiários conseguiu deixar o auxílio ao longo dos anos por meio da inserção no mercado de trabalho.
3: Benedita da Silva também aponta a contradição em setores da elite que criticam investimentos sociais à população mais pobre, mas silenciam diante de subsídios e isenções concedidos a grandes empresas. Ela ressalta que as políticas de transferência de renda foram fundamentais para retirar o Brasil do mapa da fome.
1: Economia.
2: Câmara estende imunidade tributária das igrejas para a compra de bens e serviços destinados ao funcionamento das entidades. O repórter Marcelo Larcher tem as informações.
4: O plenário da Câmara aprovou proposta de emenda à Constituição que amplia a imunidade tributária das igrejas de qualquer culto para alcançar também a compra de bens e serviços necessários ao funcionamento das entidades religiosas. Imunidade tributária é quando o governo fica proibido de cobrar um imposto. A imunidade sobre patrimônio e renda já está assegurada às igrejas por diversas leis. A proposta aprovada deixa claro na Constituição que a imunidade tributária vai valer também para a aquisição de bens ou serviços necessários para a implantação, manutenção e funcionamento das entidades religiosas e templos de qualquer culto. A imunidade é estendida ainda para as creches, comunidades terapêuticas, mosteiros, seminários, conventos, serviços de acolhimento institucional, atividades sociais e assistenciais e demais atividades sem fins lucrativos. As condições e critérios de habilitação terão de ser definidas por lei complementar que ainda vai ser aprovada. Relator da proposta, o deputado Dr. Fernando Máximo, do PL de Rondônia, diz que a proposta dá mais segurança jurídica para a imunidade já prevista na Constituição. Deputados da base do governo disseram que a proposta amplia um privilégio e permite que entidades ligadas à igreja sejam também beneficiadas por uma renúncia fiscal que será paga pelos demais contribuintes. Foi o que disse o deputado Pedro Czaj, de Santa Catarina, líder do PT.
5: Três leis e a Constituição deixa claro o apoio, a isenção tributária, a imunidade. Agora, o que se quer é extrapolar por várias modalidades de imunidade tributária, como alguém dá uma palestra, ganha 200 mil, alguém compra um avião de 20 milhões, porque vai ser para atividade religiosa.
4: O autor da proposta, deputado Marcelo Crivella, do Republicanos do Rio de Janeiro, diz que a imunidade prevista na Constituição para as igrejas não existe na prática.
6: É só isso que nós queremos. Que a imunidade prevista na Constituição aconteça na prática. Eu já paguei imposto sobre tudo. O dinheiro que eu dou para a igreja não é para pagar imposto de novo. E outra coisa, se comprar um avião, um helicóptero, o senhor acha que a Receita Federal vai devolver isso?
4: A proposta de emenda à Constituição que amplia a imunidade tributária das igrejas de qualquer culto seguiu para análise do Senado. Da Rádio Câmara de Brasília, com informações de Daniele Lessa e Antônio Vital, Marcelo Larcher.
1: Justiça.
3: Para Rogério Correia, do PT de Minas Gerais, o suposto uso de fundos de previdência estaduais como o Rio Previdência em instituições privadas levanta suspeitas de favorecimento político. Ele alega que as denúncias sobre o Banco Master revelam uma relação que envolve integrantes da oposição.
2: Rogério Correa cobra a responsabilização de todos os envolvidos no caso e exalta a atuação das instituições de controle e do judiciário. O deputado espera que as investigações alcancem todos que desviaram os recursos de aposentados.
3: Marcon, do PT Gaúcho, denunciou supostos esquemas ligados ao Banco Master. Ele alega que o senador Flávio Bolsonaro teria visitado

0: visitado o banqueiro Daniel Vorcaro em busca de repasses para despesas do ex-deputado Eduardo Bolsonaro nos Estados Unidos e formação de Caixa 2 para campanhas eleitorais.
1: Marcon exigiu também explicações do presidente nacional do PL, Valdemar da Costa Neto, e da liderança da legenda no Rio Grande do Sul sobre as graves acusações de desvios e benefícios financeiros ilícitos.
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2: Votação.
0: A Câmara aprovou um projeto que cria incentivos para a indústria nacional de fertilizantes. A repórter Daniela Lessa explica que a intenção é tornar o Brasil menos dependente do mercado externo.
3: O plenário da Câmara aprovou o projeto que prevê diversos benefícios tributários, ou seja, descontos no pagamento de impostos para estimular a produção de fertilizantes no Brasil. O projeto cria o Programa de Desenvolvimento da Indústria de Fertilizantes, o Profert, que concede até 10 bilhões de reais em subsídios em 5 anos para fábricas de fertilizantes. Hoje o Brasil importa mais da metade dos fertilizantes e fosfatos utilizados na agricultura, principalmente de países como a Rússia, a China e os Estados Unidos. A proposta, já aprovada pelo Senado, está baseada em renúncia de receitas, ou seja, o governo deixa de cobrar impostos para estimular o setor. O texto final, apresentado pelo relator, deputado Júnior Ferrari, do PSD do Pará, limita essas desonerações em 2 bilhões de reais por ano e fixa prazo máximo de 5 anos para os benefícios. O projeto beneficia empresas com projetos aprovados pelo Ministério da Agricultura. Além disso, obriga a mistura obrigatória de fertilizantes nacionais no produto consumido e comercializado no país, começando com 2% ano que vem e chegando a 30% em 10 anos. O argumento é que o Brasil precisa ficar menos dependente do mercado externo. As medidas foram criticadas pelo deputado Gilson Marques, do Novo, de Santa Catarina.
4: Ele trocou a antiga forma de lidar com o problema, que era a desoneração tributária de IPI, COFINS, e ele abandonou essa forma de incentivo para ter uma outra forma de incentivo, que na verdade é uma reserva de mercado, ou seja, beneficiar poucos indicados. E além disso, ele se apoia em pilares que nós não concordamos, por exemplo, a mistura obrigatória de fertilizantes nacionais. Isso não faz sentido nenhum.
3: A proposta também permite que o governo federal crie linhas de financiamento a projetos de produção, pesquisa e infraestrutura, o que ficará a cargo do BNDES. De acordo com o relator, Júnior Ferrari, a dependência de fertilizantes de outros países deixa o país vulnerável.
5: Esse projeto, ele é de suma importância, porque o Brasil, ele é um dos maiores produtores de alimentos do mundo. E hoje importamos cerca de 85% a 90% dos fertilizantes. Então corremos o risco de falta de alimento no Brasil e no mundo. Daí a importância desse projeto, porque é uma questão econômica, mas muito mais, e principalmente é uma questão de segurança alimentar.
3: Como foi alterado pela Câmara, o projeto que cria o Programa de Desenvolvimento da Indústria de Fertilizantes, com benefícios tributários para aumentar a produção nacional, voltou para análise do Senado. Da Rádio Câmara de Brasília, com informações de Antônio Vital, Daniele Lessa.
2: Agricultura.
1: Emidinho Madeira, do PL de Minas Gerais, denunciou o desvio de 850 milhões do Fundo de Defesa da Economia Cafeeira, principal aporte do governo federal ao setor. O parlamentar afirma que os recursos devem ser utilizados exclusivamente no fortalecimento da produção.
0: Emidinho Madeira cobrou ainda a redução imediata das taxas de juros do Funcafé para aliviar os custos dos produtores que enfrentam instabilidade de preços e sequelas de anos de seca, especialmente no estado mineiro.
2: Turismo.
1: Bacelar do PV celebra o desempenho da Bahia na atração de turistas internacionais e atribui o avanço do setor, entre outras coisas, à ampliação da conectividade aérea. O deputado também faz críticas à condução da política de turismo durante a gestão anterior.

0: Estelar lembra ainda que o aumento da chegada de visitantes estrangeiros e a relevância econômica da atividade têm impulsionado a expansão do setor. Segundo ele, tudo isso reflete políticas públicas de incentivo ao turismo nacional.
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2: Trabalho.
3: Câmara aprova a redução da jornada semanal para 40 horas e 2 dias de descanso remunerado. O repórter Antônio Vital acompanhou a votação.
4: A Câmara dos Deputados aprovou por 472 votos a favor e apenas 22 contrários a proposta de emenda à Constituição que reduz a jornada normal de trabalho para até 40 horas semanais e garante 2 dias de repouso semanal remunerado aos trabalhadores. Horas antes, o texto apresentado pelo relator, deputado Léo Prates, do Republicanos da Bahia, foi aprovado em uma comissão especial por 34 votos a 4. No plenário, o texto aprovado foi uma emenda apresentada pelo líder do PT, Paulo Pimenta, do PT do Rio Grande do Sul, praticamente idêntica ao aprovado na comissão e resultado de um acordo entre a maioria dos partidos. A aprovação desse texto alternativo impediu que fosse votada, a pedido do PL, outra proposta de emenda à Constituição, apresentada pela deputada Érica Hilton, do PSOL de São Paulo, que reduzia a jornada de trabalho para 4 dias por semana e foi analisada junto com o texto aprovado. Além da jornada de 40 horas semanais, o texto aprovado, conhecido como PEC do fim da escala 6x1, prevê que um dos 2 dias de descanso deverá ser preferencialmente aos domingos. A redução da jornada e a ampliação do descanso devem acontecer sem qualquer tipo de redução nos salários. Essa garantia também vale para os pisos salariais. A adoção da medida será gradual. 60 dias depois da publicação da emenda, a jornada normal não poderá passar de 42 horas semanais. Depois de um ano, deverá cair para 40 horas. A proposta foi criticada por deputados da oposição, inclusive do PL, que tentou aprovar proposta que não tinha sido objeto de acordo no plenário. Para o deputado Bibo Nunes, do PL do Rio Grande do Sul, a medida proíbe as pessoas de trabalharem.
5: Estão querendo proibir de trabalhar nesse país. Não tem lugar no mundo que proíba de trabalhar. A esquerda só sabe viver de bocas e tetas. É com trabalho que se vive. Trabalho honra, dignifica.
4: O deputado Carlos Aratini, do PT de São Paulo, criticou a tentativa de aprovação de texto que não tinha sido objeto de acordo.
6: Um destaque fake. Por que fake? Porque a maioria do PL atuou o tempo todo contra a PEC que acaba com a escala 6x1 e coloca a jornada de 40 horas. Chegaram a apresentar aqui uma emenda onde teria um prazo de implantação dessa modificação de 10 anos, mas agora eles dão uma de radical.
4: A proposta foi criticada por outros deputados da oposição. O deputado Kim Kataguiri, do Missão de São Paulo, considerou a aprovação da proposta uma medida eleitoreira que não trará benefícios reais ao trabalhador.
7: Aliás, o melhor cenário para mim era nem ter transição, era começar agora. Quanto antes começar, antes as pessoas vão saber que é uma farsa, que a vida delas não mudou, não melhorou, que elas não vão estar trabalhando menos.
4: O texto permite que convenções ou acordos coletivos estabeleçam regime de compensação, inclusive para categorias com jornadas diferenciadas. Outro trecho prevê que lei complementar estabeleça medidas de transição para microempreendedores individuais, microempresas e empresas de pequeno porte. A proposta também permite que empresas que prestam serviço de mão de obra terceirizada para o serviço público, por meio de licitação, reduzam a carga horária dos funcionários após a alteração do contrato. Ao defender a importância de mais tempo livre para os trabalhadores, o autor de uma das propostas que deu origem à mudança, deputado Reginaldo Lopes, do PT de Minas Gerais, destacou as consequências de jornadas extensas para a saúde mental do trabalhador.
8: Nenhum setor econômico perde, muito pelo contrário. O que prejudica uma economia, uma empresa, é o seu trabalhador, seu colaborador adoecido. E hoje nós temos uma pandemia de doença mental no país.
4: O presidente da Câmara, Hugo Mota, classificou a aprovação como histórica. Depois de aprovada em dois turnos de votação, a PEC do fim da escala 6x1 seguiu para análise do Senado. Da Rádio Câmara de Brasília, com informações de Daniele Lessa, Antônio Vital.
0: Padre João, do PT de Minas Gerais, afirma que o fim da escala 6x1 restringe acordos trabalhistas que desrespeitem um novo limite de horas. Ele também relaciona a alteração

0: Com o avanço da tecnologia, não há mais justificativa para manter uma jornada que adoece os trabalhadores.
1: Bebeto, do PP do Rio de Janeiro, declara posicionamento favorável ao projeto que acaba com a escala de trabalho 6x1. O parlamentar relembra sua trajetória profissional como servente de pedreiro, camelô e feirante para reforçar seu compromisso com a defesa dos direitos dos trabalhadores.
0: Welter, do PT do Paraná, celebrou o avanço da votação para o fim da escala 6x1, destacando o impacto positivo da medida para mulheres, jovens e trabalhadores rurais. Segundo ele, a mudança promove uma rotina mais humana, além de alinhar o Brasil aos padrões de países desenvolvidos.
1: Pedro Paulo, do PSD do Rio de Janeiro, defendeu o fim da escala 6x1, destacando que a medida vai beneficiar milhões de trabalhadores ao reduzir o desgaste físico e mental. Ele afirmou ainda que o descanso adequado eleva a produtividade e saúde mental do trabalhador.
0: Ana Pimentel, do PT de Minas Gerais, afirma que a redução da jornada de trabalho sem redução salarial será uma conquista histórica dos trabalhadores brasileiros. A deputada afirma que o fim da escala 6x1 representa uma medida de justiça para quem enfrenta sobrecarga laboral.
1: Termina agora o Jornal Câmara dos Deputados, produzido pela Rádio Câmara. O programa teve trabalhos técnicos de Everson Urani e apresentação de José Carlos Andrade e Márcio Aquilissardi. Uma boa noite para você.
0: Uma ótima noite. A Voz do Brasil volta amanhã.
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1: Agora é hora do Cidade in Love, criado para envolver e unir os corações. Como Gil Garcia, eu te convido a deixar cada palavra, cada momento de quietude, cada nota musical ecoar como parte da sua vida. Aqui, cada pormenor faz sentido, pois o amor romântico é a chave que guia nossa aventura. Aqui, a intensidade se transforma em memória e a emoção em constante companhia. Começamos deixando a música fluir pelo ar, comunicando sentimentos inexprimíveis pelas palavras. Aumente o som e experimente a nossa primeira seleção musical do dia.
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0: Aquela faixa que acabou de tocar ainda mantém uma essência emocional flutuando ao nosso redor. E na mesma sintonia, a próxima música vem para adicionar mais um capítulo à nossa história.
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0: canção se encerra e deixa suspensa no ambiente a profundidade de cada emoção experimentada até agora. Precisamos de um breve intervalo agora no Cidade em Loco. Após o intervalo, continuaremos a celebrar as novas emoções que este espaço de romantismo traz.
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0: 22:24.
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2: Com o retorno do Cidade in Love, cada pequeno detalhe é reanimado pelas palavras que conectam corações. A essência do romantismo ainda permeia esta atmosfera singular. Agora é o momento de se deixar levar por essa maré que muda sentimentos em companhia. É agora que as melodias prosseguem expressando todas as emoções que nossos corações entendem.
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0: fim de cada acorde surgem espaços para novas emoções. Chegou o momento de permitir que a nova melodia envolva seu coração.
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0: harmonias guiam o percurso e fornecem o clima perfeito para uma interrupção necessária. Estamos indo para um rápido intervalo no Cidade em Loco. Depois da pausa, siga desfrutando da sequência musical que promete manter o romantismo vibrante ao qual você está acostumado.
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0: 22 horas e 44 minutos.
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2: O Cidade in Love renasce infundindo sentimentos que tornam cada instante inesquecível. Aqui, cada palavra se converte em refúgio e cada momento é ainda mais carregado de significado. E na mesma vibe, permita que a melodia te capture e preencha um encanto que somente o coração pode sentir.
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0: fim da canção não é o fim do sentimento. Ele se transforma e renova. Já temos uma nova música para iniciar essa renovação.
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0: Com o término da música, preparamos um pequeno intervalo. É hora de uma pequena pausa. Fique ligado. Após esta breve interrupção, mais músicas voltarão a animar este espaço criado para o coração.
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0: 23:03.
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2: O Cidade in Love faz seu retorno reacendendo emoções que conectam corações. Continuemos deixando que a próxima música nos transporte.
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0: O tema musical pode terminar, mas o clima de romance permanece no ar. A melodia seguinte já está alinhada para seguir com este instante.
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0: mais uma que toca os corações. Um breve intervalo no Cidade em Lore. Após a pausa, continuamos trazendo emoções que fazem cada momento ser especial.
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0: 23h21.
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2: Mais uma vez estamos aqui no Cidade in Love, prontos para abraçar com intensidade cada sentimento que nos segue nesta jornada. São as melodias que transportam e mantêm vivas as emoções além dos momentos. Continuamos com essa versão especial.
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0: Cidade em Love vai fazer uma pausa, mas o amor continua no ar a todo momento. Eu, Gil Garcia, gostaria de enfatizar que sua participação é crucial para o sucesso deste evento. Continue conosco depois do intervalo. Teremos mais canções e momentos especiais para aquecer os corações.
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0: 2 minutos.
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0: encerramos outra edição do Cidade em Love, onde cada segundo experienciado permanecerá guardado como uma memória preciosa no coração dos telespectadores. Cada letra, cada acorde e cada pausa teceram instantes que ainda perduram na lembrança dos que estiveram lá, mesmo que a última melodia tenha cessado. O romantismo persiste em nos guiar, já que os sentimentos autênticos jamais se extinguem. Gil Garcia aqui, expressando gratidão pela sua companhia e pela emocionante sintonia que compartilhamos hoje. Até o próximo Cidade em Love, onde continuaremos a compartilhar juntos momentos emocionantes. Um forte abraço.
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0: Olá, amigas e olá, amigos. Oi, bom dia, bom dia, bom dia. Olha, com a certeza de reencontrá-los com saúde e muita disposição para esta sexta-feira. Hoje, 29 de maio de 2026. E nós queremos pedir a Deus que Ele esteja na nossa frente para nos mostrar sempre o melhor caminho. Que Deus esteja ao nosso lado para nos abraçar e nos proteger. Que nosso Senhor Deus esteja atrás de nós para nos salvar das pessoas falsas. Que nosso Pai Deus esteja debaixo de nós para nos amparar quando cairmos. Que Deus esteja por cima de nós para nos tirar das armadilhas. É, que Ele esteja dentro de nós para nos consolar quando estivermos tristes. E que Deus esteja sempre, sempre ao redor de nós para nos defender quando os outros nos atacarem.
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0: Olá, como é que está você? Tudo bem? Bom dia, ótima sexta-feira. Nós estamos chegando e com as bênçãos vindas dos céus, vamos iniciar um novo dia, uma nova programação. Aqui, ó, pela Rádio Montaesa 93.5 FM, aqui de Fazante, no Noroeste Mineiro, Mineiro, a nossa rádio. Nós estamos abrindo, viu, só, viu, só, aqui o programa Sinfonia Sertaneja e vamos rodar aí o melhor do sertanejo no último programa do mês, tá bom? Então, hoje é dia do estatístico e dia do geógrafo. Amanhã, sabadão, será dia do dia das bandeiras, né? Dia também amanhã do geólogo, tá? Amanhã dia do geólogo e dia do decorador. E no domingo será dia do comissário de bordo, dia da aeromoça e dia municipal sem tabaco. No domingo, dia 31. Bom, eu sou Eldi Silva e junto à equipe 93, juntos vamos até logo mais às 8 horas num oferecimento. 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Oi, bom dia, 5 e 4.

Pedro e Pedrinho, Saudades do Sertão. E nós abrimos aí com Pena Branca e Chavantinho, Moda e Viola. Abrindo nossa sinfonia, abrindo aqui o programa último do mês de maio, por sinal, hein? É hoje sexta-feira, sextou, sextou, aô bebê, sextou, sextou, hein? Pois é. Amizades do nosso programa Sinfonia Sertaneja, hoje sexta-feira, dia 29, dia de número 149 do ano, viu? Faltando aí, ó, 216 aí para o fechamento. Estamos ainda, né, aproximando da metade, né, aí do ano, né, do fim do primeiro semestre. A lua está na sua fase crescente, né, mas como estão bonitas as noites, hein? Clarinhas, clarinhas, clarinhas mesmo. Estação outono e os signos de hoje, Gêmeos. Aqui é o de Silva, na produção,

0: redação e apresentação. A coordenação é dele, Anderson Frank, direção artística de Isaac de Kaltman, direção geral de Dr. Romão Gonçalves Dias. Até às 8 horas tem pra nós.
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0: 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Não perca a hora, já são 5:12.

0: Pedro e Paulo, Tropas e Boiadas, fechando a primeira, o primeiro bloco aqui do nosso
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3: Pois é, moçada, bom dia, já são agora 5 horas e 21 minutinhos, viu? É, 5 e 21, ô, rapaz, pois é, na programação da nossa Montanhas FM, forte abraço, viu? Até logo mais, meu querido, às 8 horas no nosso Sinfonia Sertaneja. Uhul, é isso aí, Marujão. Forte abraço, obrigado pra você e sua família. Como é que é, Marujão? Aí, sextou, é?
4: Ô, barracão resombrado. Bom dia, Silva.
3: Sextou,
4: bebê. Sextou. Fala, montanhedo, tá beleza.
3: Tá beleza, valeu, valeu. Free chegou. Valeu, valeu, Marujão. Viu, galera, portanto, ele é Guarinoba. Obrigado pela participação, forte abraço, obrigado aí, repito mais uma vez e bom dia. Oi, pra falar comigo, cadê você? Fala com a gente.
5: Oi, bom dia, Zé. Olhamos a Batista pra nós aí. Onde está você? Procura e não vejo. Na caminhada. Mande pra nós aí. Eu não mantenho essa beleza.
3: Valeu, Zé Maria Brandino, obrigado pela participação. Já já o Amado canta pra vocês, certo? Fala comigo, oi.
6: Bom dia, Eldi. É o Jack, mandar música para nós, é Decida. Agradeço a todos, meus colegas da CEMOB, ao Saraiva, Tom e Cunhada, Atleticano, Galego, aqui no centro, Tonzinho, Vantuí, Matheus Cabariú, Adriana, Zé dos Reis, Antônio Salvador, Durval, Fabíola, Seu Nero, Joãozinho, Zé do Claro, todos que gostarem da música. Tá na Montanhesa, tá beleza. Valeu, amigão.
3: Ô, amigão, obrigado, viu, pela participação sua e valeu. 5 horas e 23 minutos.
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0: Onde está você, Amado Batista ou Zé Maria Brandino? Mas o Zé, ele e o Batista, né? Fazendo caminhadas, levaram o radinho, escutando a gente. Aí eles, forte abraço, obrigado aí, bom dia. Ouvimos antes, tá? Milionário e José Rico, a turma aí da CEMOB, curtindo a música Descida.
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0: Oi, bora, já são 5 horas e 33 minutinhos. Gente, as exportações brasileiras de algodão em pluma seguem em ritmo acelerado e já registram recordes históricos para o mês de maio, segundo o CEPEA, Centro de Estudos Avançados em Economia Aplicada. Mesmo com negociações pontuais no mercado spot, os embarques atuais já superam o volume exportado em toda a safra anterior. Dados da Cessex mostram que o Brasil embarcou 230,34 mil toneladas de algodão na parcial de maio, considerando 15 dias úteis. Embora o volume ainda esteja 37,8% abaixo do registrado em abril deste ano, ele já supera em 19,8% todo o total exportado em maio de 2025, configurando o maior embarque na história para um mês. A média diária alcançou 15,36 mil toneladas, avanço de 67,8% frente às 9,15 mil toneladas registradas no mesmo período do ano passado, 2025.
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9: Oi, nós estamos juntos e sempre. Bom dia, 5 horas e 37 minutos. Seu. Alô, Durval, viu? Bom dia, Durval, né? Durval aí, motorista da CEMOB, né? Tá feliz, Durval. Ontem o cruzeirão dele massacrou isso, jogou bola, hein, Durval? Cê tá doido, jogou bola demais da conta. Bom dia pra você, viu? Obrigado aí pela preferência, forte abraço, obrigado, bom dia, porque tá na montanha, tá beleza? Fala comigo, senhor.
10: Oi, Adil.
9: Oi.
10: Bom dia, senhor.
9: Bom dia.
10: Tá bom?
9: Graças a Deus.
10: Aqui quem tá falando é o Marcos Antônio Brito, o Coice.
9: Ô, Coice.
10: Fala. Aí a música pra nós é Mississippi com Jaine.
9: Certo.
10: Faz esse favor. Muito obrigado, viu?
9: Então, manda
10: pra esse mundaréu de gente que tá escutando nós já.
9: Certo. Já, viu? Valeu, valeu, Marquinhos, viu? Marquinhos Coice da Égua, ligadinho com a gente na programação, viu? Já já a música dele, hein? Pra recordar, bom demais, hein, Marquinhos? Forte abraço pra você. É o Marquinhos que falou com a gente? Foi? Foi ele, é?
11: É,
9: É o Marquinhos Coice, o Coice da Égua.
11: Eu não sabia que era Ilambo.
9: Tá aí firme nas paradas, hein, Marquinhos? Só preparando aí o que é bom pra todo mundo, né? Abração pra ele, bom dia. Mais um ouvinte pra falar aqui na programação sua.
12: Bom dia, Silva. Falando de André. Passa pra nós, André Andrade, Mutirão, Principando João, Moreto, Zé Pereira, Osmar Vassoura, meu amigo Zé Alves, o Rei de Cremes, a Maria, Tião Galente acordado, Marcelo Macumba, André Gaguinho, Birajara, meus tiros da comunidade dos barcos, Roberto Jacaré, Edinho Capagalo. A galera toda aí que tiver curtindo a montanhesa aí, tá na montanhesa, tá beleza? Tchau, obrigado.
9: Valeu, valeu, meu querido, bom dia.
12: Não, tio,
9: oi.
12: Fala que esse jeito de correr, eu levantei, eu levanto 5 horas, viu?
9: Ah, então tá bom. Então tá certo, seu Galinha. Bom dia, 5h39.

0: JN Mississippi, sucesso bom demais. O André pediu, curtiu aqui na programação do nosso
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0: 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Hoje é o último dia. Dê a sua parcela de contribuição para aquecer quem mais precisa agora de você.

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1: Oi, bora então com o Minuto Esportivo, fechadas ontem as oitavas de final da Copa Libertadores da América, com

0: fechamento dos últimos dois grupos. Pelo grupo F, o Palmeiras goleou de 4-1 o Júnior Barranquilla da Colômbia e o Cerro Porteño venceu de 2-0 o Sport Cristal do Peru. Com isso, o Cerro Porteño classificou em primeiro com 13 e o Palmeiras em segundo com 11. Pelo grupo D, Boca Juniors em casa perdeu, que trembão, 1-0 do Universidade Católica do Chile e o Cruzeiro goleou o Barcelona por 4-0. Assim, o Universidade Católica, né? A Católica foi em primeiro com 13 e o Cruzeiro em segundo com 11 pontos. O sorteio das oitavas acontece hoje ao meio-dia na sede da Conmebol. A turma do grupo 1 são Flamengo, Coquinho Unido, Independente Rivadavia, Universidade Católica, Corinthians, Cerro Porteño, LDU e Independente Del Valle. São os que vão fazer os jogos de volta em casa, viu? Os primeiros dos grupos. Já no pote 2, os segundos colocados, os Estudiantes, Tolima, Fluminense, Cruzeiro, Platense, Palmeiras, Mirassol e Rosário Central. Olha, e nesse fim de semana acontece a 18ª e última rodada do Campeonato Brasileiro antes da Copa do Mundo. Amanhã, 4 horas no Maracanã, tem Flamengo e Curitiba. E na Arena da Baixada em Curitiba, Atlético Paranaense e Mirassol. 5h30 na Arena do Grêmio em Porto Alegre, Grêmio e Corinthians. E em Salvador, Bahia e Botafogo. E às 9 horas na Vila Belmiro, Santos e Vitória. No domingo, às 11 horas em Bragança Paulista, Bragantino e Inter. Às 4 no Rio, Vasco e Atlético Mineiro. E em São Paulo, Palmeiras e Chapecoense. 8h30 no Mineirão, Cruzeiro e Fluminense. E em Belém do Pará, Remo e São Paulo. A Montaesa transmite no domingo o jogo Vasco e Atlético. Será neste fim de semana a segunda rodada da Taça Cidade. Teremos amanhã, pelo Grupo A, às 3h30, Canastra e Grêmio. E domingo, pelo Grupo B, às 9h, Novo Horizonte, Nova Esperança.
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2: 5:53.

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2: Oi, gente, já oração da manhã com o padre Reginaldo Manzotti, viu? E, inclusive, aqui parabéns a Moniele Aparecida Barbosa Borges dos Santos, em nome aqui dos seus pais, viu? Aldair e Monalisa, também dos irmãos Gustavo Henrique, João Vitor e Anne Gabriele, da vovó América Borges, da sua titia Marcela, beleza? Após aí as 6 horas, uma mensagem bem bacana, bem bonitinha para ela, afinal hoje é o seu dia. Ô, fala comigo, bom dia!
3: Bom dia, que é o Matheus Jesus. Solta por gentileza sublime renúncia. Se oferece pro Toniquinho, pro Padre Teguinho, Bazé, pro Casimiro, pro Padre Matheus Boiadeiro. Se oferece pro Braia, mas pro Donizete lá no Campo Alegre. O senhor também pode estar oferecendo pro Chorão, pro Velicão, Marujão, pro Vaguinho Moreira, pro Fernandão lá na Mata do Garrote, pra todo mundo lá no Pai João, Irineu. Beatriz, Ademir, Tia Vilma e para todo mundo que está na audiência, está na montanha, está beleza.
2: Valeu, Matheus, bom dia. Na sequência, oração da manhã, 2 faltando para as 6.

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1: 6:01.
2: 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Faça-me
3: crer. Bom dia, povo de Deus, Jesus misericordioso, eu confio, eu espero em vós. Família evangelizar é preciso, mensageiros e mensageiras da misericórdia, dobramos o nosso joelho. Acolhamos a Jesus e evangelizemos a misericórdia de Deus. Na misericórdia de Jesus, coloquemos a nossa vida, nossa breve existência, nossa família, aqueles que se recomendam às nossas orações, e vamos juntos rezar esta oração da manhã, pedindo: Jesus, tende misericórdia de nós, em nome do Pai, do Filho, do Espírito Santo. Amém. Amado Jesus, o despertar de um dia, o nascer do sol, o canto dos pássaros, é um louvor da criação ao Criador. Senhor Jesus, o meu dia é feito de muitas horas, de muitos acontecimentos. Coisas boas e ruins poderão acontecer. Passarei por momentos difíceis, mas Senhor, eu creio que como ressuscitado e vivo, me acompanharás em todos os momentos e em todas as situações. Por isso, eu desperto animado, alegre, feliz, porque eu tenho a certeza, amado Jesus, que se Deus é por nós, quem será contra nós? Senhor, que essa determinação em meu coração me faça ter uma fé, mesmo que como um grão de mostarda, mas capaz de dizer não ao erro, de renunciar ao pecado, de ser uma pessoa boa, Senhor, no dia de hoje. Amado Jesus, coloque em mim os teus sentimentos, humildade, mansidão, paz. Amado Senhor, eu peço pela força da Eucaristia, que eu esteja tão fortalecido de Deus, que nada me afaste da tua presença. Jesus, que quiseste se fazer alimento, comida e bebida, alimente a minha vontade, sustenta-me na busca do bem, dai-me forças para peregrinar por todo este dia. Jesus, fonte inesgotável de graça, abençoe cada minuto, cada hora deste dia. Esteja ao meu lado, Senhor. Pai nosso que estais no céu, santificado seja o vosso nome, venha a nós o vosso reino, seja feita a vossa vontade, assim na terra como no céu. O pão nosso de cada dia nos dai hoje, perdoai-nos nas nossas ofensas, assim como nós perdoamos a quem nos tem ofendido. E não nos deixeis cair em tentação, mas livrai-nos do mal. Amém. Graças e louvores se deem a todo momento ao Santíssimo e Diviníssimo Sacramento. Um bom dia na presença de Jesus para todos.

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3: Oi, bom dia! 6:07, 6:07, após a oração marcante da manhã com o padre Reginaldo Manzotti. Estamos de volta com o nosso programa Sinfonia Sertaneja. Já já tem mais músicas, ok? Tranquilo? Então tá muito bom. Já já, não desligue o rádio não, beleza? 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Bom dia, 6:08.
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2: 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Oi gente, bom dia, 6 horas e 12 minutinhos, hora 2 do nosso programa, o seu programa, o Sinfonia Sertaneja, certo? Daqui a pouquinho eu levar aqui, ó, só aguardar aqui a nossa amiga Mona Lisa responder lá que horas que ela quer que leve aqui a mensagem, viu? Aí pra sua filhinha, hoje, completando aí os seus 12 anos, beleza? Nosso amigão Edson Japano, alô Edson Japonês, como é que você tá, Edson? Forte abraço, viu? Obrigado aí, bom dia, mais uma vez na estrada, né, senhor? É, derretendo o chão preto, um abraço, bom dia, vão todo mundo com Deus e obrigado, viu, pela preferência aqui no nosso Sinfonia Sertaneja. A Elze aqui, a Marilda Marculino, viu? E roda aí pra nós, Mago de Boiadeiro. Ofereço para os meus pais, Chão Marculino e Luzia. E para todos os ouvintes aí da Montanhas FM. Obrigado aqui, viu? A Marilda Marculino com a gente, ouvindo a programação. Oi, cadê você? Bom dia, fala comigo.
3: Yes, bom não. Eu vou ligar na audiência, toca pra nós aí. A minha mulher é aquela, o Ed Brito Samuel. Parece de azedo, zerar, sem vou esquecer de ninguém. Parece meu patrão chamado juntamente comigo aqui, tomando um cafezinho. Ligado na montanhesa. Tá na montanhesa, tá beleza.
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0: Pedro Bento e Zé da Estrada, histórica música Mágoa de Boiadeiro. Também Ed Brito e Samuel e Rick Renner, Minha Mulher é Aquela.
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0: 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Bom dia, 6h24.
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5: Oi, abraçando vocês do bairro, né, Mauro Correia. Alô, turma aí do Mauro Correia, viu? Muito obrigado, já despertados, viu? Aí já ajeitando para ir para o trabalho. O dia tá acabando de amanhecer, não tá? É, o dia tá amanhecendo um pouquinho mais tarde agora, né, em relação à luminosidade, não é verdade? Pois é, bom dia. Lembrar que hoje é sexta, sexta-feira que promete. A última, olha, tem de aproveitar porque a última do mês de maio, hein, gente? É a última do mês de maio, tá bom? Agora, só no ano que vem, sexta-feira, aí no mês de maio, tá bom? Tá certinho? Então tá beleza. É, cadê você? Pula pra cá. Cadê aqui o garanhão da Catirina? Fala comigo, Alex, bom dia.
6: Ô, meu amigão Silva, bom dia, como é que tá aí, tudo na paz?
5: Graças. Silva,
6: manda aquele modão aqui pra nós aqui na Catirina, aquela do Jean Giovanni, taça de pranto. Desce pra mim, meu pai, ele tá aqui garrado tirando o creme. Manda lá na Guerova pro Doguinho, Mão Mirti, Márcio Marujo, Leandrão na Mata Preta, Luiz Antônio Lagoinha, Gaguinho lá no Capinzão. Manda lá nas lajes com meu DJ ali, já é do meu emocionismo. Todo mundo gosta da moda.
5: Beleza, Alex Bril, obrigado a você pela participação aqui no nosso programa, viu? Também é bom dia aqui para o Fabinho. Alô, Fabinho Meloso, como é que você tá, Fabinho? Só na correria, Fabinho? É danado, né, senhor? Pois é, né? Na correria, vamos lá, mas Deus sempre à frente, de lado, por cima, por baixo, atrás, e tudo vai dando certinho, né? Vai encaixando. 6h29, já já, o FM Notícias. Música.

0: 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Opa, agora já são 6h34, atenção, atenção para esse comunicado, hein? A Coopervap, Cooperativa Agropecuária do Vale do Paracatu, informa aos integrantes do Comitê Educativo que a reunião mensal será realizada na próxima segunda-feira, dia 1º de junho. O encontro ocorrerá na sala de reuniões da Coopervap a partir aí do 12h30. E será um importante momento para troca de informações, alinhamento de ideias e atualização sobre assuntos da cooperativa e do mercado agropecuário. A Coopervap reforça a importância da participação de todos. Coopervap, Cooperativa Agropecuária do Vale do Paracatu.
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0: Oi, 6h35, entre janeiro e abril, os aeroportos de Patos de Minas e Araxá registraram quedas de 90% a 80% no transporte de passageiros em comparação com o primeiro quadrimestre de 2025, segundo dados aí da Agência Nacional de Aviação Civil, ANAC. O recuo também atingiu Uberaba, Santana do Paraíso, Goianá, Governador Valadares e Montes Claros. Foi impulsionado por cortes de rotas da Azul Linhas Aéreas, que justificou as mudanças pela alta do dólar, pressão na cadeia global de suprimentos, restrições de frota e pela disparada do preço médio do querosene de aviação, que passou de R$ 3,30 para R$ 6,65 o litro entre fevereiro e maio deste ano.
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3: Na 93 e você, oi, bom dia, 6 horas e 42 minutinhos, tá na montanhesa. É, rapaziada, é moçada, tá uma beleza, viu? Mais uma vez, bom dia aí, viu? Ao Edson Jarp, toda a galera aí na 188, indo pra Uberlândia. Abraça eles, bom dia, vão todo mundo com Deus, certo? Alô, Clênio Corrêa, viu? Tá largoando a horta, o Clênio Corrêa tá largoando a horta, viu? Tá lá feliz, né, com o Cruzeirão de ontem, que bateu aí, né, o Barcelona por 4-0, né, e o Boca perdeu. Ei, bom demais, né, Clênio? Pois é. Forte abraço a vocês aí, e tá na mão da Iesa, tá uma beleza, beleza? É, bom dia, compadre Eldi, bom dia, compadre Edmilson, é, compadre Eldi, passa a música Velha Porteira com Lourenço e Lorival, pra nós ouvir, tá? Aqui, é, na lida do leite, e oferecer para o meu sogrão, viu? E minha sogrona, Antônio e Ana, para o meu cunhado Gleider, que também... é, está lá, ó, tirando leite. Obrigado, viu, compadre meus, pela sua participação, viu? A gente vai rodar agora aqui, portanto, viu, a moda de vocês, beleza? Forte abraço aí, turma aí do Brejo Grande, turma aí da comunidade de Pastos. Aquela manhã boa, hein? Hoje é sexta-feira, sextou, sextou, ao bebê, bom dia.
4: Bom dia, meu irmão. Gostaria de ouvir uma música aí com Silveira e Silveirinha, linda goianinha, para oferecer pro Arnaldo Mazacanda lá na Fazenda Flores, pra família do seu Manuel Lazo, família do seu Joaquim Lazo, família Dona Marculina, família do seu Bedias, o Ademirim mais José Paulo, pro Rui mais o Marujo, o Anderlei Cheiroso, Geraldo Liberino, André Gaguinho, Zé André, Colicão, os Macumba, o Zé Antônio Namasa, Caetano, mais o Vaguinho lá no Moreira, e pra toda a minha vizinhança aqui no Deazinho. Aqui é o Zé Pereira, tá na montanheza, tá beleza?
3: Valeu, Zé, obrigado, já já, sua 6h43.

0: Linda Goianinha, Silveira e Silveirinha, indicação do nosso amigão Zé Pereira na programação, tá? E além de Velha Porteira, Lourenço e Lorival, o compadre Edmilson, lá da comunidade do Brejo, viu, senhor? Mandou lá para o sogrão Tony Rodrigues, viu? A sogra Dona Ana, para o cunhado Gleine na comunidade dos Pastos, viu? E, enfim, para os demais familiares curtindo a programação da Montanhas FM.
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2: 6:52.

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3: Olha, gente, 6h57, em nome do Sicoob Credivaz, informando que hoje é o último dia para vocês doarem para a campanha da OAB e do Sicoob Credivaz agasalhos, viu, em bom estado de conservação. 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Olha, hoje aniversariando, parabéns a Amanda Maciel de Souza Landim, Beatriz Batista de Matos, Eduardo dos Santos Reis, Elis Marina Martins da Rocha Silva, Evandro Basílio de Carvalho, Ivaci Wilson Silva, Isaíra Alexandre da Silva Félix, Jair Machado Pacheco, João Victor Rodrigues Correia, José Rodrigues da Silva, Laís Magela Ferreira, Laura Garcia Silva, Luciene Moraes Pessoa, Maria Beatriz Ferreira Lisboa, Messias Bernardo de Assunção, Roberto Rodrigues dos Santos e William Justino Maciel, tá? Hoje, dia 29, sexta-feira, o nível de vocês. Ontem falamos e os de amanhã, sabadão, agora os e as de domingo. No domingo, olha só, a cooperada Amanda de Paula Correia, Angelina Marques Pereira, Gabriel Ricardo Assis de Andrade, José Otávio Borges, Kelly Biciato Bonar, Luiz Rogério Mendes Cirino, Pedro Henrique Zambornandi, também Rayane Medeiros dos Santos Oliveira, Silvana Matias Moraes Maia e Silvéria Rodrigues Braga Martins. Parabéns para todos vocês, todas vocês, em nome, é claro, do Sicoob Credivaz.
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3: Oi, gente, pontualmente 7 horas. Olha, bom dia, viu? Aqui a Mona Lisa de São Brás, ela manda para cá a seguinte mensagem: quero dedicar a ela de toda a programação para minha filha Moniele Aparecida Barbosa Borges dos Santos, que está completando 12 anos hoje. São os votos de seus pais, Aldair e Mona Lisa, dos irmãos Gustavo Henrique, João Vitor e Anne Gabriele, e da vovó América Borges e da sua titia Marcela. E a mensagem, viu, Moniele, para você, olha só: hoje, minha filha, vejo você completar 12 anos e meu coração se enche de alegria. Eu, que acompanhei cada passo seu, vejo você se tornar uma mocinha e me emociono. É tão bom estar ao seu lado, vê-la crescer, viver cada alegria junto com você. Espero que saiba que estarei sempre aqui.

0: aqui nos bons e maus momentos. Sempre ajudarei você a levantar quando precisar e celebrarei cada conquista. Viva este dia intensamente, aproveitando a delícia que é ter 12 anos. Seja feliz, minha filha, hoje e sempre, e saiba que desejo as coisas mais lindas do mundo para o seu novo ano de vida. Que mensagem bonita e tocante, não é? Aqui da mamãe, do papai e dos irmãos para Moniela e Aparecida Borges, Barbosa Borges dos Santos. Hoje 12 anos, 12 aninhos ela completa, né? Parabéns a ela, tudo de bom, saúde e muita paz. Eu, ainda nesse bloco, tenho aqui a participação de mais ouvintes, viu, para passar, para indicar música. Opa, bom dia, fala comigo.
1: Bom dia, Wild Silva, tudo bem?
0: Tudo.
1: E o Eli, tá fazendo a biboca?
0: Fala, Eli.
1: Wild Silva, eu quero pedir uma música no seu programa e oferecer para minha irmã Edna, que está fazendo aniversário hoje.
0: Certo.
1: Que Deus dê ela muita saúde, muita paz. E escolhe a música aí para mim. Manda uma música aí, daquelas bem caprichada para ela aí.
0: Tá certo.
1: Manda pro Alex Bonitinho lá na Catilina também. Ele tá lá na escuta.
0: Ô, Alex Bonitinho.
1: Agradece ele pela música que ele mandou pra mim aqui.
0: Tá certo. Alô,
1: com Deus, meu Deus.
0: Obrigado, Eli, pela sua participação, viu, aqui no nosso programa, o seu Sinfonia Sertaneja. E muita saúde também pra você, tá bom? Pois é, então hoje é o dia da Edna, é isso? Ô, Edna, parabéns pra você, viu? É, aí na... Na comunidade de Pastos, Deus possa abençoar ela, né? A Edna do Macionil, beleza? Aproveitar aqui a música, viu? E também mandar lá pro nosso amigo, né? Nilo, né? Bom dia pro Nilo. Ele manda para, né, pra sua família em Carmo do Paranaíba, Gameleira, Cerrado, Retiro, Caminheiro do Pai Eterno, que vai lá para Edna, especialmente a ela, pelo seu aniversário. 7:03.

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1: 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Oi, já são agora 7 horas e mais 8 minutinhos, 7 e 8. 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Oi, 79!
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3: Oi, sempre ao seu lado. Bom dia, 7:13 na programação da 93. Você, com certeza, em primeiro lugar, certinho? Então tá muito bom. Olha, muito obrigado aqui, vem bom dia, pessoal aí no município de Guarda-Mor, viu, com a gente. Turma aí na 188, né? Sentido aí a Paracatu, Naí, Cristalina, Brasília. Falar nisso, tem uma turma indo para Brasília, hein? Cadê você? Bom dia, fala comigo.
4: Amigo Elton Silva, bom dia, tranquilo.
3: Tudo.
4: Elton, manda uma bora caprichada aqui para mim, Malbraz do Lico, com destino a Brasília. Vai lá ali, vai dar uma revisão. E nós vamos escutando essa montanheza para se mudar abaixo.
3: Eita.
4: Tá na montanheza, tá beleza.
3: Valeu, obrigado, viu, Fabinho Meloso, e também lá o Braz, e pessoal indo pra Brasília, viu, forte abraço, obrigado, bom dia, vão com Deus, e é claro, sempre levando, né, aí o som da Montanhesa FM, aquele abração. Tem mais ouvinte pra mandar recado, fala.
5: Valeu, Silva, tá bom, Negdu?
3: Graças a Deus, beleza.
5: Manda uma moda boa pro povo do Quipão aqui.
3: É mesmo?
5: Tô trabalhando aqui, você fica vendo, que trem bom que o povo faz.
3: Falaço. Fica esperto aí, viu? Depois você crescer o olho demais, você sai daí barrigudinho, viu? Celso Machado. Bom dia pro Celso Machado, galera aí da Quipão, viu? Toma todo aí, forte abraço, obrigado, bom dia, bom trabalho. Bom dia!
6: Bom dia, Eudio Silva. Aqui é José Maria Furtado, aqui do Sítio Olhos d'Água, Comunidade do Barreiro. Manda aí pra nós aí o Carreiro de Tutano. Manda aí pra minha mãe Maria Pretinha, pro meu tio Zé Furtado, pro meu tio Antônio Furtado lá no Guarda-Mor, no sítio Santa Rita de Cássia. Sou Arnaldo Martins, mas Dona Cândido e o Niltinho aí na Fazenda Flores. Sou Adão Mário, Zé André, Marcelo Macumba, Fabi Meloso no Retiro da Roça, Júlio Toicindo, Dudu Roque. Em especial aí os carreiros aqui da Carreata dos Três Reis Santos, em especial pro senhor Orsino Braga e família, sou Alice Correia e família, e tá na montanheza, tá beleza, e tchau, obrigado, e vamos puxar o creme, e sextou ao bebê, fica duro, Marujão.
3: Sextou aí, ô bebê. Pois é, rapaz, é isso mesmo, né? Zé Maria Furtado na programação da 93, viu?
7: Bom dia, Silva. Sextou, bebê.
3: Sextou.
7: Tá na montanheta, tá beleza.
3: Ihu. Opa. Ihu. Às 7:16.

0: Carreiros de Tutano, os dois mineiros, viu, na programação, no turma aí da Sociedade Comercial, viu? Bom dia pra você, a turma aí no balcão de atendimento, turma aí do financeiro, viu? Pessoal aí da, aí na turma aí da logística, né? Turma da entrega, aí dos depósitos, forte abraço, gente, obrigado, bom dia.
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0: 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Mas vai apertar, com certeza. 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Oi, 7 horas e 21 minutos.
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7: Olha, já são 7h25, já já o FM Notícias certinho. E já já o Tião Galinha vai participar do programa, viu? Já já ele vai estar aqui com a gente. Será que ele trabalhou de que ontem? Será que foi de chapa? Capinando lote? Roçando pasto? Ou será de quem? Amanhã, aliás, já já ele vai revelar aqui pra você no nosso Sinfonia Sertaneja, beleza? Bom dia, cadê você? Fala com a gente.
8: Bom dia, Edu. Eu quero oferecer a próxima música aí pra Vanderlei Cheiroso, né?
7: Certo.
8: O grande amor da minha vida.
7: Ei, Vanderlei.
8: E pra todos os ouvintes aí da rádio, né? Que todos os ouvintes e vocês aí da rádio tenham um bom final de semana.
7: Obrigado.
8: Falou.
7: Beleza. Beleza, essa é a Noeli, né? Noeli Amado, lá do Vanderlei Cheiroso. Obrigado, ela. O Vanderlei já tá com a moral toda, hein, cara? É, você tá doido, hein, Vanderlei Cheiroso? Tá com a moral. Às 7h26, ficou um ouvinte aqui pra trás, rapaz, ó. Ficou esquecido, volta pra falar com a gente. Bom dia.
9: Bom dia, meu amigo Ed Silva. Quem fala aqui é o Marquinho do Velmute, aqui de São Brás.
7: Oi, Marquinho.
9: O cara tá mandando um alô pra minha esposa Antônia, meu filho Arthur, minha mãe Terezinha lá no Carneiro,

0: Quero mandar também um alô aí pro Marcelo Guim, aí puxando os alunos aqui, beirando São Brás. Quero mandar um alô aí também pro Paládio, pro Mandioca, que tá aí na região da Catirina. E também mandar um alô aí também pro Zazá, pro Tom Guacho. Mandar um alô aí também pro Geraldinho Piguerra, pra dar um parecido do Tião de Sena, Tilazo. Mandar um alô aí também pro Leomar, pro Zezé. Mandar um alô aí também pro Zé Adão Marculino. Um alô aí também pro Fernando Parreta, ali na Mato Garrote. Mandar um alô também pro Batuta, o Geraldo Pereira, o Zé Pereira Boa Vista, o Pedro Grindo, o Tangrindo, o Telmo. Mandar um alô aí também pro César do Barral no São Brás, o Bota. É amigo demais, tá escutando o Montanhas aí, arrumar moda pra nós do Chica Mara Xodó. Tá na Montanhas, tá beleza.
1: Tá beleza. Só você não é de ver que eu preparei uma dos paradas duras pra você. Mas todos. Oi, você me aguarda a rede aqui, então. Vou ter que rodar um do Parada Dura pra você, porque tá preparado que já achei que era novamente. Ele pede sempre um deles, viu? Então vamos tocar pra vocês. Bom dia, 7h28.

0: Pegador, galera, oi, 7h31, bicho bom e mulher, trio Parada Dura.
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0: Oi, 7h31, Faustão, de 76 anos, teve o estado de saúde atualizado por sua equipe nesta quinta-feira. Inicialmente, o apresentador receberia alta médica na última terça-feira,

0: Mas precisou permanecer no hospital por um tempo maior é que o programado. O ex-global foi levado para o Hospital Albert Einstein, em São Paulo, para remoção da sonda gástrica. O procedimento estava agendado desde o ano passado, segundo sua equipe. Fausto permanece no Hospital Albert Einstein apenas para a realização de um check-up complementar e outros exames de rotina. Disse a equipe que garantiu estar tudo bem com e sob controle com ele. Que bom, né? Que legal. Ao todo, Fausto já passou por 4 transplantes, sendo 2 de rins, 1 de coração e 1 de fígado. Melhora, Faustão, melhora!
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3: Oi, de volta, 7 horas e mais 38 minutos na programação do nosso programa, o Sinfonia Sertaneja, hein? Pois é, rapaz. Senhor Galinha, fala, pula pra cá. Você quer mandar um alôzinho pra quem hoje, senhor Galinha?
4: Well, Sil, depois você manda um modão pro meu amigo Celcinho aí, ó. Celcinho dos Petim.
3: Ah.
4: Pode foi comprar dele um. Uma jantinha, pensa numa jantinha boa, pensa numa que faz uma jantinha boa, viu?
3: É mesmo,
4: senhor? Você fala com ele que a jantinha já tá muito boa. Manda um modão pra ele aí, pro Celso aí do Espetim.
3: Certo.
4: E pra toda a galera que estiver ouvindo a montanhesa. E fala com a galera que sextou, viu? Sextou, é o senhor. E agora eu vou fazer um serviço aí pro meu amigo aí vendo do Hospital da Serra. Tá na montanhesa, tá beleza.
3: Tá beleza, esse aí é o Tião Galinha com a gente. Ô Tião Galinha, como é que é? Ontem você foi trabalhar onde? O que você tava fazendo no dia de ontem, ô Tião Galinha? E aí, pois é, cadê aqui? O áudio dele foi embora? Deixa eu ver se eu consigo voltar aqui, ô Tião Galinha. Quis apagar aqui, viu, sua passagem aqui do seguro do Tião Galinha. Tava trabalhando ontem, aonde ontem, Tião?
4: Tava trabalhando chapa lá no Móvel Estrela. Pensa no trem pesado, ô, meu amigo, é o tio.
3: É mesmo.
4: Quando ela começou a trabalhar 6 horas e acabou 11. Tem na desembolada, é o tio. É trem com burro. Parece que o que dá pra pôr no caminhão, eles foi. Só comida não garra não, é o tio. Eu faço qualquer coisa.
3: Tá certo.
4: O nós o carro canta.
3: Importante é ganhar os copos, né, senhor Galinha? Ó, tava trabalhando de chapa ontem, né? Seu homem trabalha de com a roçadeira, viu? Capina, bate pasto. Ontem ele tava trabalhando de chapa. O negócio é encher os bolsos de dinheiro, né, senhor Galinha? Isso é que é o importante, né? Tá certo. Abração, irmãozinho. Obrigado, viu? Bom fim de semana pra você e sua família também ouvindo aqui o nosso programa, certo? É mais ouvinte, mais gente pra falar e indicar aqui no nosso programa. Oi, cadê você? Bom dia.
5: Bom dia, Edson, bom?
3: Beleza.
5: Vai aqui no salão, beleza, tá bom. Oi, eu Olímpio aqui no salão. Manda uma moda aí pra nós, cama de casal. Oferecei pro Ricardo aqui, ó. Tá aqui comigo, meu filho aqui. Toda a comunidade aqui do salão, manda pra turma aí. O Ronei ali, pro Rogério, lá no Barreiro. O Zé Vaz ali também. Cheirão ainda Vazante, meu cunhado aí, ó. Mandar pro Amir lá do Pântano, não sei se tá ouvindo essa rádio Montanheiro, mas se tiver, vai ouvir a música. Né?
3: Tá certo.
5: E pra Fernanda, lá em Brasília. Aí pra turma toda aí que tiver ouvindo a rádio Montanheiro. Tá na rádio Montanheiro, tá beleza. Obrigado.
3: Obrigado, esse é o Olímpio Machado, né? Eu sou nosso fiel filho, viu, seu filho ali do... Renegado, viu? Aí ele, forte abraço e obrigado aí. Bom dia, turma ali na comunidade do Barreiro, né? Aí, próximo a Vazamor, forte abraço, obrigado aí. Bom dia, tá na montanha, tá beleza? Antes da sua música aí, ó, tem aqui a participação, tá? De mais um ouvinte. Bom dia ao José Antônio Martins do Brejo Grande, né? Obrigado aí pela participação. Bom dia, meu amigo Elde. Elde, olha, estou aqui no hospital com a minha irmã coletando sangue para exame.

exames laboratoriais. Mas, Elde, não esqueço e estou aqui, ó, ligadinha no seu programa. Gostaria de ouvir uma com Renan e Raí. E a que der para rodar aí, tá certo? E oferecer para todos os ouvintes. Aí, Elde, tá na montanhesa, tá uma beleza, tá certo? Portanto, que na programação do nosso programa Sinfonia Sertaneja, a nossa ouvinte, né? A Ana Cláudia, a ela, forte abraço, obrigado, bom dia, 7h42.

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4: Oi, gente, já são 7h54, em nome da Madeireira Brasil Minas, do Supermercado Serra Dourada, viu que já tem um sorteio da promoção, um show de prêmios de aniversário do Sicoob Good Vibes, informando hoje o último dia para você, viu, doar aí agasalhos, doar aí na campanha, né, do agasalho, além de agasalhos, cobertores, roupas em bom estado, deixando na sede da UAB e também do Sicoob para ajudar as famílias que realmente aí estão precisando da sua colaboração, certinho? Muito obrigado a você, tá bom? 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Amanhã estarei com vocês, se Deus quiser, de 5 às 10 da manhã, o programa maior, livre para você participar. Amanhã dá tempo de atender todo mundo, beleza? Quero ter você lá amanhã com a gente no nosso programa, amanhã, um sabadão especial, de 5 às 10. E 5 horas aqui, ó, com certeza, sem levantar da cadeira, beleza? Para fechar, tem mais participações de áudios, a gente vai colocar aqui uma música só para todo mundo, porque não dá tempo. Fala comigo, oi, bom dia, minha querida Terezinha Fina da Água Quente.
5: Oi, Elde, bom dia.
4: Bom dia.
5: Aqui é Terezinha Fina aqui da Água Quente. Eu quero oferecer uma música, Elde, pro meu irmão, pro Cleide Antônio. Eu quero oferecer para Marcilene do Tiquim de Minas. Eu quero oferecer para Lourdes aqui na Água Quente. Eu quero oferecer para Terezinha e pro Divino, que está na audiência. Eu quero oferecer para todos aqui da comunidade da Água Quente, que estiver na audiência agora neste momento, e para você também, Elde. E o nome da música, Elde, é Me Leva Para Casa, com Zezé de Camargo e Luciano.
4: Oh, se
5: e você tem um lindo
4: tempo.
5: Dia.
4: Obrigado, viu, minha querida? Desculpa aí, eu não consigo rodar sua moda hoje. Pede ela amanhã com a gente, pode ser? Te agradeço. Mais um ouvinte, bom dia, fala comigo.
6: Bom dia, nossa amiga ativa de todas as manhãs.
4: Bom dia.
6: Oi, Renato Braga.
4: Oi, Renato.
6: Quer pedir uma música aí do Coelho Paranaense, Poder do Criador. Mandar pra toda a turma aí que tá conectada aí no radinho aí, Montanhas FM nossa aí. Toda a turma da Pecuária também. Lá pro Geraldo Berino, lá pro Edson Paul também.
4: Certo.
6: Tomada aí que tá na tirança do creme.
4: Tá certo, Renato.
6: Tá na Monteza, tá beleza. Tchau, obrigado.
4: Obrigado. Alô, Casemiro. Daqui a pouquinho, Casemiro, tem pra você aqui ver uma cobrança. Fica esperto, Casemiro. Já, aqui pra você não pode perder, beleza?

0: Pizza. Fica pertinho do rádio aí que é o Semiro. Bom dia, fala comigo.
1: Ô, Altivo, bom dia. Aqui é o Lucão. Manda pra nós ir, menina veneno. Oferece pra mim aqui no Mauro Correia, minha esposa Tatiana lá em casa. Minha sogra, Dona Aparecida, Tibraz, Marquinhos da Vila, Buiú. E tá na Montanhesa, tá beleza. Manda também pro Zé Humberto também.
0: Certo. Certinho.
1: Fala pra ele ficar duro.
0: Fica duro, Zé Humberto. Sextou, sextou, né, Lucão? Obrigado a você, bom dia. Meu amigão Guilherme, o Guilherme Júnior, lá de Patos de Minas. Fala, Guilherme, bom dia pra você, cara.
2: Ô, El Silva, bom dia.
0: Bom dia.
2: Guilherme. Estamos sintonizados aqui na Montanhesa, aqui em Patos de Minas.
0: Que bom.
2: Toda manhã acompanhando o seu programa.
0: Obrigado, meu irmãozinho.
2: Mandar um abraço aí pro Satir, lá no Retiro da Roça. O Léo Schmidt. Timão lá no Naí, tá sintonizado lá também.
0: Certo.
2: Volto ir lá no Berlândia. E fazer um apelo aí, Eltivo, que nós temos uma viagem de família agora no final do ano.
0: É mesmo, é?
2: E só tem o Casimiro com o consórcio atrasado. Em 90 dias com o Casimiro com o consórcio atrasado, nós vai cortar ele da viagem. Fazer o último apelo que ele pagar. Ele pagar o consórcio da família aí da viagem aí.
0: Ô Casimiro, mas.
2: Esse, ele dá quando vender os queijos lá. Pra, poder quitar o consórcio, nós recortamos ele da lista da família da viagem final do ano. Ô, homem enrolado. Uma moda pra nós aí do Parada Dura aí, ó.
0: Certo.
2: Um modão pra nós aí do Parada Dura aí. E um bom dia pra todos aí. Tá na Montanhesa?
0: Tá, beleza. Obrigado, Guilherme. Ô, Casemiro, vamos pagar o consórcio, Casemiro. Vai cortar aí. Você não vai viajar com a galera aí no final do ano, só? O Guilherme denunciou o Casemiro aqui no programa, meu Deus do céu. Aê, Casemiro, dá um jeitinho. Vende uma mala de queijo e paga esse consórcio. Gente, final do programa. Segunda-feira tem mais a partir de 5, viu? Fique todo mundo com Deus. Bom fim de semana. Tá na Montanhesa, tá, beleza?

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1: Muito bem! Ei! E atenção! Hoje é sexta-feira, último e a última sexta-feira do mês, a bem da verdade, né? Então hoje fechamos o ciclo de maio. Encerrar maio com gratidão, mesmo diante de

Falando? Eu tô te falando com todo o meu amor, com todo o meu coração, com toda a minha fé. Os frutos de maio serão e são permanentes e servirão de sementes para um junho extraordinário. Eu profetizo que você encerra este dia com um brado de gratidão. Um brado grande de gratidão que ecoará na eternidade, meu amigo. Na eternidade, minha amiga. Eu declaro que você venceu o cansaço, venceu a dúvida e venceu o mundo. Despeça-se de maio com a autoridade de quem sabe que o melhor não está por vir. O melhor já começou. Amém. Fala comigo. Amém. Amém. Se você crê nesta palavra, tome posse e faça o seu dia incrível.

É legal demais, 8 horas e 8 minutos. Hoje é aniversário do Serra Dourada. Hoje é aniversário do Supermercado Serra Dourada. Que bom que você está por aqui com a gente, viu? Muito obrigado, muito bom dia. Você é

Olha, você que já tá na academia, você que tá fazendo caminhada, o nosso abraço, tomando café aí em qualquer lugar, seja no restaurante, seja em casa, você que tá viajando, tá chegando nessa manhã linda, gostosa, maravilhosa, ensolarada, mas com um climazinho friinho por enquanto, né? Deixa eu ver como é que tá a temperatura nesse momento aqui na região. Fala pra mim, fala pra mim. Ô, que é isso? Na região de Vazante, no Noroeste, está marcando 18 graus por agora. Portanto, com sol, 18 graus. E o céu está predominantemente ensolarado. Oh, aí tá certo, tá certo, tá certo. Esse é o nosso Amigos da Manhã chegando até aqui com você na 93.

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2: Sexta-feira, garoto! Sexta-feira, gente fina! Olha aí, 8 horas e 17 minutos na cidade de Vazante. Zinco aqui é. Tem mais aqui é zinco, zinco. Tem ouro também, tem ouro, tem ouro, tem ouro. Já dizia o nosso saudoso seu Manuel Carlos. Aqui já que tem ouro, ó! Oh! É que tem ouro mesmo? Tem! É gente demais pesquisando ouro aqui na região. Rapaz, diz que essa pesquisa de ouro, ela abrange uma região muito grande de, em pesquisa, Vazante, Guardamó, Paracatu, mesmo Paracatu já tendo a mineração de ouro, mas estão indo até adiante, estão indo até o lado de Goiás, estão lá para Cristalina fora, rapaz, diz que é pesquisa grande, enorme. 8 e 18 por aqui, na melhor cidade de se morar. Para falar em melhor cidade de se morar, nós temos o supermercado Serra Dourada, que hoje estará realizando o sorteio de aniversário. E ontem eu fui lá, não comprei nada, rapaz, para colocar. Tem uma televisão lá que é do tamanho de um carro. Pensa numa televisão grande, viu, que vai ser sorteada. Eu acredito que vai ser daqui um pouquinho. Nosso colega Elton Silva já está se posicionando por lá. Já, já! Vai entrar o mês de junho?
3: Calma! Quero é o dance do jegue.
2: Do jegue.
3: DJ Cuca, sim. Por favor, bota esse som arretado, tá?
2: Alô, Célio Lopes! Um abraço, serralheiro. Eu gosto desse tipo de música aqui, ó. A turma das oficinas, um abraço, bom dia. Vem comigo aqui, ó. Cola por aqui. Cola aqui.

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2: 8h23 por aqui, legal, sensacionantes, vocês são demais, hein? 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
1: Oito e vinte e sete por aqui na cidade. Alô, você em casa, bom dia, tomando um café agora, um cafezinho gostoso, pãozinho de queijo suave, legal. 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
2: 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O Ministério da Saúde anunciou a ampliação da proteção vacinal contra doenças pneumocócicas pelo sistema SUS, ou seja, único de saúde. A medida tem como objetivo reforçar a prevenção de doenças graves causadas pela bactéria pneumococo, responsável

0: por casos de pneumonia, meningite, sinusite, infecções no ouvido e até infecções generalizadas que podem levar à morte. Com a mudança, a vacina pneumocócica utilizada na rede pública passa a oferecer proteção contra um número maior de sorotipos da bactéria, ampliando a cobertura e aumentando a eficácia da imunização. Segundo o Ministério da Saúde, crianças, idosos e pessoas com doenças crônicas estão entre os grupos mais vulneráveis às complicações provocadas pelas doenças pneumocócicas. Próximo Minuto Notícia, 9h30. Segue aqui, amigos da manhã, 93. Cola por aqui, é sexta-feira.
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8h37 por aqui na cidade. É verdade, cidade é vazante, a Montanhesa é a 93. Com certeza você já está aí curtindo, já se preparando, né não? Legal, isso mesmo, amizade. Vamos nessa.

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4: Olha, dentro de instantes o sorteio diretamente, estamos aguardando aqui, né? Vamos fazer aqui um bloco de comerciais, ficar na expectativa, porque tá já. O ilustre El Silva vai estar chamando direto, sabe de onde? Isso aí, moçada. Lá do supermercado, né? Supermercado, é isso aí? Do supermercado Serra Dourada, que está aniversariando hoje.
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2: 11 minutinhos então para as 9. Às 9, você sabe, teu encontro com a fé, com a esperança, hein? E gratidão por mais um mês com a oração das mãos ensanguentadas de Jesus.

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1: 8-9. Vamos direto então para o supermercado Serra Dourada, que está em festa, né não, Elton Silva? Bom dia. Sorteio de muitos prêmios aí para os clientes, ou não?
2: Oi, aquele abraço para vocês, Zac de Castro, amigos ligados no programa Amigos da Manhã da Montanhas FM, né? Já falando ao vivo, Zac, aqui do supermercado Serra Dourada. 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
2: 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Vamos sortear, vamos fazer o sorteio, Sérgio? Depois a gente fala um pouquinho mais da história do supermercado aí no final. É, são quantos prêmios?
3: Eu não sei. 1, 2, 3, 4. São 10 prêmios.
2: E entre eles tem?
3: Uma TV 4K, né? 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Grande a TV. E vamos começar com a cafeteira elétrica da Três Corações.
2: Então tá, vamos então começar com a cafeteira elétrica da Três Corações. Vamos pegar aqui um ouvinte, um cliente. Por favor, tira aqui um bilhetinho para nós fazer o sorteio. Qual que é o nome do senhor?
4: Sebastião.
2: Ô, Sebastião, tira, portanto, então, um cupomzinho para valer de uma cafeteira elétrica, tá, Isaac? São 10 prêmios. Tá? Ou seja, saiu e não volta mais. Quem ganhou, então, a cafeteira elétrica?
3: Mauro de Oliveira Borges, Rua Calara de Vina. Não, é no Claro. Democrata? Não. É Mauro de Oliveira Borges, Claro de Minas, Rua Democrata 329.
2: Consegue no supermercado, né? Tem um histórico bom aqui.
3: É, o Claro de Minas começou ganhando, né?
2: Então ganhou uma panela e uma cafeteira.
3: Uma cafeteira elétrica.
2: Então tá certo, uma cafeteira elétrica foi para Claro de Minas. E vamos saber agora qual que é o próximo sorteio. Chamar aqui mais um cliente, né? Por favor, garotinha. Qual que é o seu nome?
5: Ana Júlia.
2: Ana Júlia, por favor, Ana Júlia. Tira aí, por favor, Ana Júlia, um cupom. Vai valer qual o prêmio, Célia?
3: Um forno elétrico da Mundial de 52 litros.
2: Isso. Forno elétrico da Mundial, portanto, a Ana Júlia tirou aqui, portanto, o cupom. E saiu para quem?
3: Daiane Faustina Helena. Pronto, difícil hoje. Daiane Faustina, Rua José de Araújo, Casa 24. Ah, e ela compra no Serra Dourada porque tem qualidade.
2: Olha só, sabe o que quer, sabe o que gosta, tá certo? Eu vou, portanto, mais um prêmio, tá certo? Qual será o próximo sorteio agora, Sérgio?
3: Um Wi-Fi Philips Valita, de 1.700 watts.
2: Uma das quatro Wi-Fi, que são várias panelas, né? Deixa a gente chamar aqui mais uma. Por favor, qual que é o seu nome?
6: Sim.
2: Por favor, tira um cupom, vale, portanto, uma panela e fraia. Depois nós vamos mexer aqui a urna, tá certinho? A Alice tirou para quem ganhar esse prêmio aí, ô Célia.
3: Judeon de Oliveira Campos, Rua Dorvalina Rosa, 455. 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
2: Isso, cliente do supermercado Serra Dourada é inteligente, sabe realmente aí onde comprar bem, tá? Já tivemos 4 sorteios, né? Sorteio de 4 brindes. Agora que vai ser o quarto, Célia? Ah, tá bom. Agora qual que é o prêmio?
3: É outra Air Valita.
2: Outra Air Valita? Deixa eu para passar aqui na frente das imagens. Por favor, qual que é o nome da senhora?
7: Antônio Átila.
2: Antônio Átila, por favor, Antônio Átila, por favor. Aí um bilhetinho na urna, valendo mais uma panela Air Fryer. Essa panela é muito útil, né, Célia? Para a dona de casa, para todo mundo, né?
3: Facilita bem a vida, né?
2: Com certeza, né? Saiu para quem, Célia?
3: Luzia Alves de Araújo Cardoso, Rua Leolina Eufrásia de Jesus, 135. 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
1: Está todo mundo criativo nas frases, tá certo? Agora sim, quarto prêmio, quarto, Isaac. Aí dos seis prêmios do show de prêmios de aniversário do supermercado Serra Dourada. Maio é aniversário do Serra Dourada. O quinto prêmio vai ser qual prêmio, Sérgio?
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1: Última airfryer Electrolux. Vamos chamar aqui mais uma, mais um cliente, né? Qual que é o nome da senhora?
2: Lúcia Martins Ferreira.
1: Tudo bem, dona Maria?
2: É.
1: Compra aqui há muito tempo, dona Maria? Eita, que beleza, dona Maria Lúcia. E ela vai, ela mexeu bem, né? E ela quer ganhar, vai, ou então vai sortear aqui a última airfryer na promoção, show de prêmios, aniversário do supermercado Serra Dourada. Ela pegou ali quase que um bloco, né? Pode ser esse primeiro aí, então, né? É isso. Aí a senhora quer? É isso, a senhora quer? Ah, então, por favor. Então entrega pra Célia, pra ela ver quem foi o ganhador ou a ganhadora, Célia Guimarães.
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1: Ele levou a última Stryer, né? Tá certo, então tivemos seis sorteios, Célia. Agora vamos então para o sétimo, é isso? E você qual o prêmio?
0: Mais um Stryer.
1: Ah, tem mais um então?
0: Aqui. 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
1: Olha que bom! Por favor, senhora aí, ó. Chega aqui para a senhora de preto aqui, por favor. Chega aqui, vamos lá para a senhora sortear. Qual é o nome da senhora?
3: Marlene
1: Calvão. Marlene, por favor, chega aqui, Marlene, e tira, pode tirar, por favor, aí, um bilhetinho, pode... Ela quer pegar um aqui, tá certo, ela deu uma olhadinha ali, puxou, levou, trouxe. A Célia disse que é mais uma panela e praia, e é mais potente dela. Sabe para quem, Célia?
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1: Oh, cada frase mais criativa do que a outra. Obrigada, senhora, tá certo? Eita, que bom, que legal. Agora a batedeira, Sérgio?
0: Agora é uma batedeira mundial.
1: Mundial. Batedeira de fazer massas, hein?
0: Fazer bolos,
1: Fazer bolos, viu? Vamos chamar aqui mais uma cliente do supermercado Serra Dourada, por favor. Oi, qual que é o seu nome?
4: Ana Maria Gomes.
1: Ana Maria Gomes. Ana Maria, por favor, tá? Claro, né? Tem que ser o seu, não tem, Ana Maria? Ela levou lá, tocou a mão lá, e tirou, trouxe e saiu para quem, Célia?
0: Reinaldo Torres, Rua Flamboyant, 37. Compra no Serra Dourada porque é ótimo.
1: Reinaldo Torres, engenheiro de segurança, Reinaldo Torres. Ele ganhou o quê? Uma batedeira?
0: Uma batedeira mundial.
1: Oh, que bom, que legal. O Reinaldão, portanto, que vende aqui também do supermercado Serra Dourada. Ô, Célia, agora é o penúltimo ou o penúltimo prêmio?
0: Bicicleta, antes penúltimo.
1: E depois vem, Célia?
0: O fogão.
1: Fogão, e por último?
0: A televisão.
1: Pra galera aí ver, assistir a novela, então ver os jogos da Copa do Mundo. Quem é que vai tirar agora pra gente, hein? Sede verde, por favor. Vem cá tirar um cupom pra nós aqui. Passa o Ana tá na fila aqui. Ela mesma, é você mesma, tá bom? Qual que é o seu nome?
5: Keila.
1: Ô, Keila. Keila, por favor, por gentileza. Chega ali, Keila. Chega ali, né? É um cupomzinho. Valendo. Eu esqueci. Valendo o quê? Ah, bicicleta. Tá certo. Valendo. Eu sei disso, né? Ganhar uma novinha pra você, tá bom? Saiu pra quem, Sérgio?
0: Maria Vailda Teixeira, Fazenda Gameleira. Tem show de prêmios que ela compra no Serra Dourada.
1: Eita, que legal, que legal. Lembrar que cada um colocou uma frase, né? E cada um mais inspiradora. Valeu, portanto, Isaac, uma bicicleta. Agora falando, Célia.
0: Um fogão Electrolux, quatro bocas.
1: Um fogão realmente muito pra ver aqui, tá? Você aqui de... Ela vai colocar os cupons, a gente vai mexer, né? A gente vai rodar aqui, da Isaac. Todo mundo tendo aqui realmente a chance, né? Lembrar que é ao vivo pela Montanhas FM e também sendo aqui filmado para depois serem divulgados aí as imagens, né? E para realmente quanto é sério o sorteio aqui que acontece do supermercado Serra Dourada. Qual que é o seu nome?
6: Caroline.
1: Caroline, por favor, tire... Vamos ver agora para quem vai sair o forno 4, o fogão, né? Fogão 4, poucas, são para quem?
0: Valquíria Aparecida, Rua João Cláudio, 233. compra no

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1: É. 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Agora a TV, né? Agora a TV, a última TV. Ô, Célia, para quem gosta de ver novela, assistir filmes, né? E agora vem a Copa do Mundo.
0: Todo mundo, uma TV bom, né?
1: Vai ser bom, com certeza, né? Só falta a seleção melhorar um pouquinho, né?
0: Só falta.
1: Vamos chamar aqui mais um cliente do supermercado. Por favor, aqui a vizinha aqui da é a Beth. A Beth, tudo bem, Beth?
0: Tudo bem.
1: Oh, que bom. Beth, vamos lá tirar. Comprou aqui? Oh, que legal, que legal. Então, por favor, Beth do Éder Fotógrafo, ela vai tirar para nós aqui, portanto, mais então um bilhetinho. Esse é o último, hein? Valendo um TV. Olha, 65 polegadas. É um cinema, né? É um cinema. Conseguiu ler aí? Então,
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1: foi para o rural, acabei que bom, né?
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0: Graças a Deus.
1: Pois é, gente, então tá certo. Final do processo da promoção Show de Prêmios aqui no supermercado Serra Dourada. Isaac, sorteamos todos os prêmios e abrir espaço aqui para a Célia, agradecer a todos que participaram e agora vim retirar os prêmios, Célia.
0: É, agradecer a todos, né, os clientes do Mercado Serra Dourada e dizer que vai ser lançada agora em julho a campanha do Natal, né? 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
1: 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Célia, a emissora Rádio Montanhas FM, toda a clientela, a comunidade quer parabenizar você, né? A gente sabe que tudo começou, né? 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
1: Fechamos então a promoção, tá? 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
2: Muito bem! Agora a gente dá uma pausinha e aí, na sequência, o melhor vai continuar com a nossa oração.
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4: Maravilha! Erguemos os braços aos céus para clamarmos a Deus, o seu Santo Espírito. Vinde, Espírito Santo, nesta sexta-feira. Vinde, Espírito Santo. Vinde, Espírito Santo. Enchei os corações dos vossos fiéis e acendei neles o fogo do vosso amor. Enviai o vosso Espírito e tudo será criado e renovareis a face da terra. Oremos, Deus, que instruísseis os corações dos vossos fiéis com a luz do Espírito Santo, fazei que apreciemos retamente todas as coisas, segundo o mesmo Espírito, e gozemos sempre de suas consolações. Por Cristo Senhor nosso. Amém. Peço a Deus que cuide de todas as pessoas enfermas, acamadas nas UTIs, especialmente quem está naquele estágio mais complicado de saúde para o Papai do Céu. Olha por eles, olha por todos os membros do grupo das mãos ensanguentadas, todos aqueles que colocaram seus familiares, aqueles que colocaram os seus pedidos, aqueles que suplicam pelo vizinho, pelo filho, pela esposa. Sim, Senhor Jesus. Todos esses que agora abriram seus corações e mencionam, às vezes com mensagens de voz, mensagens de textos aqui no WhatsApp. São tantas pessoas, filhos e filhas, que precisam da oração. E eu conclamo, eu convoco agora todos vocês a me acompanhar neste exato momento, aonde quer que você esteja, com fé, gratidão a Deus, por você estar ao lado do rádio, pedindo, suplicando, implorando a Deus, pela uma cura, pelo restabelecimento de saúde. Eu peço a Deus assim agora, por hoje, até porque nós estamos com um tempinho adiantado por conta do sorteio lá do aniversário do supermercado Serra Dourada. Mas aqui vamos. Em nome do Pai, do Filho e do Espírito Santo. Sinta-se abraçado, abraçada por Deus. Já que você está ao lado do rádio, em qualquer lugar, feche os seus olhos. Põe a mão no seu coração. Se você tiver com uma enfermidade, uma dor, aonde quer que seja, da parte do seu corpo, coloque a mão de Jesus, que é sua própria mão, no lugar desta dor. E repita comigo agora, de olhos fechados, com muita fé, vendo Jesus à sua frente. Sinta essa presença com o Espírito Santo de Deus, reinflamando, passando por aí em forma de uma brisa leve, de um vento leve, onde está passando a cura, a restauração, onde está passando o restabelecimento, seja em qualquer pilar da sua vida. Repita: cura-me, Senhor Jesus. Jesus, coloca tuas mãos benditas, ensanguentadas, chagadas e abertas sobre mim neste momento.

Sinto-me completamente sem forças para prosseguir carregando as minhas cruzes. Preciso que a força e o poder de tuas mãos que suportaram a mais profunda dor ao serem pregadas na cruz. Reerga-me, cura-me, salva-me, liberta-me, restaura-me agora, Jesus. Eu não peço somente por mim, mas também por todos aqueles que mais amo. Coloca agora a pessoa que você ama e que reza por ela. Peça a Deus que faça a vontade dele em sua vida. Nós precisamos desesperadamente de cura física, espiritual, restauração com a saúde mental. Através do toque consolador de tuas mãos ensanguentadas, infinitamente poderosas, eu reconheço, apesar de toda a minha limitação e da infinidade dos meus pecados, que és Deus, onipotente, misericordioso para agir e realizar o impossível. Com fé, gratidão e total confiança posso dizer, agora, com muita fé, repita, mãos ensanguentadas de Jesus, mãos feridas lá na cruz, vem tocar em mim, vem tocar em nós, vem, Senhor Jesus!

Toma posse, filho, filha, toma posse que já está tocando. As suas dores estão sumindo. A cura chegou, a graça é esperada também. Já. Pai nosso que estais no céu, santificado seja o vosso nome. Venha a nós o vosso reino, seja feita a vossa vontade, assim na terra como no céu. O pão nosso de cada dia nos dai hoje. Perdoai as nossas ofensas, assim como nós perdoamos a quem nos tem ofendido. E não nos deixeis cair em tentação, mas livrai-nos do mal. Amém. Amém. Amém, Jesus. Até o mês de junho! Sim.

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3: É verdade, Amigos da Manhã, são 9h08, música nova chegando por aqui, ó.
4: Dia de sol, laia.
3: Fala, lança no ritmo do São João, já.

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2: 9:22.
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1: 9h24, agora sim. Daqui a pouco eu falei, quantas horas? 9h08 foi? Eu queria dizer 9h18, nova aí, tá, quando olhou já estava 9h19, agora são 9h25, só para saber se você estava atenta, viu, Suelen? Então fique em, não só Suelen, mas fique, já aprendi mais uma, isso aí eu já sei muitos anos, 40 anos de rádio, eu falo para uma única pessoa, mesmo que esteja várias pessoas ouvindo ali, mas a comunicação ela é direcionada para uma única pessoa. É aquela pessoa que acolhe o que ouve, né? Aqui no rádio. O comunicador fala e então é para você aí. Muito bem, não para vocês. Tá dando uma aula de rádio aí, Isaac, hora dessa? Não sou, não sa. 9h25! É verdade, Banda Destaque Nacional.

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2: 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Vou trazer um assunto muito importante que merece todo o seu, a sua atenção. Veja bem, é falar sobre azia. Frequentemente pode ser sinal de câncer agressivo. E quem dá o alerta são especialistas sobre azia frequente. É um sintoma comum que afeta, a bem da verdade, milhões de pessoas. Pode ser um sinal de alerta para problemas mais graves quando ocorre com frequência ou de forma persistente. Especialistas acham e chamam a atenção para o fato de que episódios constantes de refluxo e queimação no estômago podem estar associados ao desenvolvimento do câncer de estômago, considerado um dos tipos mais agressivos da doença. Segundo médicos, a irritação contínua provocada pelo refluxo gastroesofásticos pode causar alterações nas células do estômago ao longo dos anos, aumentando o risco do ou de surgimento de tumores. Entre os principais sinais de alerta estão azia persistente, dificuldade para engolir, sensação de alimento parado na garganta, perda de peso sem explicação, rouquidão frequente, dores no peito ou na região do esôfago. Especialistas ressaltam que, veja bem, que ter azia ocasional não significa necessariamente a presença de câncer. No entanto, sintomas recorrentes devem ser avaliados por um médico para investigação adequada. O diagnóstico precoce é considerado fundamental, já que as chances de sucesso no tratamento aumentam significativamente quando a doença é descoberta nas fases iniciais. Além do refluxo crônico ou do refluxo crônico, fatores como, olha lá, tabagismo, consumo excessivo de álcool, obesidade, alimentação inadequada, também estão entre os principais fatores de risco para o câncer do esôfago. Médicos recomendam

0: Recomendam que pessoas com sintomas persistentes procurem atendimento especializado e evitem a automedicação, principalmente quando os sinais se mantêm por semanas ou meses. A orientação é simples. Sintomas frequentes que aparecem comuns não devem ser ignorados, tá? Podem representar um importante alerta do organismo para doenças mais sérias. Por isso, eu achei interessantíssimo, porque nós temos muitas pessoas que às vezes reclamam do refluxo, reclamam de azia constante, aí fica tomando o quê? Omeprazol, aqueles outros remedinhos que você para aliviar o refluxo. E tem que ser feito uma rápida ida ao médico para poder, só o médico, fazer a avaliação e dar o diagnóstico precoce, o mais rápido possível. Agora, tem gente que quando vai, aí a enfermidade já está adiantada, aí é difícil. Aí vai para o tratamento quando realmente não consegue, porque já está em estado avançado. Por isso, eu achei interessante, e o Departamento de Jornalismo também, a gente está passando essa informação hoje, sexta-feira, dia 29, no nosso Minuto Notícia, das 9h30, tá certo? São 9 horas 34 minutos, novas informações, às 11h30 no Jornal, né, no nosso jornal aqui, viu?
1: Viu! 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
2: 9h38 por aqui no Sucesso, que tá chegando aí pra arrebentar, né, a galera nesse finalzinho de mês, com certeza. Tem outras músicas que já estão aparecendo aqui na programação, pra quem se liga cada vez mais. Ó, são 9h38.

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0: 13 minutos faltam para as 10 horas. Às 10 tem encontro com o Padre Reginaldo Banzotti, Laís Magela, Simone Rodrigues, Elis Marina, Vanessa Lorena, que mais aqui? Maria Elizabeth, Dri Maria, Benito Leoberto, Maria Dídia, é a minha comadre, Dona Dídia, lá em Acari, no Rio Grande do Norte.

Martin, tá aniversariando aí. Orlando Cacheta. O Orlandinho. Tem o Orlando Cacheta, Fialho. Esse aqui é o Orlando, é o outro Orlando Cacheta, né? Luciene Moraes e a Ana Paula. Além dessa lista aqui, tem a outra. Cadê a outra, hein, Isaac? Vem aqui rapidão. Aqui, ó. Aqui. Aí, ó. Eliane Bezerra, ó. Daniela Ferreira. Maria Elizabeth. Luciene Moraes. Heloísa Priscila. Elis Marina. Laís Magela. Simone Rodrigues. Tá aí, ó. São todos os aniversariantes do dia de hoje. Parabéns, felicidades além daqueles que não foram citados. Parabéns, estão aniversariando hoje, viu? Música nova, faltando 12 minutos para as 10.

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2: 9h52.
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8: Agradecemos sempre aquelas pessoas maravilhosas que giram aqui pela internet, pelo nosso WhatsApp. São pessoas bacanas e que realmente estão sempre na companhia da montanhesa, viu? Isso. Deixa eu te falar aqui um negócio. Eu quero lamentar profundamente o falecimento da dona Ivone Rosa Gonçalves. A dona Ivone. A dona Ivone faleceu ontem. E o velório já está acontecendo lá no Cristo Redentor, viu? É. A gente lamenta profundamente a família, que Deus possa confortar os familiares da dona Ivone, ela que deixa o marido, o Luzimar Rodrigues, os filhos Celina, Adriana, Alex Rosa, Ivani Rosa, ainda os netos, bisnetos, irmãos, genros e demais familiares. Muito bem, está aqui o comunicado. E o sepultamento vai ser hoje, às 17 horas, no cemitério Campo da Esperança. Ela faleceu ontem, exatamente, foi ontem. Faleceu ontem. Então, aos familiares, que Deus conforte vocês, viu? Uma certeza que nós temos aqui nessa terra é que um dia a gente vai subir mesmo. É, a gente veio e a gente vai voltar. Vem aí o Padre Reginaldo, tenham todos um bom final de semana, que Deus abençoe a cada um. E aí, na próxima segunda, a gente vai estar voltando com toda a programação aqui no nosso Amigos da Manhã. Fica com Deus, você, você e você, amizade. Bonde do Brasil, música nova.

Louvado seja nosso Senhor Jesus Cristo, para sempre seja louvado. Amados filhos e filhas, é sexta-feira e hoje é o dia em que iremos celebrar as 1000 Ave-Marias, fechando este mês de maio, mês de Nossa Senhora. Eu começo falando porque ainda é tempo de você colocar seu nome nas 1000 Ave-Marias, ligando, mandando e-mails, mandando WhatsApp. Filhos queridos, estamos no segundo dia da novena, Jesus das Santas Chagas, pela libertação dos vícios. Vamos juntos pedir esta graça. Nossa Senhora, de muitos títulos, de muitos nomes, mas a mesma Virgem Maria, intercede a Jesus por nós. É sexta da misericórdia. Quero saudar a todos, a partir da Rádio Evangelizar, de onde tudo começa, as rádios irmãs cujos nomes cito

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0: YouTube Padre Manzotti Oficial, pelo aplicativo da Associação Evangelizar é Preciso e as plataformas digitais. Portanto, sob o olhar de Nossa Senhora, eu a chamo de modo carinhoso, sob o título de Nossa Senhora do Carmo, Madrinha. Eu a chamo de modo carinhoso, sob o título de Nossa Senhora do Carmo, madrinha da obra evangelizar. Mas estamos juntos, do Filho e do Espírito Santo. Amém. Ou tudo. Mas como já era tarde, tudo. Saiu para Betânia com os doze. Mas como já era tarde... No dia seguinte, quando saíam de Betânia, Jesus teve fome. De longe, viu uma figueira coberta de folhas. E foi até lá ver se encontrava com figo. Quando chegou perto, encontrou somente folhas, pois não era tempo de figos. Então Jesus disse à figueira que ninguém mais come este fruto. Os discípulos escutaram quando ele disse que ninguém mais coma deste fruto. E os discípulos escutaram. Jesus entrou no templo e começou a expulsar os que vendiam, os que cobravam no templo. Derrubou a mesa dos cambistas, as cadeiras dos vendedores de pombas. Ele não deixava ninguém carregar nada através do templo. E ensinava o povo dizendo: minha casa será chamada casa de oração para os povos. Não é isso que está escrito? No entanto, vós fizestes dela uma toca de ladrões. Os sumos sacerdotes, os mestres da lei ouviram isso e começaram a procurar uma maneira de matá-lo. Ao entardecer, Jesus e os discípulos saíram da cidade. Na manhã seguinte, quando passavam, Jesus e os discípulos viram que a figueira tinha secado até a raiz. Pedro lembrou-se e disse a Jesus: ora, mestre, a figueira amaldiçoada secou. Jesus disse: tende fé em Deus. Em verdade eu vos digo, se alguém disser a essa montanha, levanta-te e atira ao mar, e não duvidar no seu coração, mas acreditar que isso vai acontecer, assim acontecerá. Tudo o que pedirdes em oração, acreditai que já o recebestes, e assim será. Disse Jesus no final: tendes fé em Deus. Tudo o que pedirdes em oração, e não duvidardes, e acreditai que já o recebestes, assim será. Senhor, pedi e recebereis, procurai e achareis, também são tuas palavras. E é isso exatamente que queremos pedir hoje. Queremos pedir e clamar por intercessão de Nossa Senhora, que não duvide o nosso coração, que não duvide e não fraqueje a nossa fé. Senhor, eu retomo a tua palavra: tende fé em Deus. Senhor, aumentai a minha fé. E ele continua: se alguém disser à montanha, levanta-te e atira ao mar, e não duvidar no seu coração, mas acreditar que isso vai acontecer, assim acontecerá. Senhor, olhai com misericórdia na intenção de cada pessoa que está rezando, cada pessoa que está pedindo, cada pessoa que está clamando. Senhor, pelas ondas do rádio, pessoas que estão dirigindo, pessoas que estão numa fila para ser atendida por

0: sabemos, Senhor, que quem precisa de oração somos nós. Atenda-nos, Senhor. Escute-nos, Senhor. Que a Tua palavra se realize nesta pessoa que está com uma ferida aberta, nesta pessoa que está numa máquina fazendo hemodiálise, fazendo tratamento contra o câncer, uma quimioterapia, uma radioterapia. Se eu orar, se eu clamar, não resistirão ao poder de meu Deus. Senhor Deus, olhai com misericórdia, escutai com bondade. São apelos de pessoas que às vezes não têm a quem pedir socorro e fazem da oração o último grito, um apelo. Olhe para as pessoas doentes, para as pessoas acamadas e tenha misericórdia, Senhor. Tenha misericórdia, Senhor, porque somos pecadores. Tenha misericórdia porque somos necessitados. Sexta-feira também lembramos a Tua misericórdia, Senhor. Escutai-nos, atendei-nos, aliviai o fardo da vida. Eu vou para o intervalo, eu volto já, volte comigo.
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2: 10 e 10.
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0: E eu quero dividir com você este momento tão forte que hoje celebramos. Temos o programa ao meio-dia, presido a missa. E logo depois da missa, imediatamente, você vai poder acompanhar pela TV Evangelizar, pelo YouTube Padre Manzotti, na íntegra, a recitação de 1000 Ave Marias. E é de grande importância. Divido com você, porque, é claro, todos aqueles que já mandaram e eu já levei o primeiro livro até a ermida de Nossa Senhora de Fátima, hoje, nas redes sociais, eles irão colocar o material. Você está vendo imagens? Já levamos. E todas essas intenções que ao longo do mês foram mandadas, foram colocadas com muita oração, com muito carinho, com muita confiança na intercessão de Nossa Senhora, lá na ermida de Nossa Senhora de Fátima, em Portugal. Hoje também já estão lá, mas se você ainda não fez, pode fazê-lo. De que forma? A melhor forma e mais rápida para chegar até a 1 da tarde, 0800 410 6060. Fale com os nossos atendentes, moças, rapazes, e diga: olha, eu quero o meu nome nas 1000 Ave Marias. Outra forma também certeira é 41, WhatsApp 41 3221 6060. Faça isto, faça agora, ainda é tempo. Rafaela, que a paz de Jesus esteja com você.
1: Bom dia, padre, a sua bênção.
0: Deus abençoe. Você fala de onde?
1: Eu falo dos Estados Unidos, da cidade de Denbury.
0: Minha saudação a Denbury e a todos, sim, os brasileiros que me acompanham nos Estados Unidos. Diga lá, como é que você me acompanha ali, filha?
1: Eu acompanho pelo aplicativo da Rádio Evangelizar, é preciso.
0: Tá bom, então a palavra é sua, querida.
1: Padre, hoje eu venho aqui pedir uma oração. Há 1 mês e 18 dias eu me casei na igreja e desde esse dia eu tenho vivido uma batalha espiritual muito forte. E sendo um deles com a família do meu esposo. Desde que eu conheci o meu marido há 7 anos atrás, eu nunca fui bem aceita pela família dele.
0: Sim.
1: E no dia do nosso casamento, como os nossos pais não puderam vir, a gente fez uma transmissão para que eles pudessem acompanhar esse momento tão importante na nossa vida.
0: Sem dúvida.
1: E por alguma fofoca que aconteceu, o pai e a avó do meu esposo, que são pessoas que ele ama, assim, que não tem explicação, não foram. E depois disso, o pai e a avó bloqueou ele. Desde então, ele não tem contato mais com o pai e com a avó. Não deram explicação, não falaram nada, só bloquearam ele. E nisso, meu marido tem andado muito triste. Às, sim, vezes eu encontro ele chorando, reclamando, porque ele vem de um trauma muito forte da infância.
0: Entendo.
1: Então, isso que está acontecendo está abrindo outra ferida que Deus tinha restaurado. Então está abrindo outra ferida no coração dele e isso tem trago algumas alfinetadas para o nosso casamento, porque às vezes eu encontro ele chorando e eu sinto culpada disso, porque eu penso, e se eu não tivesse na vida dele, ele não estaria passando por isso.
0: Filha.
1: E se eu não tivesse aqui, eu fico carregando uma culpa. O porquê que eles não gostam de mim, o porquê que eles não me aceitam, o porquê que eles não aceitam o nosso matrimônio. E me dói muito ver a situação que o meu marido está, padre, porque ele está numa situação assim complicada, porque de um lado é a família de sangue, do outro é a esposa, a família que ele está construindo hoje. Então eu entendo ele e desde então eu estou em fortes orações, muito joelho no chão, padre, pedindo

0: a Deus, a Nossa Senhora Aparecida, que eu sou muita devota. Que ela restaure a união dessa família, restaure o coração do meu esposo que anda tão ferido, tão machucado. E que eles possam um dia perceber que a única coisa que eu quero para o filho dele é o bem. Não só o bem de ter uma vida boa, mas o bem de ser um homem de Deus. Meu marido, padre, ele não frequentava a igreja. E hoje, graças a Deus, todos os domingos, depois que a gente se conheceu, é sagrado o nosso domingo na igreja. Hoje a gente faz parte de um grupo de casal. A gente se casou na igreja, ele fez recentemente a catequese e a crisma. E assim, é coisas que eu quero para ele hoje, é isso, é que ele ganhe o reino dos céus. Então hoje, padre, eu gostaria de pedir essa oração porque eu estou com um fardo. Eu estou com cansaço, eu estou exausto, eu estou me culpando por algo que eu não sei o que eu fiz.
1: Então, eu deixei você falar, se desabafar, mas, Rafaela, eles já sabiam que vocês se relacionavam, que vocês estavam 7 anos juntos?
0: Sim, a gente veio do Brasil juntos.
1: Então, o que eu quero te dizer, o problema não está em você. Filha, eu vou repetir. Houve alguma desavença entre você e a avó e o pai dele?
0: Nunca, padre.
1: Então, o problema não está em você. E eles vão aceitar. É momentâneo. Bloquearam. É momentâneo. É um ato de um profundo egoísmo da parte deles. Não carregue a culpa. Você mesmo elencou. E isso é importante quando vir esse sentimento de culpa. O quanto vocês juntos cresceram diante de Deus e também construíram a vida aí nos Estados Unidos. Então, quando o inimigo colocar essa culpa dentro de você, não permita que isso cresça. Ó, você mesmo elencou. Vocês fizeram a caminhada de igreja, vocês não faltam ao domingo, ele fez a catequese, ele fez o processo de retomada da igreja. Vocês são felizes, não são?
0: Sim, padre.
1: Hoje ele está triste. Hoje, deixe ele viver esse momento. Não é o que ele está vivendo, é como se fosse um luto. Um sentimento muito ruim de frustração, de tanto amor que ele tinha para com a avó, com o pai, de terem feito essa desfeita. Minha sugestão, não cobre muito, apenas mostre-se presente. Eu estou aqui, eu te amo, nós nos amamos. Na medida que ele conseguir falar, se encontrar ele chorando, deixe ele abrir o coração. Talvez para você é mais fácil falar dos sentimentos. Para ele, não. Talvez para ele, pelos traumas que ele passou, falar das dores é difícil. Apenas esteja carinhosamente presente. O matrimônio de vocês não foi um erro. Você escutou o que eu falei?
0: Sim, padre.
1: Você escutou? O matrimônio de vocês não foi um erro, foi uma bênção. Duas pessoas, que significativas bastante para ele, tomaram uma atitude egoísta. Mas isso não vai atrapalhar o seu matrimônio. Não é hora de cobranças, não é hora entre vocês de cobrança. É você estar amorosamente presente e, às vezes, silenciosamente. Nem diga para ele tudo isso que você me disse. Não deixe o sentimento de culpa crescer. Vai passar, se acredita em mim?
0: Sim, padre.
1: Se acredita em nome de Jesus, eu estou proclamando em nome do Senhor Jesus das Santas Chagas. Este momento difícil vai passar.
0: Amém.
1: E levarei nas 1000 ave-marias. Eu vou para o intervalo, eu volto já. Conte com as nossas orações.
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Com certeza, a Rafaela levarei sua intenção na missa do meio-dia e nas mil ave-marias. Ela falava de Danbury, nos Estados Unidos, acompanha pelo aplicativo. Também quero saudar a Web Rádio Insuperável de Framingham, Massachusetts. Também nos transmite lá a Web Rádio Mundial FM de Radford. E agora, recentemente, Web Rádio Milícia do Espírito Santo, Carolina do Sul. Minha saudação a toda a comunidade da Missão Estados Unidos e, de modo particular, ao nosso querido embaixador nos Estados Unidos, Padre Adriano Lessa. 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E digo duas datas. 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Dia 22 de agosto, eu estarei em Delham, em New Jersey, momento de espiritualidade.

0: 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Nós vamos à leitura orante de Jó. Escute o que as pessoas têm dito.
1: Sou uma filha de Deus de algum lugar do Brasil. Padre do céu, estava ansiosa esperando pela leitura do livro de Jó.
0: Olha, ela
1: é simplesmente impactante.
0: De fato.
1: É fantástica. Ela é um ensinamento para a nossa vida diária. Ela é um tapa na cara de todos nós, de como devemos agir diante das dificuldades.
0: Com certeza.
1: Muitas vezes a nossa fé ela é muito infantil. É, no sentido de criança birrenta mesmo,
0: sim,
1: sabe? Às vezes a gente pede as coisas para Deus e as coisas não saem como planejado.
0: Isso.
1: E a gente logo se revolta. Mas é isso, que possamos ter um pouquinho da grandeza de Jó. Eu estou simplesmente amando essa leitura, padre.
0: Que bom. Deus seja louvado, filha de Deus. Bíblia aberta, cartilha de oração.
2: E a palavra vai, e eu lhe digo amém.
0: E hoje, capítulo 21, a resposta de Jó a quem ontem discursou, que foram palavras duras, Zofar, o mais tenaz, o mais ferrenho crítico, foi ontem Zofar. O que Jó tem a dizer hoje? Capítulo 21. Em tese, não me queixo de nenhum ser humano. Diz Jó no versículo 2, o melhor consolo que vocês podem me dar é escutar com atenção as minhas palavras. Tenham paciência com o que eu falo. Depois de eu terminar, vocês podem zombar de mim. Veja, eu dizia há pouco para a pessoa, há certos momentos que não tenho o que falar, é estar presente e escutar. A presença silenciosa é muito importante. Tem horas que não há palavras do que dizer, o sentimento está muito à flor da pele. São pequenos gestos de carinho que fazem toda a diferença. Escutem com atenção minhas palavras. Versículo 4. Não é de nenhum ser humano que eu queixo, e é por isso que estou tão impaciente. Se vocês olharem para mim, porão a mão na boca assustados. Quando penso no que aconteceu, fico perturbado. O meu corpo todo treme. Quantas vezes há acontecimentos em nossa vida que quando você lembra, você leva um susto. Quando você acorda, acorda com até um certo desespero. Meu Deus, eu queria continuar dormindo, porque não é verdade que isso está acontecendo na minha vida. Eu estou perturbado. Eu me sinto perturbado. Jó viveu isso. Vai comer, não tem vontade, não tem fome. Tenta assistir algo na televisão, mas parece que não, nada te pega. Vai rezar, não sente consolação. Você já passou por esta situação? É isso que Jó está dizendo. Se vocês olharem para mim, porão a mão na boca, assustados. Quando eu penso no que aconteceu, versículo 6, talvez você se identifique hoje com Jó. Quando eu penso no que está acontecendo na minha vida, eu fico perturbado, meu corpo treme. Jó continua, por que será que os maus continuam vivos? Por que chegam ricos à velhice? Eles têm filhos e netos e vivem para ver os bem-crescidos ao seu redor. Versículo 9, um questionamento que muitas pessoas

0: fazem, e não tenha vergonha disso. Questionar não é duvidar. Nada ameaça a segurança dos seus lares. Deus não os castiga. Versículo 14. No entanto, a Deus eles dizem: deixe-nos em paz. Não queremos saber das tuas leis. Quem é Deus Todo-Poderoso para que o adoremos? Que adianta fazer oração a Ele? Os maus progridem pelos seus próprios esforços. Mas eu não aceito o seu modo de pensar. Versículo 19. Vocês dizem que Deus castiga o filho pelo pecado dos pecados do pai. Mas é o pai que deveria ser castigado para que aprendesse a lição. Repito. Olhe um conceito que ainda perdura até hoje e Jó já destrói. Que os filhos pagam pelo erro dos pais. Como se Deus amaldiçoasse. Como se Deus, pelo pecado dos pais, amaldiçoasse os filhos. Isso não é verdade. Olha que questionamento forte. Atenção. Capítulo 21, versículo 19. Vocês dizem que Deus castiga o filho pelo pecado dos pais, mas é o pai que deveria ser castigado para que aprendesse a lição. Que o pecador receba seu próprio castigo e ele sinta o peso da ira do Todo-Poderoso. Eu vou para o intervalo e eu volto. Mas eu deixo uma pergunta no ar, na tua cabeça ainda. Deus castiga o filho pelos erros dos pais? Eu volto rezando. Volte comigo.
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2: 10:36.

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E continuando a leitura orante de hoje, que se você perdeu agora, tem às 10 da noite, mas essa leitura orante queria muito que se mandasse para as pessoas. No versículo 19, eu vou escrever na minha Bíblia e convido você a fazer. Coloque um paralelo. João, capítulo 9, versículo 2 a 3. Eu escrevi. Por quê? Porque exatamente esse texto, Jesus interpreta. Caminhando, João 9:1, viu Jesus um cego de nascença. Os seus discípulos indagaram a ele: Mestre, quem pecou, este homem ou seus pais, para que nascesse cego? Jesus respondeu: Nem este pecou, nem seus pais, mas é necessário que ele se... para que nele se manifestem as obras. Nem tudo acontece fruto do pecado. As coisas acontecem. Você joga.

inabalável. Página 95. Padre, eu já li o livro inteiro. Pegue a página 95. Questionar não é sinal de incredulidade, mas de busca. E toda busca sincera é por si só um movimento de fé. Vou repetir. Você viu que Jó disse? Eu estou perturbado. Eu não consigo sentir alegria. Eu não concordo com esta forma de vocês compreenderem Deus. Questionar. Página 95 do livro Inabalável. Não é sinal de incredulidade, mas de busca. E toda busca sincera é por si só um movimento de fé. Eu não posso continuar a leitura, mas você pode. Página 95. É uma explicação mais aprofundada do texto. Senhor, nada me perturbe, nada me amedronte. Tira essa batedeira de dentro de mim. Afaste-me, Senhor, desses sentimentos que estão me tirando a paz. Senhor, dai-me paciência e confiança em Deus. Tudo passa, Senhor. Há quem tem Deus, nada falta. Esta foi a leitura orante de hoje.

0: se me permite, até peguei duas Bíblias hoje, pega esse texto, pega essa leitura orante, às 8 horas será colocado no YouTube Padre Manzotti, e mande para alguém, você vai estar evangelizando. Leilani, falei certo o seu nome?
1: Falou, padre.
0: Seja bem-vinda, Leilani. De onde você fala?
1: Eu falo do Rio de Janeiro, São Gonçalo.
0: Meu abraço a Rio de Janeiro, São Gonçalo. E como que você me acompanha?
1: Pela Rádio Catedral.
0: Você já tentou na sua casa sintonizar a TV Evangelizar 16.1?
1: Não.
0: Faça isso, e se conseguir, depois me mande um áudio no 41-3221-6060. E se alguém do Rio conseguir, mande para mim um áudio. Estou ansioso. Ali no Rio de Janeiro, canal aberto, 16.1. Diga, Leilânia, a palavra é sua.
1: Padre, sua bênção.
0: Deus abençoe.
1: Eu sofro de depressão há 14 anos.
0: Fale mais alto, querida.
1: Eu sofri de depressão há 14 anos.
0: Tá.
1: Eu fui há 3 meses eu fui diagnosticada com esquizofrenia.
0: Tá.
1: Eu tenho depressão, ansiedade e bipolaridade, tá, além da esquizofrenia. E, infelizmente, eu já tentei suicídio 10 vezes.
0: Misericórdia pelas santas chagas.
1: E, por causa disso, eu adquiri uma arritmia cardíaca. Porque a última tentativa, eu tomei alguns remédios, né? E foi muito forte. E então, eu fiquei mal. Então, agora eu descobri que eu tô com arritmia cardíaca por causa disso.
0: Tá.
1: E eu, como eu falo para as pessoas não entendem que eu sofro disso. Então, eu perdi todos os meus amigos.
0: Certo.
1: E eles me abandonaram no momento que eu mais precisei.
0: Parece que eu estou escutando a história de Jó.
1: É. Eu estava ouvindo e eu estava vendo que é parecido com a minha. E a minha mãe, eu perdi meu pai tem 12 anos e a minha mãe é a única pessoa que vive comigo, que luta comigo diariamente para enfrentar as minhas crises, os meus desesperos. E tá difícil, padre.
0: Eu deixei você falar. Você fez uma anamnese, você fez um relatório de todas as suas doenças. E eu acolho e acredito piamente que a vida para você, viver para você, é um fardo. Mas eu tenho uma pergunta para você. O que você tem feito? Tá, o diagnóstico você sabe. Mas o que você tem feito para vencer este diagnóstico? Você está com acompanhamento médico?
1: Estou.
0: Você toma remédio?
1: Tomo.
0: Certinho?
1: Certinho.
0: E a tua vida? E a tua vida espiritual?
1: Padre, eu tive uma experiência, né? E como que se diz a palavra?
0: Fala mais alto.
1: Eu tive uma experiência há pouco tempo. E eu comecei a fazer a crisma na minha igreja.
0: A catequese.
1: Catequese. E quando faltava 3 semanas para acontecer a crisma, eu larguei por causa da depressão.
0: Filha, eu entendo, mas não aceito.
1: Eu também não.
0: Então você vai voltar e você vai conversar com a sua antiga catequista na sua paróquia. E você vai concluir. Filha, volta a dizer, saber o diagnóstico é importante para o médico. Para você, é importante o que

0: fazer para vencer isso? A dimensão espiritual é importantíssima. Volte, faça essas 3 semanas. E com uma licença do pároco, e o padre pode obter essa licença do bispo, você pode ser crismada em qualquer período do tempo. Eu não estou arrumando uma solução fácil. Diante do teu caso, eu como padre, como pároco, agiria assim. Pediria uma licença ao bispo para a crisma, para que você continuasse. Mas e a missa dominical? A visita ao Santíssimo Sacramento? Está faltando Deus na tua vida um pouco mais, filha. Você precisa se agarrar em Deus para se levantar mais fácil. Alô?
1: Alô, tá me ouvindo?
0: Levarei seu nome em oração. Volto já.
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3: 10h49. 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

Eu falava com a Leilane, Rio de Janeiro. Lá temos a canal aberto, TV Evangelizar, canal 16.1. Ela citava a Rádio Catedral FM, Cone Gomar, Rádio Nossa Senhora de Copacabana, Paulo Nabuco, Cardeal Arcebispo Dom Orani João Tempesta. Digo para você antes de seguir, já ligou?

Seu nome já está para as mil Ave Marias. 0800-410-6060. 41-3221-6060. Hoje, aniversário da rádio Bom Jesus FM, Bom Jesus do Galho, Minas Gerais. Cedro FM, Cedro, Ceará. Cidade FM, Jequitibá, Minas Gerais. Cultura FM, Três Lagoas, Mato Grosso do Sul. Poço Dantas FM, Poço Dantas, Paraíba. Estilo FM, Braço do Norte, Santa Catarina. E OT TV, OTT pela TV Internet, IBL, Imperatriz Maranhão. E hoje, aniversário do Padre Kleina, ele que é meu afilhado de ordenação, é um colaborador, grande colaborador da obra Evangelizar, tem missa às quartas-feiras, 7:30 da noite, na TV Evangelizar, no sábado também, às 18 horas. Que Deus o abençoe, Padre Kleina, obrigado por ser o colaborador da obra Evangelizar é Preciso. Filhos queridos, nós estamos chegando no final do mês de maio. Eu quero agradecer a quem colaborou. Mas você recebeu, junto com o Jornal do Evangelizador, um boleto extra. E eu quero pedir, por favor, passe hoje no banco, vá na casa lotérica. Filhos, nós estamos com 17% de adesão. Eu vou repetir, 17%. Fiquei surpreso, pasmo e um tanto triste chegando da peregrinação, me deparar com esta realidade. Eu quero pedir ao seu coração que faça a sua doação extra. A sua doação mensal é aquela religiosa, na parte branca. A extra é essa parte verde. Nós estamos com 17% desta segunda etapa. E olha que o mês passado fechamos em 39%. Obrigado, viu, a quem doou. Muito obrigado. Mas eu peço ao teu coração hoje, nesse último dia útil do mês de maio, no meio dia das mil Ave Marias, toma uma decisão agora, antes do almoço ou depois do almoço, faça a sua doação extra. Eu te peço, na confiança e no amor de Nossa Senhora, nós estamos precisando muito da sua colaboração hoje, da campanha extra das Santas Chagas. Por favor, desculpe o meu desabafo, mas é um desabafo de quem confia na obra, confia em Deus, mas confia em você. Por favor, faça sua contribuição. Amém. Juntos, para a novena, segundo dia, Jesus das Santas Chagas pela libertação dos vícios. Senhor, Pai misericordioso, pelas Santas Chagas do Teu Filho Jesus, concedei vida a todos aqueles que se encontram encarcerados em um vício, escravos de alguma droga. Senhor, Pai cheio de misericórdia, pelas Santas Chagas gloriosas de Jesus, libertai da escravidão o vício das drogas, bebida, cigarro, compulsões, mentiras, jogos. Quebrai todas as cadeias e os grilhões dessas pessoas, cujos nomes cito agora. Diga o nome da pessoa. Confia no Senhor. Pedi e recebereis. Procurai e achareis. Senhor, Pai misericordioso, Deus da vida, pelas Santas Chagas de Teu Filho, libertai da carência, dos traumas, desgostos, de toda a escravidão espiritual, afetiva, emocional, moral. Preenchei o vazio na vida dessas pessoas, para que sintam a libertação deste mal. Senhor, pelas cinco chagas de Teu Filho Jesus, tirai todo o malefício, dai serenidade no viver.

0: e no querer. Livrai de toda carência, rejeição, falta de amor, amargura, todo complexo e más companhias. Jesus das Santas Chagas, libertai a família dos vícios. Jesus das Santas Chagas, libertai a família dos vícios. Jesus das Santas Chagas, libertai a família dos vícios. Mas também peço por todos os traumas que a família carrega, tendo alguém escravo do vício. Os filhos, esposa, marido, todos os males que a família está sofrendo. O Senhor esteja convosco, Ele está no meio de nós. Abençoai, Senhor, a água, a roupa dos enfermos, as fotos de família. Por intercessão de Nossa Senhora, hoje principalmente nas mil Ave Marias, São Pio de Pietrelcina, nos méritos das Santas Chagas, em nome do Pai, do Filho e do Espírito Santo. Amém. E eu me despeço, até daqui a pouco na missa, nas mil Ave Marias, com o clipe Pelas Mãos de Maria, YouTube Padre Manzotti. Evangelizar é preciso.
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0: 11 horas. Show de bola.
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5: 11 horas e 2 minutos, oi amizades do esporte, bom dia. No ar o show de bola, o último da semana, o último do mês de maio, hoje dia 29. E estas são as manchetes. Contagem regressiva, faltam só 13 dias para a abertura da Copa do Mundo de Futebol. Magnus e Carlos Barbosa avançam às semis da Libertadores de Futsal. Segunda rodada da Taça Cidade será neste fim de semana no Gigante. Fagner e MP10 dão um show e levam o Cruzeiro à fase de mata-mata. Comebol realiza o sorteio agora ao meio-dia, pote 1 contra o pote 2. E CBF tranca neste fim de semana a Série A do Brasileiro com jogos da 18ª rodada.

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11:05, obrigado pela carona, para você, bom almoço. Começa e termina nesta quinta-feira, as quartas, né? Na verdade, começou e terminou ontem, as quartas de finais, viu? É da Copa Libertadores da América de Futsal, tá? E os resultados foram os seguintes: Centauros da Venezuela 2, Deportivo Lyon Cali da Colômbia 2, e nos pênaltis é 3-0 para o Centauro da Venezuela, que avançou. Cerro Porteño do Paraguai 1, Boca Juniors da Argentina 3, avançou Boca. Magnus do Brasil 6-0 no Nacional de Uruguai, avançou Magnus. E Carlos Barbosa 3, Pantavalon 0, aí o Panta da Bolívia. As semifinais da Copa Libertadores de Futsal 2026 estão definidas e acontecem neste sábado, dia 30 de maio, em Carlos Barbosa, Rio Grande do Sul, tá? Lembrar que amanhã às 4:30 tem Boca Juniors e Magnus Futsal, e na sequência às 7:30 Centauros da Venezuela e Carlos Barbosa. Lembrar que nós podemos ter uma final brasileira, né? Se o Magnus passar pelo Boca e o Carlos passar pelo Centauros, vamos ter aí uma final brasileira. A grande final da Copa Libertadores de Futsal será disputada no domingo, dia 31, tá? Com a decisão do título ocorrendo às 10 horas da manhã no Centro Municipal de Eventos Sérgio Luiz Guerra, em Carlos Barbosa. Tá? Aí o Sport TV e a Ecos Sports, os canais transmitindo, dá para você assistir aí no domingo, 10 da manhã, a grande final. Beleza? 11:07, bom dia. Serão neste fim de semana os dois jogos válidos pela segunda e penúltima rodada da Taça Cidade de Vazante. Tá? O Grupo A, com as equipes Canastra, Grêmio e São José. Tivemos no sábado passado a abertura, em que o Grêmio, com gols de Stefano Yuri e Pedro Henrique Guimarães, o PP, 2-0, venceu o São João. Né? Surpreendeu o São João, que vinha fazendo aí bons amistosos, e na abertura não conseguiu suportar o Grêmio, que tem uma tradição muito grande, né? E inclusive um elenco que joga junto já há um bom tempo também, no comando do Moisés. Então, o Grêmio liderando aí com 13 pontos, São João jogou e não pontuou e deve 2 gols, e o Canastra vai estrear no fim de semana. Tá? O jogo de amanhã será às 15:30. As equipes da Chave A voltam a se enfrentar amanhã, uma vez que a tabela original voltou. Né? E então teremos amanhã 15:30, Canastra e Grêmio. Até com empate aí o Grêmio se classifica, né, com 4 pontos na tábua de pontuação. Né? Aguardar aí, uma vez que, né, fica aí com 2 gols de saldo, mas é claro que a vitória melhora para eles tentar a classificação aí e ficar em primeiro com 6 pontos, tá certo? Apita o jogo amanhã,

0: foi aberta no domingo passado, dia 24. Nova Esperança, Império, e ficaram no 1-1. Gols de Thiago Santos marcando para o Império e o Juninho Sesostre empatando aí para a equipe Nova Esperança. Um ponto cada, Nova Esperança, Império, e o Novo vai marcar sua estreia. Domingo, às 9 horas, tem Novo Horizonte e Nova Esperança. Tá bom? E a estreia do Novo Horizonte, uma vez que Nova Esperança já empatou e aí vai precisar aí vencer, né, para não ficar dependendo de saldo de gols, critérios finais aí na última rodada, para fazer 4 pontos. Apita o jogo Renato Rodrigues de Moura, nas bandeiras Paulinho Marconi Borges e Sérgio Eli de Assunção. Na mesa, Leonardo Gomes Caldas, ou Leozinho. Lembrar que o último jogo da terceira rodada da Chave B acontece no dia 14, tá? Entre Império e Novo Horizonte, aí lá que vai definir tudo. E lembrar que pela Chave A, o último jogo será no dia 13, sábado, São João e Canastra. Competição aí rápida, de tiro curto, apenas 2 jogos para cada equipe na primeira fase. 6 equipes, 2 chaves de 3, avançando as 4 melhores, primeiro e segundo colocados de cada chave, avançando para as semifinais, e depois acontece a grande final. 11:10, o torcedor comparece ao estádio, né? Amanhã e depois, para assistir aí aos jogos, uma vez que os portões abertos não têm cobrança de ingresso. 11:11. 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
1: 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Bom dia, o Bom de Bola, Zé Robson e sua equipe, né? 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Obrigado pela audiência, bom dia, bom almoço. 11:15, faltam 13 dias para o início da Copa do Mundo. O Wellington Campos chegando no Show de Bola com informações na programação para você amiga e você amigo ouvinte.
2: Faltam 13 dias para a Copa do Mundo e o técnico Carlo Ancelotti intensifica os treinamentos aqui na Granja Comari, já avisando o jogo de domingo com o Panamá, que também está na Copa do Mundo e será o amistoso de despedida da seleção do Brasil. O jogo do Maracanã não contará com Neymar, que segue tratamento intensivo, buscando a recuperação de uma lesão grau 2 na panturrilha direita. CBF tem até o dia 12 de junho para definir se Neymar vai se recuperar e jogar a Copa do Mundo ou se será substituído. Repórter Wellington.
1: Obrigado, Wellington Campos, pelas informações na programação nossa. Olha, e definidos mais 6 classificados, né? Ou, na verdade, todos os classificados aí para a disputa, tá? Do mata-mata da Copa Libertadores da América. Pois é, fechados ontem a chave A, os classificados Flamengo em primeiro, Estudiantes da Argentina em segundo. O grupo B, primeiro, Coquinho Unido do Chile, segundo, Sport Tolima da Colômbia. Grupo C, primeiro, Independiente da Argentina e Fluminense em segundo. Grupo D, Universidade Católica do Chile, né? A Católica em primeiro e o Cruzeiro em segundo. Grupo aí da morte, né? E o Boca ficou para trás, né? Conversou muito, quis brigar demais, né? No Mineirão, inclusive, quis tumultuar a situação contra o Cruzeiro, tal e tal e tal. E aí deu no que deu, né? No grupo E, Corinthians em primeiro e o Platense da Argentina em segundo. Grupo F, Cerro Porteño do Paraguai em primeiro e o Palmeiras em segundo. Grupo G, LDU do Equador em primeiro e Mirassol em segundo. Grupo H, Independiente del Valle do Equador em primeiro e Rosário Central aí da Argentina em segundo. Tivemos ontem os fechamentos aí do grupo F. O Palmeiras venceu de 4-1 o Júnior Barranquilla da Colômbia e o Cerro Porteño de 2-0 o Sporting Cristal do Peru. Tá, repito, então primeiro passando o Cerro Porteño com 13 pontos e o Palmeiras em segundo com 11. No grupo D, o Boca Juniors em casa fez lá a maior festa com o torcedor, espalhou cartaz do lado de fora do estádio, dizendo que a arbitragem prejudicou o clube no jogo contra o Cruzeiro, pressionou, fez pressão, mas na hora de jogar futebol, o que aconteceu? Perdeu da Católica por 1-0, não fez o papel, os deveres de casa e ainda quer reclamar, né, Boca? Só com a fama não joga não, rapaz, tem que realmente ir para dentro de campo, ser humilde, jogar futebol, né? E o Cruzeiro em casa deu um baile no Barcelona do Equador. É o placar aí de 4-0, né? Com destaque aí para o MP, que marcou 2, sendo um deles de letra e de voleio. Vamos chamar aqui para comentar nesse jogo que viu, nessa partida, o Ale Oliveira, às 11:18.
3: Que apresentação incrível do Cruzeiro nesse 4-0 contra o Barcelona. Tudo bem que o Barcelona já não tinha mais chance nem de Sul-Americana, nem de ficar com a terceira colocação, mas o Cruzeiro jogou muita bola, abre o marcador logo aos 5 minutos com o Matheus Pereira, no segundo tempo vem muito mais determinado e transforma a vitória em goleada com naturalidade e com um show do Matheus Pereira, um golaço, o quarto gol aos 26 minutos, que deu até para o Arthur Jorge colocar os jogadores do banco de reservas, até para poupar um pouco mais os seus titulares, porque o resultado já estava absolutamente garantido e a classificação como segundo colocado.

0: do grupo D também. Acho que a nota negativa fica para Fagner e Lucas Romero, que tomaram o cartão amarelo e que estão fora da primeira partida das oitavas de final da Copa Libertadores. Mas o Cruzeiro deu muita esperança ao seu torcedor, jogando a sua melhor partida nesse encerramento da fase de grupos da Libertadores.
1: Tia Leo Oliveira para a Rede
2: Ita 7, valeu, Ale, obrigado pela sua participação. Então vamos ao compacto dos quatro gols. A narração é do Piquetito Oswaldo Reis. 11:20.
3: Jonathan de primeira, lá para com o Fabrício Bruno, bola boa. Para Fagner pela direita, jogou na grande área, cabeçada do Matheus, gol!

0: Cruzeiro! Cruzeiro! Cruzeiro! Matheus! Pereira no MP mais! A história se derrete! Lá no Monumental! Em Goiás aqui o Fagner! Recebeu pela direita, cruzou! Apareceu primeiro que Rangel, Matheus Pereira! Desviou! Bola pro fundo da rede! E ele sai para o abraço. MP10 de cabecinha feita. Puca legal. Levanta nação celeste no Mineirão, em Minas Gerais, em todo o Brasil e em todo o planeta azul.
1: Rebote a cruzeirense, Matheus Henrique. Tira outra vez ali, Rangel. Matheus tocou na grande área para o Caio Jorge. Pintou o gol, bateu.

0: ¡Gando! ¡Crucero! ¡Crucero! ¡Crucero, Cristian! Na bola que vem na grande área. Cai Jorge no lance. E a bola sobra para Cristian.
1: De pé direito.
0: Mandou um palácio no canto esquerdo de Contreiras. Aos 6 minutos da etapa final.
2: Pintou o terceiro. Cai Jorge, entrou na área. Pro Sinisterra para fazer. Bateu o gol.

Cruzado. Cruzado. Cruzado. Sinistro. Sinisterra. Luiz Sinisterro. Olha o Vidal do Cruzeiro aí. Ganhou do Caramalina. Bola boa. Pintou o quarto gol. Na esquerda, o passe perfeito. Matheus Pereira de goleiro. Que golaço! Que golaço!

0: Cruzeiro! Gol de craque!
1: Talento. 4-0 para o Cruzeiro, torcida realmente aí, né? O torcedor que foi realmente gostou. Aí mais de 55 mil torcedores pagantes, viu? As últimas informações agora do Cruzeiro, chamando ele, o Emerson Pancieri, tá? Cruzeiro aí que vai ter aí dois importantes desfalques, né? O Fagner na lateral direita, tá certo? E o Romero, né, ambos levaram aí o cartão amarelo e estão suspensos para o primeiro jogo aí da fase mata-mata da Libertadores. 11:24.
2: O Cruzeiro classificado para as oitavas de final da Copa Libertadores da América e teve gol do Sinisterra, que analisou assim o comportamento do time dentro de campo.
3: Conseguimos marcar.

0: arrancar bien cedo y nada, después de ahí la gente continuó para la frente, no dio oportunidades para el equipo rival y eso ahí es que tiene que acontecer siempre.
1: Palavras do Sinisterra, que já tinha marcado domingo contra a Chapecoense, ontem também deixou a marca dele. O Cruzeiro, então, na segunda posição do Grupo D, 11 pontos marcados e vai enfrentar nas oitavas de final equipes que terminaram a fase classificatória na primeira posição de cada grupo e estarão no Pote 1, sorteio hoje ao meio-dia. A equipe domingo vai enfrentar o Fluminense, aí é Campeonato Brasileiro, às 8h30 da noite no Mineirão. Repórter Emerson Pancieri para...
2: Valeu, Pancieri. Pote 1, então estão Flamengo, Coquimbo, Independiente Rivadavia, Universidade Católica, Corinthians, Cerro Porteño, LDU e Independente. Então, ficaram em primeiro dos grupos. Aí no Pote 2, Estudiantes, Tolima, Fluminense, Cruzeiro, Platense, Palmeiras, Mirassol e Rosário Central. Agora, o meu dia, acontece o sorteio.
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2: 11:28, a CBF fecha nesse fim de semana os jogos do Campeonato Brasileiro com parada para a Copa do Mundo. A rodada é a de número 18 e vai ficar faltando apenas uma, né? A de número 19, 19ª, para fechar o primeiro turno. No dia 22 de julho, após a Copa, a bola volta a rolar com força. Amanhã teremos 5 jogos às 4 horas, 2 deles na Arena da Baixada em Curitiba, Atlético Paranaense e Mirassol, e no Maracanã, Flamengo e Curitiba. Às 5h30, outros 2 jogos na Arena do Grêmio, Grêmio e Corinthians, e em Salvador, Bahia e Botafogo. E às 9 horas na Vila Belmiro, Santos e Vitória. Já no domingo, às 11 horas em Bragança Paulista, Bragantino Internacional. Às 4, no São Januário, Rio, Vasco e Atlético Mineiro. Transmissão da Montaesa no domingo, a partir de 15 para as 4. E em São Januário, aliás, viu? Em São Paulo, Palmeiras e Chapecoense.

0: 8h30. É em Belém do Pará, Remo e São Paulo, e no Mineirão, Cruzeiro e Fluminense. Esse jogo será aí mostrado pela Record, Cazé TV e Premier, tá certo? 11h29. É lembrar que quem quiser ver o jogo aí, tá? Vasco e Atlético, somente aí na Prime Video, tá bom? 11h29, rapidão, as informações do Galo, do Clube Atlético Mineiro, dentro aqui do nosso programa Show de Bola, ele chamando ele, Cláudio Rezende.
1: É, o Galo, para fechar bem esta primeira parte do Campeonato Brasileiro, tem que voltar a vencer fora de casa. O desafio é contra o Vasco, que na última rodada do Brasileirão perdeu de 3-0 em São Januário, tem uma pressão muito forte por lá. O jogo domingo, 4 horas da tarde, e o Galo com o time bem mudado por conta de ausências de atletas que vão jogar a Copa do Mundo, principalmente na defesa. O Júnior Alonso vinha sendo titular, já se despediu. O Juan, colega dele, está suspenso. A tendência é que joguem Lianco e Vitor Hugo, tendo Ivan Román de opção. E no meio campo, sem o Alan Minda, que vem ali armando o time junto com o Bernard, a tendência do Vitor Hugo mais avançado, e aí Alexander ou Tomás Pérez ao lado do Maicon. É o Galo tentando ter uma tranquilidade para não ficar próximo da zona do rebaixamento nesta parada da Copa.
2: Repórter Cláudio Rezende para a rede.
0: Itaçate, valeu Cláudio, obrigado. 11h30, final do Show de Bola. Veio Montanhesa Notícias. Lembrem-se, não use drogas, pratique esportes e viva a vida. Bom fim de semana, bom dia, até o mês que vem, viu? Aí com mais um Show de Bola, porque tá na Montanhesa, tá beleza?

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1: 11 horas 33 minutos, está no ar o Montanhesa Notícias.

0: Notícias conforme todos os dias de segunda a sexta-feira, logo após o Show de Bola. Bom dia, Maurício Araújo. Só que eu quero lembrar aqui, Maurício, estamos na última sexta-feira do mês de maio. 29 de maio, sexta-feira de 2026, por aqui. Muitas notícias de Vazante e da região.
1: Um abraço, bom dia para você, Isaac. A redação é de Anderson Frank, direção-geral de Romão Gonçalves Dias. Você vai agora acompanhar as manchetes que nós estaremos aqui transformando em notícias para você a partir de agora.
0: As manchetes em destaque: campanha do agasalho da OAB e Sicoob Vazante será encerrada hoje.
1: E a Polícia Militar registrou tentativa de homicídio em um povoado no município de Lagamar.
0: Mais um destaque policial, Maurício. Olha só, a Polícia Civil prende homem que furtou 3 vezes o mesmo comércio lá na cidade de Lagoa Grande.
1: E a Operação Chassi Frio apreende 56 motores adulterados na região de Patos de Minas.
0: Mas, rapaz, pense numa turma que é tarimbada, viu? Minas Gerais supera a marca de 70 mil novas vagas de emprego.
1: 11:35 está no ar, Montanhesa Notícias.
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0: 11:35, tempo e a temperatura, Maurício Araújo, tempo gostosíssimo demais da conta. E aí, nesse momento, como é que anda?
1: É, nesse momento, céu aberto, porém, como você falou, tranquilo, né? Sem calor, o tempo está agradável e aquela expectativa de nuvens e de um céu mais carregado, do céu parcialmente nublado, mais um período da tarde no início da noite. Não tem previsão de chuva, pelo menos de acordo com o Instituto Nacional de Meteorologia. Na madrugada, a temperatura registrada foi de 18 graus. A máxima hoje deverá chegar a casa de 29 graus durante a tarde. A umidade relativa do ar vai variar entre a mínima de 40% e a máxima de 80%.
0: Engraçado, Maurício, quando eu fui abrir o programa hoje, logo pela manhã, estava 18 graus, ó. 18 graus. Quer dizer, eu digo da região, tá certo? Não era aqui bem localizado entre nós, mas a região noroeste Vazante, principalmente, estava registrando 18 graus. Agora, estamos agora com uma mínima que é de 24 graus. Bacana, legal. E com essa primeira parte, a gente já lembra aqui que a campanha do Agasalho 2026, promovida pela OAB Vazante e pelo Sicoob Credivaz, será encerrada hoje. A iniciativa convida a população, ainda dá tempo, a doar roupas de frio, agasalhos e cobertores em bom estado de conservação para ajudar famílias em situação de vulnerabilidade durante o inverno.
1: É, essas doações podem ser entregues na sede da OAB ou nas agências do Sicoob Credivaz em Vazante. É importante lembrar que a sede da OAB ela está ali ao lado do fórum, né, do prédio do fórum aqui da nossa cidade, lá no bairro Nossa Senhora de Fátima. E as agências do Sicoob tem a do centro da cidade, tem também o ponto de atendimento, a agência, na Avenida Geraldo Campos, aqui no bairro Novo Horizonte. Para mais informações, é só você consultar o perfil oficial da OAB de Vazante lá no Instagram e tomar conhecimento. Então, dá uma olhada no seu guarda-roupa, geralmente você vai encontrar lá uma camisa mais aquecida, uma camisa de manga longa, ou às vezes uma blusa que você poderá doar para a família que não tem neste período de frio.
0: Rapaz, já era muito aquecida essas campanhas e a gente lembra, Maurício, que hoje, até então, como o frio diminuiu em outras oportunidades, Aí ficou assim as campanhas mais de leve. Mas antigamente era várias.

0: instituições que faziam, e o Rotary, a própria AB agora fazendo.
1: Loja Maçônica.
0: Loja Maçônica, fazia, né? Os grupos de serviços, a bem da verdade, né? A bem da verdade. E aí, agora, com essa campanha da própria OAB, que a pessoa pode ir até lá, não pode? Pode levar lá?
1: Pode levar na sede da OAB.
0: Se a pessoa vem, não ouviu a rádio, não viu o Instagram, alguém viu, não precisa só ir no Instagram, mas vá direto ali no fórum.
1: Tira um tempinho e deixa lá ao lado lá.
0: O fórum está bem ali, Nossa Senhora de Fátima, muito bacana, dá para ir com certeza ir lá. Maurício Araújo, mais uma notícia aqui, ó, escalonamento de prioridade entre idosos é lei aqui em Minas Gerais, viu? Normas, e ela estabelece atendimento preferencial às pessoas mais velhas nos serviços públicos e privados. Vamos saber como é que vai funcionar isso com o Flávio Júnior, que traz todo detalhe.
2: A prioridade do atendimento de idosos deve seguir uma ordem baseada na idade dessas pessoas em Minas Gerais. A determinação é de lei aprovada pela Assembleia Legislativa e que está valendo em todo o estado. A Lei 25.885 de 2026 define novas regras para o atendimento prioritário nos serviços públicos e privados de Minas. A legislação garante que entre as pessoas idosas tenham prioridade as mais velhas, de acordo com as décadas de vida. Assim, a ordem de prioridade será a seguinte: primeiro as pessoas centenárias, depois as com 9 décadas de vida. As com 8 décadas vêm na sequência e logo após as com 7 décadas e, por fim, as sexagenárias. A regra passa a integrar a lei que dispõe sobre o atendimento prioritário nos serviços de atendimento ao público no estado. O texto da Lei 25.885 de 2026 pode ser consultado no portal almg.gov.br. Flávio Júnior.
1: Onze horas e 41 minutos, daqui a pouquinho nós vamos destacar aqui, ó, Polícia Militar, ela registrou aí uma tentativa de homicídio, foi a Polícia Militar lá de Lagamar, lá no distrito de Retiro da Roça. Já já a gente vai destacar essa notícia pra você.
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4: São 11 horas 44 minutos. O destaque é policial neste momento no jornal Montanhesa Notícia e diz respeito ao município lagamarense, Maurício.
5: É nessa madrugada, Isaac, no início, foi pouco mais de meia-noite, a polícia militar foi acionada por moradores lá do povoado do Retiro da Roça, lá no município de Lagamar. Foi para atender uma ocorrência de tentativa de homicídio, Isaac.
4: De acordo com informações preliminares, a vítima de 23 anos foi atingida por disparos de cartucheira, causando ferimentos em várias partes do corpo. A ação policial resultou na prisão em flagrante de 2 suspeitos. A vítima foi socorrida até a unidade de atendimento de Lagamar e posteriormente transferida para o Hospital Regional de Patos de Minas.
5: Segundo o comandante da Polícia Militar, o sargento Matheus, os suspeitos foram encaminhados para a delegacia de plantão.
4: Que fica lá em P.O., é isso, é, Maurício?
5: Acredito.
4: Possivelmente.
5: Presidente Olegário ou, Patos. Se Presidente Olegário não tiver de plantão, Patos de Minas. Nesse caso aqui, não sei se foi para P.O. ou se foi para Patos de Minas.
4: A gente não tem ainda, até o fechamento da matéria, a divulgação da saúde da família, o estado de saúde da vítima, melhor dizendo, onde a identidade dos envolvidos não foram... foram preservadas, não divulgadas.
5: O comandante da Polícia Militar, ele estava envolvido aqui nessa ocorrência, uma vez que eles conseguiram prender os 2 suspeitos, e depois a gente vai ter mais informações, até porque sabia se eles falaram a motivação desses disparos, né, de cartucheira contra essa vítima de 23 anos. É que nós colocamos que tentativa de homicídio, até resta saber também se o delegado de polícia vai considerar como tentativa de homicídio, mas pelo jeito aqui foi, viu, Isaac? Vamos aguardar mais informações.
4: Outra cidade vizinha que teve problema policial foi a cidade de Lagoa Grande. Olha só, a Polícia Civil prendeu no dia de ontem, no bairro Céu Azul, lá na cidade de Lagoa Grande, um homem de 25 anos investigado por furtos a um restaurante da cidade, Maurício.
5: Pois é, segundo as investigações, esse suspeito ele teria praticado os 3 furtos no mesmo estabelecimento comercial, incluindo o ocorrido em 19 de maio, quando diversas bebidas foram subtraídas lá do local. O investigado está em liberdade condicional desde o dia 12 de maio.
4: E durante isso tudo que ocorreu, diante da reinteração criminosa, a Polícia Civil representou pela prisão do investigado. Medida deferida pela justiça com parecer favorável do Ministério Público e cumprida na tarde de ontem.
5: Conforme a folha de antecedentes criminais, ou seja, a ficha dele, o homem possui 2 passagens por furto no mesmo comércio e 1 passagem também por roubo. É importante lembrar que roubo é um e furto é outro. O roubo é mais grave, né, Isaac?
4: Só que no mesmo local.
5: Exatamente.
4: Local. Após os procedimentos legais, o investigado foi encaminhado ao sistema prisional.
5: 11h43, uma outra ocorrência que chama atenção é que a Operação Chassi Frio, realizada quinta-feira, isso foi ontem lá em Patos de Minas e outras cidades da região, eles fizeram apreensão de 56 motores adulterados, armas, munições, aparelho celular, veículos e mais de 550.

0: 50 mil em dinheiros e também em cheques. É dinheiro, hein? Quatro pessoas serão presas em flagrante durante o cumprimento de 40 mandados de busca e apreensão.
1: A Maurício, é o seguinte, o GAECO faz a investigação e ela começou há um tempo atrás, lá nos idos de 2024, após o furto de veículos em Belo Horizonte, como também na cidade de Uberaba. Aí o que é que acontece? Os carros eram levados para Carmo do Paranaíba, onde eram desmontados, adulterados e tinham as peças revendidas para os diversos estabelecimentos da região. O grupo criminoso é suspeito de furtar ou roubar mais de 100 veículos, incluindo modelos de luxo avaliados em até 400 mil reais. Imagina um veículo de 400 mil reais ele ser desmanchado, Maurício.
0: Então, a operação contou com 129 policiais militares, 44 viaturas empenhadas, além do apoio aéreo da aeronave Pegos, da polícia. As investigações continuam aí, para identificar o Isaac, os outros integrantes da organização e possíveis compradores dessas peças ilegais. Agora, eles colocaram aí o ponto de desmancho lá em Carmo do Paranaíba, quer dizer, dividiu a região, né? Fica próximo de Uberlândia, de Belo Horizonte, e para cá também. Então,
1: Ficam para ali.
0: colocou na região central, né, Isaac?
1: Não tá, era mais para esconder, a bem da verdade, porque de Carmo para lá ainda tem bem uma distanciazinha para Belo Horizonte, tá certo? E para Uberaba também. O que é que acontece? Isso que diz respeito aqui à matéria e ao isso aqui não é a primeira vez, não, viu, Maurício? Eles vão ali na área de vendas de peças usadas, de motores, essas coisas. É, tem uma área muito grande lá em Patos, todo mundo é conhecedor disso, e muitas das vezes os camaradas chegam e vê o desenvolvimento dessa turma. Não é a primeira vez que tem essas atuações aqui na região, como também no Brasil inteiro, e se faz muito isso pelo lado de São Paulo, nos grandes centros, a bem da verdade. Olha, Minas Gerais superou a marca de 70 mil novas vagas de emprego. E a informação, a gente chega com ele, o Leonardo. Leonardo Moraes.
2: Minas Gerais fechou os primeiros 4 meses de 2026 com saldo positivo de 78 mil vagas de emprego formal. Os dados são do CAGED, levantados pelo Ministério do Trabalho. O resultado aponta desaceleração e ficou menor que o registrado no mesmo período do ano passado, quando criou 104 mil postos de emprego formal. A queda na comparação de um ano para o outro foi de 25%. Entre janeiro e abril deste ano, Minas teve pouco mais de 987 mil admissões contra 908 mil demissões. O setor de serviços liderou as contratações, com 38,8 mil vagas. A indústria, a agropecuária e a construção geraram mais de 14 mil empregos cada. Já o comércio registrou retração e perdeu quase 3.500 postos de trabalho no período. Leonardo Moraes.
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4: Para finalizar o jornal de hoje, faltando menos de 4 minutos para o meio-dia, é dizer que hoje fiquem atentos para essa notícia aqui, Maurício, que foi liberado mais um lote de restituição do imposto de renda e que hoje é o último dia também de você prestar conta com o Leão.
5: É, e esse é o maior lote já pago pelo fisco, com cerca de 16 bilhões de reais que serão destinados a mais de 8 milhões e 700 mil contribuintes, isso em todo o país, viu, Isaac? Isaac, 3 minutinhos faltando para o primeiro dia, para o meio-dia, dizer que ontem teve início aí o carregamento dos carros de bois, lá da festa dos Três Reis Santos. Hoje os carreiros já estão seguindo, né? Alguns já chegaram na fazenda lá do nosso amigo Orsino Braga.
4: Orsino Braga.
5: Lá na Biboca, onde vai ter lá um forrozão para vocês. E amanhã, acreditem, por volta das 2 horas, no mais tardar às 15 horas, aquela chegada com homenagens e apresentação dos carreiros e candeeiros lá na Associação dos Três Reis Santos. E logo mais, o pessoal já aguarda o grande forrozão que acontece à noite também lá no Centro Comunitário. Essa é uma das festas. A outra que encerra é amanhã, com procissão da imagem, vai ser lá na comunidade Santa Rita de Cássia. Hoje é a penúltima noite, levou um público importante durante a semana, e amanhã com certeza o encerramento também com Santa Rita de Cássia, com a imagem da padroeira. E hoje tem lá a música sertaneja, vai ter uma movimentação importante também, penúltima noite, já antecedendo aí o grande encerramento. Então os festeiros, voluntários, né, todos estão convidados para essa grande movimentação da festa em louvor a Santa Rita de Cássia.
4: A gente deseja aí boa sorte para todo mundo, para os festeiros, enfim, também para a turma do carro de bois. E dizer que ontem, lá na Nossa Senhora da Santa Rita de Cássia, a turma que canta lá no boteco do Oswaldo Andrade, os artistas, lá tem um mundo de artistas lá, um tantão, estiveram marcando presença por lá, não foi isso?
5: Foi antes de ontem que estiveram. Ontem foi o David Brenner. Bom, fez o forrozão.
4: É o forrozinho do teclado, né?
5: Isso, muito bom, por sinal. E amanhã, e hoje, melhor dizendo, hoje o pessoal do Boteco do Oswaldo volta lá, viu, Isaac?
4: É hoje também?
5: Hoje volta.
4: Olha aí.

0: Só pediu bis, né? E,
1: pediu bis.
0: E eu falo que vazando tem muitos artistas, Luiz.
1: Tem.
0: É impressionante ali o grande número de pessoas que reúne ali para... Cada um canta ali, alguns com repertório maior, mas outros improvisando, canta uma, canta duas e vai indo.
1: Eu estou preparando aí um...
0: Uma seresta.
1: Uma seresta, isso mesmo. Uma seresta, para cantar nem que sejam umas três músicas. Eu estou treinando para... No futuro, isso foi um sucesso medonho cantando uma serestinha.
0: É, mas não demora, não, viu, Isaac? O tempo passa e às vezes você vai lá pra cantar. Hoje tem, prepare pra Nossa Senhora do Carmo, entendeu? São João Batista, vai lá.
1: Tudo certo. Um abraço, Maurício. Bom final de semana pra todo mundo. Notícias extraordinárias, se o fato merecer destaque, irão ao ar, se Deus quiser. É vocês aí que vão ficando, você especialmente. Vem aí o Anderson Franco, Frequência Jovem. Tenham todos um excelente final de semana, viu? Uma boa sexta-feira para todo mundo.
0: Às 15 horas, juntos estaremos aqui no Bem Sertanejo.
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5 minutos e aqui o Frequência Jovem começando a partir de agora a comunicação de Anderson Frank. Hoje, sexta-feira, é dia 29 de maio de 2026, último programa da semana e também do mês. Grande abraço para você ligando seu rádio agora, você que já estava com a gente vai continuar. O meu muito obrigado pela sua audiência aqui, pela nossa programação e pela preferência também. Onde você estiver curtindo aí a nossa Montanhesa FM, a rádio de vazante para o mundo. Lembrando, você pode participar do programa de hoje, né? Como sempre, pelo 381-3113, também pelo nosso canal direto, sempre disponível para você enviar essa mensagem com o seu pedido musical. Anote aí, se você ainda não tem, é o 996-88-1049. 93.5 Montanhas FM. Com você, e mais uma tarde musical e informativa.

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1: Meio-dia e 16 minutos.
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8: Na Montanhesa, que segue a programação musical aqui com você no Frequência Jovem, tendo a Lipa.

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7: 11h33 no Frequência Jovem, hora de recordar. Blonde, Maria.

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10: Na sua tarde, agora 12h49, Frequência Jovem pela 93. Aqui na sua tarde de sexta-feira, tá chegando Edson e Hudson, a música Carrie.

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2: 1h18, daqui a pouco informações, já 1h30 no programa Frequência Jovem, no Minuto Notícias, né, aqui na nossa programação.

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4: 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A campanha do Agasalho 2026, promovida pela UAP de Vazante pelo Sicoob Credivaz, será encerrada nesta sexta-feira. A iniciativa convida a população a doar roupas de frio, agasalhos e cobertores em bom estado de conservação para ajudar famílias em situação de vulnerabilidade durante o inverno. As doações podem ser entregues na sede da OAP de Vazante e nas agências do Sicoob Credivaz aqui na cidade. Para mais informações sobre a ação, consulte o perfil oficial da OAP e no Instagram.
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3: 1h36 na Montanhesa FM. Boa tarde pro Baltazar e todo o pessoal na região do Campinzão, né? Sempre ligadinhos com a gente. Obrigado pela audiência. 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
1: 1:49.
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6: Que é isso, meu irmão?

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2: 12:06 na Montanhesa. Nosso programa segue aqui, o Frequência Jovem, até as 3.

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3: 2:17.
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8: Daqui a pouco tem informações, agora são 2:18, próximo Minuto Notícias é às 2:30.

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4: 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A Polícia Civil de Minas Gerais prendeu nesta quinta-feira, no bairro Serra Azul, em Lagoa Grande, um homem de 25 anos investigado por furtos a um restaurante da cidade. Segundo investigações, o suspeito teria praticado 3 furtos no mesmo estabelecimento, incluindo o ocorrido no dia 19 de maio, quando diversas bebidas foram subtraídas do local. O investigado estava em liberdade condicional desde 12 de maio. Diante da reiteração criminosa, a Polícia Civil representou pela prisão do investigado, medida deferida pela Justiça com um parecer favorável do Ministério Público e cumprida na tarde de ontem. Conforme a folha de antecedentes criminais, o homem possui 2 passagens por furto no mesmo comércio e 1 passagem por roubo. Após os procedimentos legais, o investigado foi encaminhado ao sistema prisional.
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2: As três, tem um Maurício Araújo bem sertanejo na sua tarde. Agora tem Latino, no Frequência Jovem. Chegou a hora final.

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8: Programa Frequência Jovem, chegando ao final nesta sexta-feira, nesta nossa programação de hoje. Deixa aqui meu abraço, né? Meu boa tarde, obrigado pela sua audiência. Daqui a pouco o Maurício Araújo chega com o Bem Sertanejo, iniciando aí a sua tarde sertaneja com o Bem Sertanejo. Deixa aqui, mais uma vez, meu muito obrigado a você. Um grande abraço, um bom final de semana, tá? E até na segunda-feira.

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O Bem Sertanejo está começando agora para você aqui na 93. Até as 18 horas, Maurício Araújo vai ficar do seu lado, fazer companhia. E aqui a gente vai recordar, matar saudades com as melhores duplas sertanejas do Brasil. Tá no trabalho, tá em casa, tá descansando, tá de férias. O importante é que você está aqui, ó, sintonizado na mais ouvida da região, na 93.5, que sempre faz um programa alegre pra você, pra cima. Porque nós estamos aqui para transmitir o que? Felicidade para você. Excelente tarde de sexta-feira, um abençoado final de semana com Léo Magalhães.

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3: Três e vinte e dois, Roceiro Feliz, é mais um modão que chega pra você, aí no Bem Sertanejo.

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4: 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A Receita Federal libera nesta sexta-feira, portanto hoje, o primeiro lote de restituição do Imposto de Renda 2026. Este é o maior lote já pago pelo fisco, com cerca de 16 bilhões de reais destinados a mais de 8 milhões e 700 mil contribuintes em todo o país. Os pagamentos contemplam grupos prioritários como idosos, pessoas com deficiência, professores e contribuintes que utilizaram a declaração pré-preenchida e optaram pelo recebimento via Pix. O calendário de restituição segue até agosto, com novos pagamentos previstos para os dias 30 de junho, 31 de julho e 28 de agosto.
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2: Obrigado sempre pela audiência. Você que está com o rádio ligado, ouvindo aí o Bem Sertanejo em toda a nossa região. Para quem está no comércio, um forte abraço. Para você que está aí no sítio, está aí na fazenda, está aí na luta, né, do dia a dia, está aí na labuta, né, vazante, toda a nossa região, nas cidades vizinhas. Obrigado aí pela audiência, tá bom? Tem muita moda sertaneja para vocês até às 18. Para quem está de idade nova, felicidades, ó, muitos anos de vida. Hoje tem Forrozão Anorcino Braga, hoje tem Forrozão Anorcino Braga. Amanhã, chegada dos carreiros, lá na Associação dos Três Reis Santos. E dia 3 tem forrozão aqui na Music Hall, viu? Dia 3 vai na quarta-feira. Tony Germano tá chegando aí na quarta-feira. Na quinta-feira, feriado, Corpus Christi. E a gente vai fazer um forrozão para vocês lá na Music Hall, a partir das 20 horas na quarta-feira. 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
2: 3h48. 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
0: 9 minutos faltando para as 4. Daqui a pouquinho tem uma oportunidade boa para você aqui, viu? Tem uma fazenda à venda no município de Lagamar, pertinho de Lagoa Grande. É, fica próximo também de Patos de Minas, Presidente Olegário. Fala assim, uns quilômetros, né? Quer dizer, uma fazenda muito bem localizada. Já já eu falo para vocês, tá bom? Eu vou até Lagoa Formosa abraçar meu amigo Nivaldo Costa, também comunicador, locutor. É, como é que você tá, Nivaldo? Você tá joia, meu amigo? Eu não equivoquei não, né? Você tá em Lagoa Formosa mesmo?
2: Ô, Maurício Araújo, boa tarde. Tô aqui na Lagoa Formosa, curtindo seu programa, ouvindo esses modão aí. Boa sexta e um final de semana abençoado.
0: Pra você e pra toda a família, grande amigo Nivaldo Costa. Zezé de Camargo e o Luciano com Rick Renner. Nunca amei assim.

0: 4, vamos viajando comigo até as 18 horas. O Bem Sertanejo tá só começando. Conforme eu falei, gente, olha aqui, ó, para você fazer um investimento, você que gosta, né, de comprar e aproveitar as oportunidades, vende uma fazenda lá no município de Lagamar, 170 hectares, formada em braquiária, tem uma nascente, e isso mostra que a fazenda é boa de água, isso é importante, hein? Fazenda que tem uma nascente é muito bom. Documentação 100% regularizada, outro fator importante, e é R$18 mil o valor da hectare. Tá certo? Então é uma fazenda boa, fazenda média, né? De 170 hectares. Fica 30 quilômetros de Lagoa Grande, 13 quilômetros de Retiro da Roça, 50 quilômetros aqui da cidade de Vazante, 60 quilômetros de Lagamar. Então, ideal para cria, recria, fazenda boa para gado de leite ou para você que quer fazer um investimento, tá certo? 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
0: Passando por aqui esse duplaço, aqui passa só dupla boa, né? Dessa vez são os irmãos, o Chico Rei e o Paraná, um degrau na escada.

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0: É a sua tarde mais gostosa, recheada de muita moda sertaneja na 93.5. 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Lembra dessa música aqui? Brigas, do Christian Ralph.

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0: 4:22, bem sertanejo, tocando só modão pra você, que é o Maurício Araújo, né? Muita moda bonita, né? Ó, escuta aí, ó.
1: Tem a cor do pecado.
0: Eita, Ronaldo Vieira.

Viola que era bom, hein? Não só ele, mas o João Carvalho também, né? A voz do João Carvalho é que faz esse dueto aí, uma terça. Olha que coisa mais bonita, ó.

0: Um abraço, meu amigo Fabinho. Fabinho Ferreira. Fabinho Ferreira, como é que você tá, Fabinho? Tudo certinho? Tudo na paz? Tá tudo em ordem com você, né? Fabinho Ferreira. Rapaz, disse que ele fez uma visita boa demais. Ele, mas é Gislene. Onde você tava, Fabinho? O que que aconteceu?
1: Boa tarde, amigo Maurício.
0: Beleza?
1: Hoje eu e Gislene fizemos uma visita ao nosso amigo Márcio Mota.
0: Ó, gente boa demais.
1: A cavalo.
0: Ali gosta de umas modas, hein, senhor?
1: E o visitamos. E uma grata surpresa, encontramos lá também com o Virgílio Barroso.
0: Outra figura.
1: E o meu amigo Zé Ostaco, da Carolina.
0: Então foi um rodado aí.
1: Cantamos umas modas boas lá.
0: Imagina aí.
1: Quero primeiro agradecer a receptividade do Márcio Mota e oferecer uma música para o Márcio, para o Virgílio Barroso e para o Zé Ostaco.
0: Beleza.
1: Triste Abandono.
0: Boa.
1: Manda para nós aí, meu amigo.
0: Mando. Vamos mandar com a dupla.
1: Escutando.
0: Eu quero que você adivinhe quem vai cantar essa moda Triste Abandono. Quer ver, ó?

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3: Atenção para esse convite de missa. 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
3: A Cidinha Hipólito. Tá ouvindo aí o Bem Sertanejo? Você tá onde, ô Cidinha? Você tá em Vazante? Você tá em Guardamó? Onde você anda, hein? Tudo bem? Um abraço.
11: Oi, Maurício Araújo, tudo bem? Boa tarde. É, deixa eu te falar, aqui é a Cidinha Hipólito, aqui da cidade de Guardamó. Eu gostaria de pedir aquela música, Gilberto e Gilmar, só mais uma vez. Oferecer pra minha irmã Leninha Hipólito, em Vazante, Pudirinho Hipólito, minha cunhada Geise, para minha sobrinha Amanda, na cidade de Lagamar, para todos os moradores de Lagamar, que eu também faço parte de lá um pouco, porque praticamente fui criada lá. Para todos os ouvintes de lá, e principalmente para você, e falar

Amanhã eu tô chegando aí em Vazante, que eu considero aí como a minha cidade. E amanhã eu tô aí na casa da Leninha, do Dirim. E muito obrigado pra você, pela montanhesa, pra beleza.

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2: 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No início da madrugada de sexta-feira, foi no início da madrugada de hoje, né? A polícia militar foi acionada por moradores lá do povoado do Retiro da Roça, município de Legamar, para atender uma ocorrência. Foi uma tentativa de homicídio. De acordo com informações preliminares, a vítima, de 23 anos, foi atingida por disparos de uma cartucheira, causando ferimentos em várias partes do corpo. A ação policial resultou, uma ação muito rápida, na prisão em flagrante de dois suspeitos. A vítima foi socorrida até a unidade de atendimento lá de Legamar. Posteriormente, a vítima foi transferida para o Hospital Regional, lá em Patos de Minas, onde encontra-se internado. Segundo o comandante, o sargento Matheus, da Polícia Militar lá de Legamar, os suspeitos foram encaminhados à delegacia de plantão. Não foi possível obter informações sobre o estado, né, de saúde da vítima e também a identidade dos envolvidos.

0: envolvidos ou dos, né, possíveis envolvidos nessa tentativa de homicídio.
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11: Dezenove minutos, faltando para 5. Deixa eu abraçar meu amigo Celso, lá do Lagamar. Celso, você tá bom? Vai ter forrozão esse final de semana, né? Eu tava vendo aqui o vídeo do Arlan Batista. É ele e o Dionísio, não é isso? Que vai cantar aí? Vai ser lá no Projeto Conviver?
12: Boa tarde, Maurício Araújo, bem sertanejo, José Lagamar.
11: Valeu.
12: Roda moda pra nós de Chapeludo com o Lando Moreno. E amanhã tem um forró no Projeto Conviver com...

0: João Batista e Dioniso na sanfona.
1: Opa!
0: Convida os povos de Vazante aí, João, pra nós aí, irmão.
1: Tá convidado aí. Tá convidado aí, seis. Vem no dia 3 aqui, viu? Dia 3 vai ter o Tony Germano. Beleza? Vai ser aqui na Music Hall.

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4: Oi, gente, como é que você tá? Alô, Vazante, toda a região. Uma boa notícia.

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0: Sabe quem tá tomando uma Kaiser e comendo um torresminho com a mandioca cozidinha, rapaz? Mandou um vídeo aqui pra mim e falou: Maurício, tô aqui na roça. É o Marcelo Mário, Marcelo do Damião. Ô, Marcelo, olha que você botou esse vídeo aí, meu filho. Me deu uma saudade do seu pai. Aí, exatamente aí onde você tá aí, ó. E ele tá lá preservando o que o pai dele deixou pra ele. Né? No tempo desse, quando chegava ali umas 6 horas, Damião pegava umas minhocas e ia lá pro colo, lá pegar uns bagre. E eu falava: Maurício, peguei 2 bagrão grande, rapaz, esse dia aqui. Mas puxou bom, viu? Ô, Marcelo!
2: É, meu amigão Maurício Araújo.
0: Beleza,
2: faz
0: filho?
2: Tempo que não se fala, né?
0: Como é que você tá?
2: Ô, escuta aqui, só tava na saudade de escutar um praião e prainha, só.
0: Uai, mas deixa comigo, ué.
2: Os caras só tem moda boa.
0: É, ué.
2: Manda uma moda de qualidade de praião e prainha, se você tiver como atender pra nós, mandar aqui pra todo mundo aqui, ó, pra cima aqui nesse carrapato aqui, Gairoba, Borá, a lei dessa lei pro Ideiazinho. Para todos que gostam das modas boas aí, do Praia Praia.
0: Beleza.
2: Geraldo Caveiro, Zé Pereira, minha esposa Valdiné, para minha mãe Maria de Lourdes, para minha irmã Nalo, meu irmão Botuí.
0: Certo.
2: A turma toda aí. Galera toda aí, o Bogó ali do outro lado ali, ó. É só o luxo, irmão. Minha cunhada Guinéia também. Dá trabalho demais. Não paga um carote, não.
0: E se ela escutou uma dessa aqui então, hein, ó?

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0: Se tá na montanheza, tá beleza. Chama, chama, chama na bota, Maurício Araújo. Só moda, ferroada.
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7: 5:21, às 18 horas tem Célia Lopes, lá em Patos de Minas, me ouvindo sabe quem? A Raquel, Raquel Costureira, você tá joia, Raquel? Tudo na paz, tudo tranquilo? Você tá em Patos ou aqui? Um abraço, obrigado sempre por estar ouvindo aí o Bem Sertanejo, viu? Ela falou, Maurício, manda qualquer uma pra mim, qualquer uma do Mirosmar, manda aí pra Marta, manda para o Bichano, e manda também para Dona Lúcia. Manda aí uma do Zezé. Eu tô aqui em Vazante, Maurício. Tô te ouvindo. Tô aqui trabalhando e te ouvindo. Esse canta demais, hein? Já cantou muito, mas ainda é uma estrela. Ainda é um ídolo, né? E um dos maiores nomes do romantismo da música sertaneja. Coração está em pedaços.

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1: 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Mais de 334 mil possíveis criadouros do mosquito Aedes aegypti foram identificados em Minas Gerais durante o segundo ciclo de monitoramento com drones realizados pela Secretaria de Estado de Saúde. Essa ação ela faz parte do programa Vigi Drones, que auxilia no combate à dengue, zika e chikungunya. Os drones localizaram pontos com água parada ou risco de acúmulo, como caixas d'água, piscinas sem a manutenção e quintais com material acumulados e recipientes expostos à chuva. Segundo a Secretaria de Saúde, os dados são repassados aos municípios para orientar ações mais rápidas e eficientes. A tecnologia também facilita a identificação de focos em imóveis fechados e áreas de difícil acesso.
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2: Boa tarde, Maurício. Tudo bom? Aqui é o Ronan da Jardim Muniz. Maurício, manda música pra nós aqui no sítio Filha d'Alva, fazendo manutenção no jardim. Ó, manda aquela música pra nós, Pão de Queijo de Minas, e oferecer para nosso presidente do sindicato, Serginho Droneda, oferecer para todo mundo no Laticínio e Tecnopresso. Tá na montanheza, tá uma beleza, ó, a programação tá ótima, continua assim, só modão da hora. Um abraço, Maurício, tenha uma boa tarde.

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5: Olha, o Maurício Araújo está indo embora. Célia Lopes está chegando para apresentar o Pediu Tocou para vocês. Hoje tem novena em louvor a Santa Rita de Cássia. Estaremos lá, vai ter muita música lá ao vivo, tá bom? E amanhã vamos finalizar com a procissão, com a imagem de Santa Rita de Cássia, lá nas ruas da comunidade, tá bom? Olha, eu vou ficar uns dias para relaxar, dar uma arejada na memória.

E o Victor Gabriel vai ficar aqui, mas rapidão o Maurício volta, tá bom? Um abraço, a gente se fala por aí, ainda tem muitas novenas, muitas quermesses, né? E graças a Deus, grande parte delas já fechada aí, e a gente vai falando. Um abraço, desejo saúde, desejo muito sucesso para você, tudo de bom. Tudo bem.

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3: Boa tarde, queridos filhos e filhas, nesta sexta-feira. Domingo é dia da Santíssima Trindade e nós podemos fazer o sinal da cruz em nosso corpo, invocando a Santíssima Trindade. Então não importa se estiver no carro, no metrô, não importa se estiver em casa, vamos invocar a Trindade: Pai, Filho e Espírito Santo. Amém. Santíssima Trindade, que invoco a cada início de oração, Pai, Filho e Espírito Santo, eu me coloco na tua presença, Trindade Santa, e peço: Pai eterno, que eu continue nesta obra criadora e santificadora, que o mundo continue a ser construído e orientado para o bem. Jesus, que eu possa sentir e a humanidade a tua redenção, que a redenção conquistada na morte e ressurreição seja proclamada e chegue a todos os povos. Divino Espírito Santo, nós clamamos a consolação, a santificação,

0: Santíssima Trindade, fonte de união e de eterno amor, abençoai-nos. Nossa Senhora, a primeira a experimentar a força da Santíssima Trindade, porque tendo sido criada pelo Pai, foi plena do Espírito e gerou Jesus Cristo. Nos ajude, Mãe, a mergulhar na Santíssima Trindade. Nossa Senhora, Mãe do Santíssimo Sacramento, abra nossos olhos para o Deus escondido na hóstia santa. Nossa Senhora do Santíssimo Sacramento, abra nossa mente para a divindade da Eucaristia. Como fruto desta Ave Maria, peça teu Filho por nós. Ave Maria, cheia de graça, o Senhor é convosco. Bendita sois vós entre as mulheres, e bendito é o fruto do vosso ventre, Jesus. Santa Maria, Mãe de Deus, rogai por nós, pecadores, agora e na hora de nossa morte. Amém. Santíssima Trindade, eu preciso de ti. Boa noite a todos.
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Olha, 6 horas e 11 minutos aqui no estúdio da Rádio Montanhesa. Uma excelente noite para você que tá aí do outro lado curtindo a programação. Acabou de ouvir essa belíssima oração de todas as tardes com o Padre Reginaldo Manzotti. Vai ficar comigo, Célia Lopes, com mais uma edição do Pediu Tocou desta sexta-feira, sua linda. 29 de maio de 2026. Quem nasceu no dia 29, nasceu sobre o signo de Gêmeos. A estação é a

sexta-feira, já finalizando o mês de maio, né? Pra começar, não poderia deixar de ser. São eles, recordando, Leandro e Leonardo. Cerveja.

0: 6h20 aqui no estúdio da Rádio Montanhesa. Você acabou de ouvir aí Lio e Léo Caminheiro. Tá acessando e ouvindo a 93.5. É só ligar ou interagir aqui no WhatsApp da Rádio Montanhesa, tá? Como sempre, tá aqui o Divinão, lá de Alegamar. Fala aí, Divino. Seja bem-vindo ao programa. Boa noite.
1: Oi, seu Galo. Boa noite, Divinão Alegamar. Passa o Fuscão Preto aí pra mim. E manda oferecer aí pra vocês da Rádio, Flazantino, Retiro da Roça, Lagoa Grande, São Brás de Minas, aqui em Alegamar, e o Fel. Tá na Montanhesa, tá beleza.
0: Valeu, meu amigo. Um abração pra você, pra todos aí na cidade de Alegamar. Um final de semana abençoado. E pra todos que você citou na sua mensagem, tá? Obrigada pelo carinho da sintonia. A Bruna, lá do Lar São Vicente de Paula. Fala, Bruna. Tudo bem, minha amiga? Boa noite.
2: Boa noite, Célia Lopes. Sextou.
0: Sextou, Bruna.
2: Manda aquela música de Rick Renne nos bares da cidade.
0: Tá certo.
2: Oferece pra todos que gostarem da música. Tá na Montanhesa? Tá, beleza.
0: Valeu, meu amigo. Um abração pra você. Uma sexta-feira abençoada. Um final de semana também, tá? Vamos ouvir sim. É Delmir, Fuscão Preto, na sequência Rick Renner, pra fechar o primeiro módulo da noite, nos bares da cidade.

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11: Olha, 6 horas e 32 minutos, 2 minutinhos aqui da primeira meia hora do programa, que vai com você até as 9 da noite. Lembrando, é livre a programação, tá? Você tanto pode interagir no WhatsApp da Rádio Montanhesa, quanto pedir aqui pelo 3813-1113. Vou falar com a Cidinha Hipólito. Oi, Cidinha, tudo bem? Boa noite.
12: Oi, Zelinha Lopes. Tudo bem com você?
11: Tudo bem, amiga, gatinha.
12: Que é Cidinha Hipólito. Gostaria de te pedir aquela música, Canção da Madrugada, e oferecer para minha irmã Leninha Hipólito, pro Dirim, meu irmão também, Hipólito, a esposa dele, a Geis, pro Alvin, Álvaro, meu sobrinho, pra Amanda, minha sobrinha, lá na cidade de Lagamar, e para todos aí de Vazante. Amanhã eu tô aí, se Deus quiser.
11: Seja bem-vinda.
12: Então, passei, ficar uns dias aí em Vazante, na minha cidade. Eu considero Vazante como a minha cidade natal.
11: Tá certo.
12: E muito obrigada. Tá na Montanhesa, tá beleza.
11: Valeu, minha amiga. Um abração pra você.

0: para toda a sua família. Seja bem-vindo aqui à Cidade Vazante amanhã, tá? Espero que a gente se encontre por aí, tá? Um abração para você. E também... Ah, tá, tem o Silvano Marçal. Fala, Silvano, tudo bem? Boa noite.
1: Boa noite, Célia Lopes. Que quem fala é Silvano Marçal, tio. Célia, ah, tio. Tá eu aqui, o Jonathan, minha esposa Ana Paula. Tomando uma cervejinha de leve. Se der, passa pra nós a música... É... Mentira também é verdade, que o milionário Zé Rico. Eu ofereço pra todos gostarem da música. Tá na montanhesa, tá beleza.
0: Valeu, Silvano. Um abração pra família, tá? Obrigada pelo carinho da sintonia. Uma sexta-feira abençoada pra vocês. Tchau, Carreira e Pardinho. Canção da Madrugada. Na sequência, Milionário e José Rico. Mentira também é verdade. Pra finalizar o módulo, Goiânia e Paranaense. Homem do Milênio.

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0: Olha, 6 horas e 48 minutos, nós estamos praticamente encerrando a primeira hora do programa com a participação do Edson Hipólito. Edson, demorei um pouquinho porque você caiu no celular, tá? No outro WhatsApp da rádio que não tá conectado aqui no PC, tá, meu amigo? Quero agradecer a sua participação. Você tá dizendo, oi, minha amiga Célia Lopes, Edson Hipólito, passa pra nós aqui. Rio Negro e Solimões, Contra o Vento, dedica pro Renato Braga, pra todos que estão conosco aqui. E pra você também, amiga. Obrigada, tá, Wellington? Edson, né? Obrigada pelo carinho da sintonia, tá? E demorei um pouquinho pra atender porque tava no celular pequeno, tá? Fui no WhatsApp, no outro WhatsApp da Rádio Montanhesa que não tá aqui conectado no PC, tá bom? Um abraço pra você, um abraço pra todos que estão aí com você, sextando e ouvindo a 93.5. Obrigada pelo carinho, tá bom? Adelino, é a sua vez. Fala, meu amigo. Boa noite.
1: Oi, Célia Lopes. Boa noite. Eu queria uma música, pedir uma música aí de Chitãozinho Chororó, Fogão de Lenha.
0: Fogão de Lenha.
1: E quero oferecer para minha esposa Eliane, meu neto que tá aqui, Levi, o Cauê e a Marcilene, o Dênis Chorão, a esposa dele. E os demais que gostar da música, tá na Montanhesa?
2: Tá uma beleza!
3: Tá na Montanhesa, tá uma beleza!
0: Que linda! Oh, um abraço pra galera toda aí, tá? Pra sua família, bom final de semana. Obrigada pelo carinho da sintonia, abraçando também todos que você citou aqui na sua mensagem, tá bom? E também tem quem? Tem a Alessandra. Fala, Alessandra. Tudo bem, minha amiga? Seja bem-vinda ao programa. Boa noite.
4: Boa noite, Célia. Tudo bem?
0: Tudo?
4: E aí, eu queria que você mandasse a música pra mim. Acho que é o Uísque, Cerveja e Gelo. Do Barreirito.
0: Tá certo.
4: Eu queria oferecer pra minha amiga José, que ela tá aqui tomando a cervejinha, pro meu irmão Andrei e pro meu irmão Anderson. Aonde está, eu não sei.
0: Por aí. Tô por aí.
4: Na área, escutando aí a Rádio Montanhesa, tá bom?
0: Tá
4: obrigada,
0: certo.
4: Obrigada, viu?
0: Eu que agradeço.
4: Manda também pro Pedro, mas a Karen.
0: Tá na Montanhesa?
4: Tá bom? Obrigada,
0: tá bom.
4: Viu?
0: Um abração pra você, bom final de semana pra essa galera que você citou na sua mensagem, em especial a sua família, tá, minha amiga? Nós vamos ouvir então Chitãozinho Chororó, Fogão de Lenha na sequência. Rio Negro e Solimões, Primeiro Vento. E pra fechar, Barreirito, Cigarro, Uísque e Gelo.

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4: 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Olha, 7h04 aqui no estúdio da Rádio Montanhesa. Nós já estamos trabalhando na segunda hora do programa. Com a participação de quem? Deixa eu me ver aqui. Oi, tudo bem? Boa noite.
5: Boa noite, Sandra Lopes. Aqui é o Juliano.
4: Juliano.
5: Quero pedir a música aí, Pedreiros de Deus, oferecendo aí pro seu Geraldo Caveira, pro Zé, pro Celino. Nós tá fazendo a ponte lá na Cachoeira. Ofereço aí pra todo mundo que gostar dela aí também. Obrigado.
4: Valeu, Juliano. Um abraço pra você e pra essa galera citada por você na mensagem, tá? Obrigada pelo carinho da sintonia de todos e bom final de semana. E o Ronan tá dizendo aqui, olá, boa noite, Célia. Aqui é Ronan. É, queria dedicar uma música à minha digníssima esposa, que linda, hein, Ronan? Neliane, e à minha querida Norinha, Laurinha, bonito também. A música é de Pedro Paulo, tá? Essa que você me pediu, vou ficar te devendo, meu amigo. Mas eu vou tocar pra você, Pedro Paulo e Matheus, Meu Desejo, tá? Um abraço pra você, pra sua família, bom final de semana pra vocês. Obrigada pelo carinho. Nós vamos ouvir então Pedro Paulo e Matheus, Meu Desejo, Mocoque Paraíso, Pedreiro de Deus, e Peão Carreiro e Zé Paulo, Crises de Ciúme.

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0: 7:18. 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
3: 7:19 aqui no estúdio da Rádio Montanhesa. Vou atender aqui o Marcelo, lá da Fazenda Pai João. Fala, Marcelo, seja bem-vindo ao programa. Boa noite.
4: Boa noite. Eu queria pedir a música Os Quatro Cantos da Casa, mandar para o Sendinho lá no Rancho Totó, para minha mãe Marli, para o meu Pai Joãozinho lá no Pai João.
3: Valeu, Marcelo.
4: Fala, Montanhesa. Tá, beleza.
3: Um abração para essa galera, tá? Especial para Marli, para sua família, viu? Bom final de semana para vocês. Obrigada por estar aí do outro lado, contribuindo com a programação, meu amigo. É o Altaí, o popular bagageiro. É sua vez, bagageiro, tudo bem? Boa noite.
5: Boa noite, Sérgio. Boa noite, beleza? Sérgio, olha aqui. O Will, Luciano, Maria Mendonça, bagageiro. Já temos aqui no dia aqui, a turma é grande demais, muita gente. Está bombando aqui hoje.
6: As minhas amigas lá no Cabana, que hoje elas estão sem mim. Beijo, Matheus Vira, beijo.
3: A Marília Mendonça.
6: Bonete.
5: A turma do Cabana.
6: O Calanguinha atrás de ti.
3: Ó.
5: A turma do Cabana lá, que é nosso companheiro, Marquinhos, respondeu o seu nome dela direito. Bar da esquina para ali, beleza? Acelera, amanhã é sábado, tem que arrumar a unha amanhã, certo? Tá na mão dele, tá beleza.
3: Valeu, meu amigo, um abraço pra você e pra galera que tá lá no Cabanas, em especial as meninas da cozinha, né? Obrigada pelo carinho da sintonia e todos que estão aí no bar juntamente com vocês, tá? Dá um abraço na lua aí pra mim, viu? Tem mais uma participação. Fala, meu amigo. Ah, ele... Uai, meu bem, você... Ele deletou a mensagem, mas só essa aqui, ó.
7: Ah, tá bom, pode trocar pela música do Gustavo Lima mesmo.
3: Tá certo, quem é? O Gabriel. Valeu, Gabriel, um abração pra você, tá, meu amigo? Nós vamos ouvir então Teodoro e Sampaio, Os Quatro Cantos da Casa, Nando Moreno, Bar da Esquina e Gustavo Lima, 60 segundos.

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4: Olha, 7 horas e 35 minutos, o programa vai com você até as 9 da noite. Lembrando, é o penúltimo aqui da 93.5, penúltimo musical, né? Porque o último tem o Cidade em Love com a Ju Garcia. E logo após, o Pediu Tocou, tem as notícias com a Voz do Brasil, pra você ficar bem informado, tá bom? Eu vou falar com quem agora? Oi, boa noite.
5: Boa noite, Célia. Aqui é a Maria Helena. Ouvir a música com o Amado Batista, Os Olhos Verdes. Gostaria de oferecer para o meu esposo, Ruiter, para o meu amigo Rubens e para minha amiga Cilei, aqui no Carrapato, viu?
4: Valeu, minha amiga. Um abração para você, para essa galera que você citou na sua mensagem. Obrigada pelo carinho da sintonia, tá? E tem aqui o Fábio. Ele tá dizendo, boa noite, queria pedir uma música, dedicar para o Ruiter, para a mesma galera, né? Para o Ruiter, para Maria Helena, para o Rubens, para Cirlei, lá no Rio do Carrapato. É o sobrinho dele aqui, tá certo. É o sobrinho do Ruiter, é isso, né? É o Fábio, né? Fábio Felipe. Um abraço para você, bom final de semana para você e para essa galera que tá aí no Rio do Carrapato. E tem mais, tem sim. Oi, boa noite.
6: Ô, Célia Lopes, aqui é o Júnior aqui de Indazim. Boa noite pra vocês, todo mundo.
4: Tudo bem, Júnior?
6: Queria pedir uma música aí. Oferecer o meu filho lá em Cristalina, que tá tirando, acabando de tirar leite agora, escutando a...
4: Olha que bom.
6: A Rádio Montanhesa, lá em Cristalina.
4: Lá em Gabriel, Cristalina. Que bom.
6: Pra Tilena, pro Soró, pro Aredes. E para todo mundo que gostar da moda, põe aí para nós, Velha Porteira.
4: Velha
6: tá
4: Porteira.
6: Tá na Montanhesa? Tá, beleza?
4: Tá certo, meu amigo. Um abração para você, pro seu filho, que tá ouvindo o programa bem longe daqui, tá? Bom final de semana para vocês. E tem também o Valdemão, Taxi Dog do Papa. Ele tá dizendo aqui, boa noite, minha amiga Célia Lopes, tudo bem? Fiz uma música para minha neta. E ele mandou a música aqui, né? Ele tá perguntando se pode tocar a música. Eu vou tocar ela hoje pra você, tá? Ô, Valdemão, um abraço pra você e pra sua netinha. E obrigada por estar aí do outro lado, sempre contribuindo aqui com a programação musical do programa Pediu Tocou, tá? Vamos ouvir então o Amado Batista, Olhos Verdes. Na sequência, Lourenço e Lorival, Velha Porteira. E a música que o Valdemão fez pra neta. Ele só não passou o nome da música, né, Valdemão? É, ele tá aqui, eu fiz pra minha netinha. Se te mandar aí... É, manda ela pra nós. Se você tiver jeito, não tem problema. Não tem jeito, sim. Nós vamos passar ela pra você, tá, Valdemão? Então, nós vamos ouvir Amado Batista, na sequência, Lourenço Leval. Logo após, tem a música que o Valdemão fez pra sua neta.

0: Olha, 7 horas e 44 minutinhos. Eu havia falado que eu ia passar a música aqui que o Valdemar fez pra netinha. Deu um problema aqui no meu computador, tá, Valdemar? Deu uma travadinha aqui e não vai dar pra me rodar a música aqui agora. Mas no próximo módulo eu rodo ela pra você, tá, meu amigo? Eu peço até desculpa.
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7: Olha, 7 horas e 48 minutinhos, nós estamos caminhando para a última hora do programa, para o último programa do mês e da semana, né? Que é o Pediu, tocou. E tá travado ainda o meu celular aqui. Não vai dar para mim atender a sua música agora, tá, Renato? Eu vou até desconectar o WhatsApp para ver se eu consigo destravar o WhatsApp aqui no momento, tá bom? Agora nós vamos ouvir de Paulo e Paulino, um pedaço da minha vida e 60 dias apaixonado, e João Paulo e Daniel, a loira do carro branco.

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3: Olha, 7 horas e 58 minutos, 2 minutinhos aqui para a última hora do programa, tá? E, Valdemar, sim, agora vai dar para mim rodar. Já dei conta de destravar aqui, desconectei o zap, conectei novamente, agora eu acho que vai dar para passar a sua música, a música que você fez para sua netinha, tá, Valdemar? Vai para você, para sua família toda, obrigada pelo carinho da sintonia. Vou falar com quem agora? Eu vou falar com Renato Braga. Fala, Renato. Tudo bem? Boa noite.
4: Boa noite, nossa amiga celosa. Aqui é o Renato Braga.

0: Ele pediu a música aí do Ginigeno, Fica Nervoso Não. Agradecer lá pro nosso amigo Edson Hipólito, a irmã dele, a dona Leninha Hipólito também. É, todo mundo tá conectado na Montanhesa. Minha mãe Maria Marta, meu padrasto o Martin Balara. Todo mundo tá conectado na Montanhesa FM. Tá na Montanhesa? Tá, beleza. Tchau, obrigado.
1: Valeu, Renato. Um abraço pra você e bom final de semana pra você e pra sua família e pra essa galera que você citou na sua mensagem, tá? E o Geraldo Matias tá participando aqui, tá dizendo oi, oi, boa noite, minha amiga Célia Lopes, tudo bem? Manda uma música pra nós aqui na Vila das Viúvas, pra minha esposa Sirene, para os filhos dela, Yuri, Maria Júlia, meus filhos em PO, que é o Murilo e a Marina, para a dona Joana e todos os ouvintes da Rádio Montanhesa. Tá na Montanhesa, tá beleza. Ele pede a música Retrovisor com Gustavo Lima. Mas antes tem Ginigeno, Fica Nervoso Não.

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8: Olha, 8 horas e 11 minutinhos, eu tô aqui com mais participações, eu vou falar com quem? Com quem? Oi, boa noite, tudo bem? Seja bem-vindo ao programa.
9: Oi, Célia Lopes, boa noite.
8: Boa noite.
9: Tudo bem? É a Valdeira, aqui do sítio Veredas.
8: Tudo bem, Valdeira?
9: Toca pra nós. Trio Parada Dura, Castelo de Amor.
8: Castelo de Amor.
9: Só pra curtir. Oferecer pro Tiãozinho que tá aqui, ajudando a preparar uma janta. Muito obrigada.
8: Eu que agradeço, um abração pra você, pra todos que estão aí juntamente com você ouvindo o programa, tá? Eu agradeço aí a sua participação e boa degustação dessa janta mais tarde, tá? Pena que eu não posso estar aí. Um abraço pra vocês aí, tá? Fala, Dálio, tudo bem? Boa noite.
10: Opa, boa noite, Sérgio Lopes, beleza?
8: Fala, Dálio.
10: Tudo bom?
8: Joia.
10: É o Dálio. Eu tô querendo ouvir aquela música Pão de Queijo de Minas.
8: Pão de Queijo de Minas.
10: Queria oferecer pra Rosângela aí, pro Otávio, meu irmão, e toda a galera que gostava, Chorão, aí, Ana Montanhesa, tá beleza. Obrigado aí.
8: Eu que agradeço. Valeu, um abração pra essa galera. Bom final de semana pra vocês, tá? Obrigada pelo carinho da sintonia. Vamos ouvir então o trio Parada Dura, Castelo de Amor, na sequência, Fátima Leão, Pão de Queijo, e tem outra participação, tá aqui. Fala, minha amiga.
11: Boa noite, Sérgio Lopes.
8: É meu amigo.
11: Tudo bem? Sérgio Lopes, aqui é o Henrique. Sérgio Lopes, eu gostaria de pedir uma música, Um Estranho.
8: Um Estranho.
11: Com Zé Henrique e Gabriel. Mandar aqui pra nós aqui na roça, pra mim, pra minha namorada.

0: Mas o que que é isso, gente? Uma salva de pau.
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8: Olha, 8 horas e 25 minutos. Hoje não tem achados e perdidos, tá? A pasta tá vazia. E se tiver amanhã, amanhã é sábado. Segunda-feira, neste mesmo horário, a gente tá de volta aqui com a Utilidade Pública. 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
8: 8h26, atendendo aqui quem, deixa eu me ver. Oi, boa noite.
9: Oi, Célia Lopes, boa noite. A Cleide, você roda a música pra mim, do trio Parada Dura, Quem a Ama, Cleide, Perdoa.
8: De Legamar.
9: Prestei pra você ir da rádio, você tá na Montanhês, tá beleza. Tchau, muito obrigada. Boa noite.
8: Boa noite, minha amiga. Um abração pra você e pra todos que estão aí com você, tá? Bom final de semana. Obrigada por estar aí do outro lado, contribuindo com a programação. Boa noite, Célia. Sou João Carlos de Goiandira, Goiás. Manda um abraço aí pra Benedita Batista e para Ellen Batista. Peço a música de João Paulo e Daniel, Estou Apaixonado. Ele agradece, eu que agradeço a participação, tá? Um abraço aí pra vocês e bom final de semana. Vamos ouvir então as Paradas Duras, Quem Ama Perdoa, na sequência. Daniel, Estou Apaixonado. Essa música tem 40 anos. Isso é de 2023, então não é com 40 anos, não. Estou Apaixonado deve ser 40 anos também, deve ser um poporria.

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6: 8:36, mais participações. Eu vou falar com o Zazá. Fala, meu amigo, tudo bem? Boa noite.
7: Fala, ô Mirro, minha gata.
6: Fala, Zazá.
7: Tudo bem?
6: Tudo bem, graças a Deus.
7: Com certeza. Bora pra nós, irmão Juliano Solimões. Ninguém faz igual. Quem fala é o Zazá, como Zé. O Marlon, Maria Ruth, José, Paulo Júlio, e o Paviel, todos eles, beleza? Antigo do bairro, lá no Brasil.
6: Tá certo, Zazá, um abração aí pra essa galera, bom final de semana pra vocês, tá? Obrigada pelo carinho da sintonia. Boa noite, Célia Lopes, aqui é a Sirene. Passa a música aí, meu cavalo sabe, eu quero dedicar pro meu marido Geraldo, para minha mãe Joana, para os meus filhos Maria Júlia e Yuri, para meu irmão João e meus irmãos todos, e para todos que gostarem da música, principalmente para você. Ela agradece, sou eu que agradeço a participação, tá, Sirene? Ela tá dizendo, tá na montanhesa, tá beleza, né, minha amiga? Um abração para você, um abraço para essa galera e bom final de semana para vocês. E o Negro e Solimões, ninguém faz igual? Guilherme Silva, meu cavalo sabe, participação de Nando Moreno.
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4: Olha, 8 horas e 46 minutinhos. Estou aqui com mais uma participação no penúltimo módulo do programa desta sexta-feira do Pediu Tocou. Fala, meu amigo.
5: Boa noite, Zé Lopes.
4: Boa noite.
5: Eu gostaria de pedir uma música aí, A Porta do Mundo. Porta do Mundo é aberta, que eu não sei quem é que canta a música, mas eu acho ela muito bonita. Gostaria de pedir ela para oferecer ela para meus irmãos, para minha família toda. Começar pela minha mãe, Maria Aparecida Gomes, que está ali na Fazenda Comprida, o Ederísio, a Ervalda, o Ézio, o Erísio, o Derizinho, e pro Erval, pro Lu, meu irmão, tá completando mais um ano de vida amanhã, e para minha família que estão aqui em casa, a Patrícia e pro Nicolas Moisés, meu nome é Derval, e para Ervaldo também. Então, toca essa música para nós aí.
4: Fala. Valeu, Ederval, um abraço para você e parabéns antecipado aí pro seu irmão que vai estar de idade nova no dia de amanhã. Com muita saúde e paz, tendo saúde e paz, o resto a gente corre atrás. Geraldo Viola e Dino Guedes, A Porta do Mundo.

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7: Olha, 8 horas e 53 minutos. Chegou aqui o finalzinho do programa. Eu agradeço a você que participou direto ou indiretamente da programação. Te desejo um ótimo final de semana. Amanhã eu vou estar de volta aqui na programação da 93.5 no Sabadão Especial. As três últimas participações. Fala, Silvano.
8: Boa noite, Alô.
7: Boa noite, meu amigo.
8: Tava na Catirina lá e tinha um pedido de luz aqui, bebendo cachaça, comendo frango, fritando torresmo. Eu peguei, já cheguei aqui na casa dele já.
7: Então tá bom.
8: Malandro, escutando modão, não passou nenhuma pra eu escutar, tô aqui. Manda uma música pra ele aí, tapa na raba pra ele aí, pra nós.
7: Tapão na raba.
8: Pedro Catirina, tá nós, tá beleza. Quem tá escutando é nós, que é o Walter Catirina.
7: Valeu, meu amigo, um abração pra você, tá? Tá aqui, tava no celular do Silvano Marçal. É, quem? Ah, é o namorado da Nilma. Fala aí, Zé Erivaldo.
9: Boa noite, Céu Lopes. Aqui é o Zé Erivaldo de Oliveira. Eu quero mandar Rio Negro e Solimões, como é possível, pra minha namorada, minha esposa, Nilma Maria Gomes, e pro Geraldo Caveira, e pro Celino, é um trabalho com nós, pro Odilei, e todo mundo gosta da música, tá na Montaesa, tá beleza.
7: Valeu, Olivaldo, um abraço pra você e pra sua esposa, pra toda essa galera citada por você, tá bom? Final de semana. Oi, Célia, boa noite, tudo bem com você? Manda pra gente ouvir aqui, KLB,

ela não está aqui. E um ótimo final de semana para você. Hoje é dia de adquirir uma tontura. É isso, meu show? Então tá, dizendo ele que já tá começando. Então tá bom. Boa tontura para você e bom final de semana, tá, meu show? Vamos com as três últimas da noite. Raí, Saia Rodada, Tapão na Raba, Rio Negro e Solimões, Como é Possível, e KLB, Ela Não Está Aqui. Dirim, não deu para te atender, tá, meu amigo? Mas que bom que você ouviu a programação, tá, Dirim? É o Dirim Boli, Hipólito, né? Um abraço para você. E amanhã eu volto. Forte abraço, até amanhã, se Deus quiser.